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1: Agora é lei. Estão em vigor novas regras para o frete dos caminhoneiros.
0: A lei trata do pagamento mínimo pelo transporte e medidas de fiscalização e punição em caso de não cumprimento.
2: A nova lei consolida regras para o transporte rodoviário de cargas no país e estabelece o pagamento do piso mínimo do frete a motoristas, com metodologia de cálculo pela Agência Nacional de Transportes Terrestres, a ANTT. Guilherme Boulos, ministro da Secretaria-Geral da Presidência, falou sobre a medida.
3: O piso do frete é o valor mínimo que um caminhoneiro, sobretudo um caminhoneiro autônomo, que trabalha para levar mercadorias e abastecer o povo brasileiro nos quatro cantos, é um valor mínimo que ele tem que receber por frete, por viagem que ele faz, por entrega que ele faz.
2: A lei estabelece ainda prazo de até 30 dias úteis para o pagamento do frete, além da atualização da tabela a cada 6 meses. Também estão previstas punições mais duras para empresas que contratarem fretes abaixo do piso mínimo, com multas que podem chegar a R$1 milhão. E para que seja cumprido o piso, o texto determina a obrigatoriedade da apresentação do Código Identificador da Operação de Transporte, CIOT, antes do caminhão iniciar a viagem, o que também impacta na fiscalização, como explica o ministro dos Transportes, George Santoro.
4: O CIOT também é um mecanismo de combate ao comércio ilegal de mercadorias, ao comércio feito sem nota fiscal. Ele vincula todo o transporte de mercadorias aos documentos eletrônicos fiscais.
2: Originalmente publicado como medida provisória, o texto passou por uma série de mudanças no Congresso Nacional, sendo aprovado no Senado em julho deste ano. Com a sanção, o texto vira uma regra permanente. Reportagem Gabriela Noronha.
1: O desempenho de mais de 30 milhões de estudantes brasileiros passou por uma nova avaliação de aprendizagem.
0: Foram divulgados hoje os dados mais recentes do IDEB, o Índice de Desenvolvimento da Educação Básica, e também as médias em português e matemática do SAEB, o Sistema de Avaliação da Educação Básica.
1: Os índices consideram os anos iniciais e finais do ensino fundamental e também do ensino médio na rede pública e privada.
0: O resultado foi anunciado pelo Ministério da Educação. Confira os detalhes na reportagem de Jéssica Gonçalves.
5: Para calcular o IDEB, que é o Índice de Desenvolvimento da Educação Básica, o MEC utiliza as taxas de aprovação coletadas pelo Censo Escolar, junto com o desempenho dos estudantes em língua portuguesa e matemática no SAEB, o Sistema de Avaliação da Educação Básica. O IDEB permite acompanhar o desenvolvimento da educação básica brasileira. O cálculo é feito por meio de uma escala, que vai de 0 a 10. O índice dos anos iniciais do ensino fundamental passou de 6 em 2023 para 6,3 em 2025. Na rede pública, a pontuação foi de 5,7 para 6,1 em 2 anos. Para os anos finais do ensino fundamental, o IDEB nacional subiu de 5 para 5,3. Na rede pública, o indicador alcançou pontuação 5 contra 4,7 em 2023. No ensino médio, o IDEB passou de 4,3 para 4,5. Os dados indicam a evolução da aprendizagem e a estrutura da rede de ensino, que atende mais de 30 milhões de estudantes em todo o território nacional. Para o ministro da Educação, Leonardo Barchini, os resultados apontam qual deve ser a prioridade daqui para frente.
6: Toda a estratégia do Ministério da Educação, que é demanda do Plano Nacional de Educação aprovado em abril deste ano, é que a gente tenha um foco especial na aprendizagem.
5: Já o SAEB, o Sistema de Avaliação da Educação Básica, é aplicado a cada 2 anos para medir o desempenho de estudantes da educação básica por meio de testes e questionários. Em uma escala que vai de 0 a 500, no 5º ano do ensino fundamental, a nota em português passou de 207 para 215 pontos. Em matemática, de 218 para 227. Já no 3º ano do ensino médio, em português, o resultado foi de 269 para 272. Em matemática, de 263 para 268. Em 2025, foram avaliados quase 6 milhões de alunos em mais de 70 mil escolas. Reportagem Jéssica Gonçalves.
1: Estudantes que participam do processo seletivo do ProUni, o programa Universidade para Todos, podem conferir o resultado da segunda chamada.
0: O prazo para os pré-selecionados comprovarem as informações da inscrição começou hoje e vai até sexta-feira da próxima semana, dia 14.
1: A documentação exigida para essa comprovação deve ser apresentada diretamente na instituição de ensino superior para a qual o estudante foi pré-selecionado.
0: O resultado pode ser acessado pelo portal Acesso Único ao Ensino Superior, em acessounico.mec.gov.br.
1: O Ministério da Educação chama professores e especialistas de todas as regiões do Brasil para participar do Banco de Avaliadores do Programa Nacional do Livro e do Material Didático.
0: O programa é responsável pela distribuição de livros para estudantes e professores da rede pública de ensino. As obras são renovadas a cada 4 anos.
1: Confira na reportagem de Luciana Colares de Holanda.
7: Professores e especialistas de todo o país podem participar da escolha dos livros que vão para as salas de aula da rede pública de ensino. Estão abertas as inscrições para o Banco de Avaliadores do Programa Nacional do Livro e do Material Didático, o PNLD. Os selecionados vão avaliar as obras inscritas nos editais do PNLD Atos Finais, voltado às obras didáticas, e do PNLD Literário Equidade, destinado às obras literárias. Nessa etapa da seleção, terão prioridade professores de língua portuguesa, matemática, história, geografia, ciências, arte, educação física e língua estrangeira, pedagogos e profissionais formados em letras, com foco em literatura e formação de leitores, também terão preferência. De acordo com Anita Stefani, diretora de apoio à gestão educacional da Secretaria de Educação Básica do MEC, hoje são cerca de 20 mil profissionais cadastrados. O banco é atualizado constantemente e os avaliadores são capacitados para atuar na avaliação das obras.
8: Essa capacitação busca garantir que todos os participantes utilizem os mesmos referenciais durante a análise e utilizem, né, de uma forma correta as fichas de avaliação, contribuindo para a qualidade técnica.
7: A participação no Banco de Avaliadores do PNLD é voluntária e gratuita. E a diretora de apoio à gestão educacional, Anita Stefani, explica que os profissionais selecionados no processo de avaliação pedagógica têm acesso a diferentes oportunidades de aprimoramento e reconhecimento.
8: Ao avaliarem as obras, eles estão também se formando como analistas de materiais didáticos e críticos em conteúdos, seja para a elaboração de materiais para os seus estudantes, quanto para a aplicação dessas obras didáticas na sala de aula.
7: Para se inscrever, basta acessar a página da plataforma de avaliação pedagógica do PNLD no endereço PNLD-avaliação.mec.gov.br e preencher as informações de perfil profissional. É preciso ter diploma de licenciatura plena ou de magistério reconhecido pelo Ministério da Educação e concluir um curso obrigatório disponível na própria plataforma. Reportagem Luciana Colares de Holanda.
0: E atenção para os prazos do Exame Nacional de Desempenho de Estudantes, o ENAD 2026.
1: Os inscritos para os cursos de bacharelado e tecnologia que tiveram o pedido de atendimento especializado negado podem recorrer da decisão até sexta-feira, dia 7 de agosto.
0: O recurso deve ser enviado pelo sistema ENAD, com a documentação que comprove a necessidade de atendimento, conforme as regras do edital. O resultado da análise será divulgado em 14 de agosto.
1: Um atendimento especializado é destinado aos participantes que necessitam de recursos específicos para realizar o exame.
0: As provas do ENAD 2026 para os cursos de bacharelado e tecnologia serão aplicadas no dia 29 de novembro.
1: O Serviço Geológico do Brasil faz o monitoramento das bacias hidrográficas brasileiras. Isso quer dizer que ele monitora a subida e descida dos principais rios do país.
0: O trabalho ajuda na agricultura, previne situações trágicas relacionadas a enchentes e orienta prefeituras em situações de seca, por exemplo.
1: Este ano, o Serviço Geológico do Brasil também faz parte do grupo de órgãos federais que está atuando no painel do El Niño e vem acompanhando e divulgando boletins sobre os impactos do fenômeno climático.
0: Sobre tudo isso, nós conversamos mais cedo com a chefe do Departamento de Hidrologia do SGB, Andréa Germano. Acompanhe. Doutora Andréa, bem-vinda à Voz do Brasil. É um prazer ter a senhora conosco aqui. Vamos falar então de El Niño, né? O Serviço Geológico do Brasil divulgou algumas previsões para as principais bacias hidrográficas do país para os próximos 3 meses. E aí eu queria começar então falando por região, começando aí pela região norte e, né, Amazônia. Os principais rios, pelo que eu já dei uma olhadinha, ainda estão nos níveis normais, mas já em situação de vazante. O que a gente pode esperar para os próximos 3 meses?
9: Muito obrigada pelo espaço. O Serviço Geológico do Brasil agradece. O Serviço Geológico do Brasil é uma empresa ligada ao Ministério de Minas e Energia. E realmente a gente faz esse acompanhamento dos rios, o monitoramento dos rios, há 57 anos, cobertura de toda a rede hidrometeorológica nacional e monitoramento de níveis de rios e volume de chuvas. A região norte, hoje está nesse período, como você falou, já de vazante, né? Na sua normalidade, em todos os rios, na sua normalidade. E assim, o que preocupa é esse atraso do início das chuvas. Isso pode prejudicar aí a vazante, no caso, não ser mais crítica, né? Então, assim, esse atraso do período de chuvas realmente é hoje a nossa preocupação, mas por enquanto na sua normalidade. A gente faz simulações, né, para caso não chova, caso chova, então a gente vai tendo esse acompanhamento diariamente num cenário de 3 meses para poder também ter providências, a Defesa Civil tomar providências logísticas para as ações do norte.
0: Quer dizer assim, se a gente já está com os rios em vazante e as chuvas atrasaram, a gente pode ter uma baixa mais acentuada, é isso?
9: Exatamente, essa é a grande preocupação.
1: E no Nordeste há um alerta sobre os níveis dos reservatórios, né?
9: Exatamente. O SGB, ele acompanha junto com a Agência Nacional de Águas os reservatórios, né, através do sistema de acompanhamento dos reservatórios do Nordeste, também dos 9 estados do Nordeste, também em Minas Gerais, mas a situação hoje, 5 de agosto, é de normalidade também, 50%, 51% da sua capacidade, né? Então a gente está mantendo esse percentual desde abril. Então ainda não é uma preocupação a região Nordeste.
0: Muito bem, então vamos falar agora de Sul, onde o El Niño talvez seja a região onde talvez a gente já esteja sentindo essa questão do El Niño de maneira mais intensa, né, mais acentuada. Já há problemas de cheias e transbordamentos. Como é que deve ser o próximo trimestre por lá, onde o alerta é maior?
9: E como você falou, né, a previsão de chuvas acima da média do El Niño pode levar muitos os rios, já materializado agora no mês de julho. Tivemos muitas inundações. Para você ter uma ideia, mês de julho no sul, na região do Rio Grande do Sul, em média chover 130 milímetros, a gente teve localidades com 430 milímetros, provocando então grandes impactos aí de inundação. E a preocupação geralmente é essa, de o solo já está muito úmido e ainda esse aumento das chuvas na região sul poder causar mais impactos de inundações na região sul.
1: Agora, no Cerrado e Pantanal, André, onde já costumamos ter seca nesse período, o que esperar para as bacias desses biomas?
9: Então, no Cerrado, na região sudeste, em termos de chuva, os modelos meteorológicos, que é nosso Serviço Geológico, a gente não trabalha com meteorologia, né? A gente usa a meteorologia para poder explicar a hidrologia. Mas os modelos de meteorologia estão muito discrepantes, vamos dizer assim. O que a gente entende agora nesse momento, não dá para falar do cenário de chuva, mas nesse momento que realmente as temperaturas já estão muito elevadas, aí sim a preocupação é mais para A questão de incêndios florestais, então monitoramento de rios, ainda estamos na normalidade para
0: tudo indicando ainda que Cerrado e Pantanal, em termos de águas, devem ficar ainda dentro da normalidade.
9: É, estamos já desde 2020, assim, com uma tendência de depreciação da capacidade dos rios na região do Pantanal, principalmente. Então, assim, na normalidade, já não digo que a gente já vem vivendo muito tempo isso. Então, mas não vai ser mais crítico ou menos crítico este ano especificamente.
0: É, quando a gente fala, então, de mudanças climáticas, é disso que a gente fala, né? A gente vai observando uma mudança no comportamento natural, no comportamento da natureza ao longo do tempo, né? Não é só no trimestre, não é só no ano. Perfeito. Como a senhora disse, já vem desde 2020.
9: Perfeito, né? A gente não tem mais um Pantanal, uma região alagada há muitos anos. Então isso realmente é um mudanças climáticas, não só o efeito de El Niño também, né? Então isso é uma mudança climática que a gente vem evidenciando principalmente nessa região.
1: Agora, doutora Andréia, como é que funciona esse monitoramento do Serviço Geológico do Brasil? Conta para o nosso ouvinte um pouco mais sobre como é esse trabalho.
9: O Serviço Geológico é um grande parceiro no campo e no escritório para fazer esse monitoramento, né? Além desse trabalho contínuo de monitoramento, de saber essas séries hidrológicas de longo período que nós monitoramos, a gente tem um serviço desde a década de 80, daí de realizar previsões hidrológicas, não só o momento atual, mas essas previsões hidrológicas, né, futuras. Começamos aí com bacias como o Pantanal, o Amazonas e o Rio Doce, que são bacias mais lentas, mas depois dos booms, dos desastres, como a gente chama aí nos anos de 2011, 2012, 2013, a gente começou a fazer sistemas de previsão hidrológica em bacias mais rápidas e também com o advento também de todo um monitoramento automático muito mais especializado, né? Então, assim, o que a gente faz? Além desse monitoramento do campo, a gente no escritório recebe essas informações automáticas que vêm por satélites, né? Então, de hora em hora a gente está recebendo o nível dos rios, a quantidade de chuva e rodamos modelos matemáticos, hidrológicos para fazer essas previsões. Aí você vai me dizer, então a gente consegue saber com muita antecedência se vai inundar? Depende da região hidrográfica, depende da resposta da bacia hidrográfica. Então, sim, há localidades que a gente consegue fazer essa previsão com 75 dias de antecedência, mas outras localidades, em bacias mais de alta declividade, com uma menor área de drenagem, com até 4 horas de antecedência. Mas o que permite, no caso de inundações, retirar as famílias, então, assim, permite, a gente salva vidas com esse monitoramento e com esse sistema de previsão hidrológica.
1: Muito bem, nós conversamos com Andréia Germano, chefe do Departamento de Hidrologia do Serviço Geológico do Brasil. Muito obrigado por sua entrevista aqui à Voz do Brasil.
9: Muito obrigada a vocês. Até logo. Tchau, tchau.
0: Segurança no abastecimento de água passa também pela recuperação do meio ambiente.
1: Está aberta uma chamada pública para apoiar projetos de restauração ecológica e soluções voltadas à proteção de mananciais que abastecem grandes centros urbanos.
0: A chamada foi feita pelo Banco Nacional de Desenvolvimento Econômico e Social e deverá prever investimentos de 15 milhões e 20 milhões de reais com prazo de execução de até 48 meses.
1: As ações devem ter foco em restauração ecológica e em soluções baseadas na natureza, para combater a escassez de água nas regiões metropolitanas, como explica o superintendente da área de meio ambiente do BNDES, Nabil Kadri.
10: As propostas enviadas devem incluir ações de restauração ecológico-produtiva utilizando vegetação nativa, em áreas estratégicas para proteção dos recursos hídricos, incluindo nascentes, margens de rios e outras áreas relevantes para a conservação dos mananciais.
0: Os projetos deverão contemplar regiões do Distrito Federal e entorno, São Paulo, Rio de Janeiro, Ceará, Mato Grosso, Rondônia e Acre.
1: Mariana Dias Vilas Boas, pesquisadora do Serviço Geológico do Brasil, fala sobre a importância da recuperação e preservação de mananciais que abastecem grandes cidades.
11: Com a ampliação da vegetação, a gente vai ter uma maior taxa de infiltração, esses aquíferos vão ter mais água, vai chegar mais água também nos rios através desses afloramentos das nascentes. Então, os projetos de recuperação, eles são projetos importantíssimos e têm uma relação direta com a segurança hídrica nas grandes cidades. E reduzo consequências de inundação, eu aumento a recarga dos aquíferos.
0: A chamada pública está aberta até o dia 9 de setembro e pode ser consultada no site do BNDES.
1: O Brasil assumiu a presidência pro tempore da Aliança para a Segurança, a Justiça e o Desenvolvimento.
0: A entidade reúne países da América Latina e Caribe.
1: Na reunião de cúpula em Brasília, o Banco Interamericano de Desenvolvimento anunciou $4 bilhões para as ações integradas de combate ao crime organizado na região.
12: A América Latina concentra 8% da população mundial e é responsável por 1/3 dos homicídios ocorridos no mundo, de acordo com dados da Polícia Internacional. Esses números levaram à criação da Aliança para a Segurança, a Justiça e o Desenvolvimento, composta

0: O Wellington Lima Silva fala sobre a importância da aliança.
1: Nós estamos absolutamente convencidos da necessidade de intensificar essa interlocução com organismos multilaterais, em estabelecer tantas quantas sejam as tratativas, as interlocuções necessárias para aperfeiçoar e aprimorar essa estratégia.
0: Um protocolo também foi assinado para o repasse de 5 bilhões de reais ao Brasil, que assumiu a presidência pro tempore da aliança pelos próximos 12 meses. Reportagem Cleide Lopes.
2: O Comitê de Política Monetária, o Copom, reduziu a taxa Selic, que é a taxa básica de juros da economia, de 14,25% para 14% ao ano.
3: Em comunicado divulgado hoje, o Copom afirmou que o cenário internacional ainda exige cautela por causa das incertezas sobre os conflitos no Oriente Médio.
2: A taxa Selic influencia outras taxas de juros no país, como as taxas de empréstimos, financiamentos e aplicações financeiras.
3: E essas foram as notícias do governo federal.
2: Uma realização da Secretaria de Comunicação Social da Presidência da República.
3: Com produção da empresa Brasil de Comunicação.
2: Fique agora com o Minuto do TCU. Em seguida, as notícias do Poder Judiciário e do Congresso Nacional. Boa noite.
3: Boa noite e até amanhã.
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8: Supremo Tribunal Federal começa a julgar se proibição a jogos de azar é compatível com a Constituição de 1988.
9: Presidente Lula sanciona projeto de lei que regulamenta relevância para admissão do recurso especial no STJ.
8: Acordo firmado entre Tribunal Superior Eleitoral e Advocacia Geral da União prevê boas práticas sobre o uso da inteligência artificial nas eleições deste ano.
9: Boa noite, eu sou Marcela Luiza.
8: Eu sou Walter Lima.
9: O plenário do Supremo Tribunal Federal começou a analisar na sessão de hoje se a proibição a jogos de azar é compatível com a Constituição. Após as sustentações orais, o relator do caso, o ministro Luiz Fux, começou a votar.
8: Desde 1941, a lei de contravenções penais proíbe a organização e exploração de jogos de azar, punindo os infratores com prisão simples, multa e outras penalidades previstas em lei. Isso inclui o jogo do bicho e as máquinas caça-níqueis.
9: Os ministros analisam se essa proibição, criada há mais de 80 anos, ainda é compatível com a Constituição Federal de 1988 ou se ela ficou ultrapassada.
8: Na prática, o Supremo vai decidir se a exploração de jogos de azar deve continuar proibida e punida pela legislação penal brasileira ou se essa proibição é incompatível com a Constituição.
9: A decisão, porém, não tratará da regulamentação de cassinos ou da exploração comercial dos jogos, temas que devem ser abordados em outras ações que tramitam na corte.
8: O julgamento vai continuar na sessão plenária de amanhã.
9: O presidente da República, Luiz Inácio Lula da Silva, sancionou o projeto de lei que regulamenta a relevância para a admissão do recurso especial no Superior Tribunal de Justiça.
8: O projeto foi convertido na Lei 15.484 de 2026. Fátima Uchoa.
10: Com a relevância, segundo o presidente do STJ, ministro Herman Benjamin, o tribunal

0: poderá concentrar esforços nos recursos que tratam de temas com maior impacto para a sociedade.
1: Não é de uma lei para atender interesses do Superior Tribunal de Justiça, mas da celeridade, da qualidade e da efetividade da prestação jurisdicional.
0: A nova lei deve tornar a prestação jurisdicional mais eficiente e permitir que o STJ concentre a atuação em casos com maior impacto jurídico, econômico, político ou social, que sejam importantes para uniformizar a interpretação da legislação federal, sem limitar o acesso dos brasileiros à justiça.
2: Tribunal Superior Eleitoral e a Advocacia Geral da União assinam um acordo de boas práticas sobre uso da inteligência artificial nas eleições 2026.
3: O principal produto da parceria é o lançamento de um guia de boas práticas sobre o uso de IA no processo eleitoral. Fábio Ruas.
4: O documento vai servir como um manual de conduta com diretrizes técnicas detalhadas para partidos, candidatos, plataformas digitais, órgãos públicos e para a sociedade civil. O acordo ainda prevê a realização de cursos, seminários, workshops e eventos relacionados ao uso da inteligência artificial nas eleições, entre outras medidas.
2: Tribunal Superior do Trabalho mantém entendimento sobre desconto de dias parados em greves de longa duração.
3: Com a decisão, empresas vão poder descontar metade dos dias e trabalhadores vão ter de compensar a outra metade. Marla Lacerda.
5: A sessão de dissídios coletivos do TST autorizou duas empresas de Indaiatuba, no interior de São Paulo, a descontar metade dos 36 dias da greve realizada pelos empregados. Nessas situações, a Justiça do Trabalho admite, como regra adotada pela jurisprudência da Corte, a compensação da outra metade dos dias de paralisação. Esse entendimento, ele busca equilibrar o direito de greve com os efeitos da suspensão do contrato de trabalho durante o movimento. Para os ministros, o desconto integral dos dias parados pode gerar prejuízos econômicos excessivos aos trabalhadores.
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2: Uma boa noite.
3: E até amanhã.
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1: Eu sou Paula Groba.
2: E eu sou Humberto Pinheiro.
1: E estes são os destaques de hoje do Jornal do Senado, que começa agora.
2: Senado pode tornar hediondos e inafiançáveis crimes de pedofilia.
1: Pessoas com deficiência poderão ser consideradas idosas aos 50 anos.
2: Fim da aposentadoria compulsória como punição avança no CNJ e no Senado.
1: Boa noite.
2: Boa noite.
1: Crimes sexuais contra crianças e adolescentes podem passar a receber a punição mais rigorosa prevista na legislação brasileira.
2: O plenário do Senado pode votar o projeto que torna hediondos e inafiançáveis os crimes de pedofilia e outras violências sexuais contra crianças, adolescentes e pessoas vulneráveis. A reportagem é de Bruno Lourenço.
3: Projeto de lei aprovado na Comissão de Constituição e Justiça inclui no rol dos crimes hediondos condutas como a corrupção de menores, a satisfação de lascívia, caracterizada pela prática de atos libidinosos na presença de criança ou adolescente, a divulgação de cena de estupro de vulnerável e o compartilhamento de pornografia. A matéria também classifica como hediondos os crimes previstos no Estatuto da Criança e do Adolescente ligados ao tráfico internacional de crianças e à pornografia infantil, como defendeu a relatora, senadora Elisiane Gama, do Maranhão.
4: Nosso relatório é pela aprovação do projeto de lei com a redação corrupção de menores, satisfação de lascívia mediante presença de criança ou adolescente, favorecimento da prostituição ou de outra forma de exploração sexual de crianças e adolescentes ou de vulnerável, divulgação de cena de estupro ou de cena de estupro de vulnerável, de cena de sexo ou de pornografia.
3: O senador Everton, do PDT do Maranhão, apresentou proposta semelhante e pediu que as duas matérias sejam analisadas em conjunto pelo plenário.
5: Em que eu propus o aumento da pena dos crimes cometidos contra a dignidade sexual quando praticados na presença física ou virtual de crianças, adolescentes e também cônjuge, companheiro ou parente de vítima, consanguíneo ou afim, em linha reta ou colateral até o quarto grau.
3: A CCJ aprovou um pedido de urgência para votação no plenário.
1: E a Comissão de Relações Exteriores iniciou as discussões sobre as barreiras da União Europeia à carne brasileira.
2: O grupo de trabalho que trata do acordo do bloco europeu com o Mercosul ouviu integrantes do governo e do setor privado. Repórter Pedro Pincer.
6: A partir de 3 de setembro, passam a valer novas regras da União Europeia sobre o uso de antimicrobianos na produção animal. O bloco exige que o Brasil consiga comprovar que a carne exportada não foi produzida a partir de animais submetidos ao uso de antimicrobianos proibidos pelas autoridades europeias. De acordo com o presidente da comissão, senador Nelsinho Trade, do PSD de Mato Grosso do Sul, é preciso ouvir os setores que podem ser afetados pelas normas e buscar soluções em conjunto com o governo e a iniciativa privada.
7: Setores que, porventura, venham a se sentir prejudicados, nos acionam que nós iremos promover debates dessa natureza.
6: O chefe da missão do Brasil junto à União Europeia, embaixador Pedro Miguel da Costa e Silva, afirmou que o país terá de comprovar, por meio de auditorias, que consegue separar os produtos destinados ao mercado europeu e garantir que eles atendam às exigências do bloco. Representantes do setor privado afirmaram que o Brasil já dispõe da tecnologia necessária para fazer esse controle.
1: Aguarda votação no plenário um projeto que reduz para 50 anos a idade em que uma pessoa com deficiência seja considerada idosa.
2: O impacto do envelhecimento é maior para esse grupo de pessoas consideradas vulneráveis. Segundo a Organização Mundial da Saúde, pessoas com deficiência apresentam maior risco de desenvolver doenças crônicas, pior estado de saúde e, em alguns casos, podem morrer até 20 anos antes da população sem deficiência. Repórter Patrícia Oliveira.
8: O projeto que considera idosa uma pessoa com deficiência já a partir dos 50 anos, estende para esses indivíduos os mesmos direitos e a proteção garantidos às pessoas da terceira idade. A condição de idoso deverá ser definida por avaliação individual, médica, psicológica e social. Como destacou o relator do projeto na Comissão de Assuntos Sociais, senador Flávio Arnes, do PSB do Paraná.
9: Conforme a deficiência, podemos observar reduções na expectativa de vida que variam até algumas décadas para baixo. Se compararmos com a média da população, estamos longe de um patamar de igualdade.
8: Para o senador Paulo Paim, do PT do Rio Grande do Sul, relator na Comissão de Direitos Humanos, a proposta viabiliza a aplicação de conceitos de envelhecimento ativo específicos para pessoas com deficiência,
10: minimizando os possíveis impactos negativos do avanço da idade em um grupo social especialmente vulnerável.
8: O projeto que altera o Estatuto do Idoso já foi aprovado também na Câmara dos Deputados e está pronto para votação no plenário do Senado.
1: E a aposentadoria compulsória de magistrados pode deixar de ser uma punição prevista na Constituição, depois de o Conselho Nacional de Justiça oficializar o fim dessa penalidade no âmbito administrativo. O Senado pode analisar uma proposta que muda a Constituição sobre o mesmo tema.
2: A relatora, senadora Elisiane Gama, do Maranhão, afirmou que a decisão corrige uma distorção histórica. Repórter Pedro Pincer.
6: O Conselho Nacional de Justiça aprovou por unanimidade a proposta de resolução que acaba com a aposentadoria compulsória como a sanção disciplinar mais grave a juízes. A resolução aprovada segue entendimento da primeira turma do Supremo Tribunal Federal e também prevê a possibilidade da demissão como uma das hipóteses de punição. E o plenário do Senado pode votar uma proposta de emenda à Constituição que prevê o fim da aposentadoria compulsória como punição aos magistrados, promotores e procuradores e militares. De autoria do então senador Flávio Dino, atualmente ministro do Supremo Tribunal Federal, o texto foi aprovado pela Comissão de Constituição e Justiça em abril. A relatora, senadora Elisiane Gama, do Maranhão, afirmou que a decisão corrige uma distorção histórica.
11: É inadmissível o que a gente viveu ao longo da história do Brasil com esse tipo de prêmio para quem comete um crime, de que nós não podemos permitir castas de servidores públicos com privilégios.
6: Pelas novas regras, nos casos mais graves, o magistrado poderá ser colocado em disponibilidade com proposta de perda do cargo. Nessa hipótese, será imediatamente afastado das funções e passará a receber remuneração proporcional ao tempo de contribuição até a decisão definitiva do STF sobre a eventual perda do cargo.
1: Você sabia que nas eleições, os votos em branco e nulos não são transferidos para nenhum candidato e não podem cancelar uma eleição?
2: Na prática, quem escolhe uma dessas opções deixa a decisão para os demais eleitores. Conheça mais sobre esses dois tipos de votos com a repórter Marcela Cunha.
12: Voto em branco vai para quem está na frente? E uma maioria de votos nulos pode cancelar a eleição? A resposta para as duas perguntas é não. Para votar em branco, o eleitor aperta a tecla branco e confirma. O voto nulo acontece quando é digitado um número que não corresponde a nenhum candidato ou partido. Nos dois casos, o voto é excluído da contagem que define o resultado. Não é transferido, não beneficia nenhum candidato e não é somado ao vencedor. O consultor legislativo do Senado, Gilberto Guerzoni, explica como essas duas situações aparecem na urna.
13: Mas a gente já viu que reduziu bastante o número de votos em branco, né, já que a urna eletrônica abre uma tela, o eleitor tem que fazer alguma coisa de forma ativa ali, né? Ou ele propositalmente coloca um voto inexistente e confirma, o que leva à anulação do voto, ou ele tem que apertar a tecla de voto em branco.
12: Além de expressar uma decisão consciente, o voto nulo também pode ser resultado de um erro na digitação. Em 2026, serão 6 votos para deputado federal, deputado estadual ou distrital, 2 senadores, governador e presidente da República. Por isso, a recomendação da Justiça Eleitoral é levar uma colinha de papel.
1: E ao participar da abertura da exposição O Caminho do Voto, promovida pelo Tribunal Superior Eleitoral, o presidente do Senado, Davi Alcolumbre, afirmou que o processo eleitoral brasileiro está entre os mais confiáveis do mundo. Ele também elogiou a decisão do presidente do TSE, ministro Nunes Marques, de levar a mostra ao Congresso Nacional.
2: A exposição, aberta à visitação no anexo 1 do Senado, apresenta as etapas do sistema eletrônico de votação, do desenvolvimento das urnas à totalização dos votos e integra a programação da Semana Nacional do Sistema Eletrônico de Votação.
14: As pessoas que visitarem a exposição sairão daqui conhecendo melhor o percurso do seu voto e o papel que ele desempenha na construção do nosso país. Um Brasil comprometido com a democracia, com as eleições livres e diretas, com a alternância de poder e com a transparência no processo eleitoral.
2: Edição de Paula Groba e trabalhos técnicos de João Lira, o Jornal do Senado fica por aqui. Acompanhe agora as notícias da Câmara dos Deputados. Boa noite.
1: Boa noite e até amanhã.
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16: Câmara reforça a indenização por dano moral à vítima de violência doméstica.
17: Proposta facilita acesso de motoristas a postos de combustível nas estradas.
16: Projeto busca garantir saúde ginecológica de meninas a partir dos 10 anos.
18: Boa noite. Os deputados analisam proposta que visa assegurar a saúde ginecológica de meninas a partir dos 10 anos de idade no SUS. O projeto está em regime de urgência e pode ser incluído na pauta de votações do plenário a qualquer momento, como informa o repórter Antônio Vital.
19: Está pronto para ser votado no plenário da Câmara, projeto que torna a regra a primeira consulta ginecológica das meninas a partir de 10 anos de idade no SUS, o Sistema Único de Saúde. O projeto foi apresentado pelas deputadas Adriana Ventura, do Novo de São Paulo, e Grace Elias, do PL de Minas Gerais, com o objetivo de permitir que as meninas e suas famílias recebam orientações preventivas e adequadas sobre temas como vacinação contra o HPV, cuidados de higiene íntima, preparação emocional para a primeira menstruação e informações sobre métodos contraceptivos. A vacina contra o HPV é recomendada a partir dos 9 anos de idade. A proposta obriga o Ministério da Saúde a elaborar um protocolo para o atendimento ginecológico dessa faixa etária. As meninas deverão ser encaminhadas à primeira consulta quando houver sinais de proximidade da menarca, como é chamada a primeira menstruação. Além disso, determina que as secretarias estaduais e municipais de saúde providenciem a formação contínua dos profissionais da área, especialmente ginecologistas, para que estejam preparados para atender as meninas. O texto também estabelece que a consulta será acompanhada por um responsável e, quando necessário, uma equipe multidisciplinar, que poderá incluir psicólogos e enfermeiros. De acordo com a deputada Adriana Ventura, uma das autoras da proposta, o objetivo é reduzir a incidência de gravidez precoce na adolescência, evitar doenças sexualmente transmissíveis e contribuir para a prática de hábitos saudáveis.
20: Tanto a vacinação como a HPV, que é recomendado a partir dos 9 anos, cuidado de higiene íntima, preparação emocional para essa fase da primeira menstruação e demais, bem como informação sobre métodos contraceptivos. Isso é importante para prevenir gravidez precoce e outras complicações de saúde. Ele é muito simples, mas a gente acredita que ele pode provocar mudanças profundas na orientação das meninas brasileiras.
19: O projeto que torna regra, a primeira consulta ginecológica das meninas a partir de 10 anos de idade no SUS ganhou regime de urgência e pode ser votada a qualquer momento no plenário da Câmara, sem passar pela análise das comissões permanentes da Casa. Da Rádio Câmara, de Brasília, Antônio Vital.
15: Educação.
16: Jorge Sola, do PT da Bahia, defende projeto de sua autoria que regulamenta as escolas de saúde pública do SUS. A matéria já aprovada na Câmara e em tramitação no Senado reconhece instituições estaduais e municipais que formam profissionais, organizam estágios e apoiam residências.
21: Essa rede de escolas de saúde pública precisa e merece o seu reconhecimento, a sua regulamentação, para que dê, primeiro, mais visibilidade, mais estabilidade e maior capacidade de ampliar o orçamento destinado à formação de recursos humanos, ampliar o empoderamento dessas escolas para o ordenamento das práticas e dos estágios. Muitas vezes você tem a necessidade de organizar as vagas nos hospitais públicos, nos hospitais da rede do SUS para a formação profissional e até, né, definir políticas públicas que visem estimular a formação de profissionais que ainda temos uma carência.
18: Jorge Sola assinala ainda que as escolas têm papel central na organização dos processos seletivos para residências médicas e na formação de especialistas em áreas com carência no país. Para ele, a falta de um marco legal e de uma estrutura de articulação nacional limita o potencial das instituições.
16: Professora Luciane Cavalcante, do PSOL de São Paulo, é autora do projeto que isenta do imposto de renda professores e demais profissionais profissionais da educação básica e superior. Ela explica que a medida busca valorizar a categoria e ampliar os investimentos na educação.
18: A deputada afirma que o Brasil investe pouco em educação, paga baixos salários aos docentes e que muitos municípios não cumprem o piso nacional do magistério. Professora Luciane Cavalcante argumenta ainda que, assim como outros setores recebem incentivos fiscais, os profissionais da educação devem ser priorizados.
0: Esse projeto, ele visa colocar no centro do orçamento público e do financiamento das políticas públicas os profissionais da educação. Quase 30% de todo o rendimento dos profissionais da educação ficam retidos na fonte com o pagamento do imposto de renda. Os profissionais da educação já trabalham em várias escolas para poder complementar a sua renda. Eles trabalham com alto número de estudantes por turma. Então eles precisam desse investimento.
15: Trabalho.
16: A Câmara aprovou o projeto de lei que limita a jornada máxima de trabalho dos psicólogos a 30 horas semanais, sem redução do salário. A repórter Maria Neves traz mais informações sobre o texto que já foi encaminhado para análise dos senadores.
4: Uma das autoras do projeto, a deputada Érica Cocai, do PT do Distrito Federal, explica que atualmente a lei que regulamenta a atuação dos psicólogos não prevê limite de jornada de trabalho. Com isso, eles ficam submetidos a 44 horas semanais. De acordo com a deputada, a categoria é a única entre os profissionais que lidam com a saúde e atenção psicossocial que não tem jornada de 30 horas.
22: Profissionais de psicologia têm o direito a uma jornada de trabalho que possibilite que ele tenha tempo para o seu aprimoramento acadêmico, mas ao mesmo tempo tempo para que possa cuidar da sua própria existência. Por isso, 30 horas para a psicologia é uma necessidade, não apenas dos psicólogos e psicólogas, mas uma necessidade do país que precisa desses profissionais atuando em todos os espaços.
4: A deputada Natália Bonavides, do PT do Rio Grande do Norte, também assina a proposta. Ao apresentar o texto, as autoras argumentaram que a redução da jornada de trabalho vai contribuir para a preservação da qualidade de vida e o adequado exercício da atividade profissional, que demanda elevado desgaste emocional e mental. O texto beneficia os profissionais com contrato de trabalho no setor privado. Para psicólogos que trabalham em empresas públicas, como seletistas, a nova jornada dependerá de dotação orçamentária e de autorização na Lei de Diretrizes Orçamentárias. Da Rádio Câmara de Brasília, Maria Neves.
15: Economia.
18: Marcelo Crivella, do Republicanos do Rio de Janeiro, aponta como positivos os resultados de emenda à Constituição que estende a imunidade de IPTU a templos religiosos instalados em imóveis alugados. Ele explica que a regra passou a valer em 2023.
23: Em 2022, ela foi promulgada, essa emenda à Constituição, em fevereiro de 2022. Como o IPTU incidia 1º de janeiro, ela passou a ter efeito apenas em 2023. O que significa ela? Antes dessa emenda, tinha a imunidade de IPTU apenas os templos próprios, aqueles que foram construídos pelos fiéis. Mas nós sabemos, pelo censo do IBGE 2022, que dos 580 mil templos religiosos, católicos, espíritas, evangélicos, 400 mil funcionam em imóveis alugados e eles não tinham a imunidade do IPTU. Com a emenda constitucional 116, passaram a ter.
16: Marcelo Crivella orienta igrejas, creches, asilos e orfanatos a procurarem as prefeituras caso tenham efetuado o pagamento do IPTU entre 2023 e 2026. Ele alerta que a cobrança é indevida nos casos amparados pela emenda, com possibilidade de restituição dos valores.
18: Bandeira de Melo, do PV do Rio de Janeiro, é um dos autores de projeto que cria um modelo próprio de funcionamento para as cooperativas solidárias. O texto define essas organizações como sociedades sem fins lucrativos, com regras de autogestão e articulação com a Política Nacional de Economia Solidária.
16: Bandeira de Mello informa que a proposta busca reduzir a burocracia para iniciativas da economia solidária, com prioridade para grupos economicamente frágeis. O projeto também prevê estímulo à participação das cooperativas solidárias em compras públicas, licitações e ações de desenvolvimento comunitário.
15: Desenvolvimento Regional.
18: Paulo Soares, do Podemos de São Paulo, apresentou o projeto que cria um programa para incentivar a universalização da coleta e tratamento de esgoto. Ele explica que a iniciativa também institui um fundo de assistência para socorrer municípios sem condições financeiras de investir no saneamento básico.
3: Uma defesa da sustentabilidade e da compensação ambiental. Em que sentido? Aquele município que está cumprindo com todos os seus deveres na questão de saneamento, nas questões ambientais todas, ele ser recompensado por um fundo. E esse fundo também, ao mesmo tempo, socorrer os municípios que não têm condições financeiras de avançar no saneamento básico. Essa é uma gestão que envolve meio ambiente, envolve saúde pública.
16: Paulo Soares pede urgência na aprovação da matéria, ressaltando que o saneamento ainda apresenta desigualdades profundas entre regiões do país. O congressista esclarece que os recursos do fundo virão de penalidades, de fiscalização e de aportes internacionais de fomento.
15: Turismo.
18: Projeto de lei apresentado por Domingos Neto, do PSD do Ceará, visa facilitar o acesso de micro e pequenas empresas de turismo a financiamentos públicos. A proposta prioriza empreendimentos localizados fora das regiões metropolitanas.
16: O texto de Domingos Neto permite o uso de fundos garantidores e seguros de crédito em substituição ou complemento às garantias tradicionais. Para ele, a medida amplia o acesso aos recursos do Fungetur e dos fundos constitucionais para modernizar e fortalecer o turismo regional.
15: Transportes.
18: Avança na Câmara a proposta que busca facilitar o acesso de motoristas a postos de combustível nas estradas. A repórter Silvia Munhato tem os detalhes.
5: A Comissão de Viação e Transportes da Câmara dos Deputados aprovou o projeto que busca melhorar o acesso dos motoristas aos postos de combustíveis e rodovias sob concessão pública. A proposta inicial do deputado Capitão Augusto, do PL de São Paulo, dava 180 dias de prazo para que as concessionárias elaborassem planos de adequação das rodovias, evitando retornos muito distantes. O relator, deputado Zé Trovão, do PL de Santa Catarina, afirma que o problema é real.
7: E esse motorista, às vezes, ele tem que caminhar 5, 6 quilômetros para frente, fazer um retorno e voltar. O que nós estamos determinando hoje é o seguinte: olha, nós vamos criar acessos mais claros e mais fáceis para esses motoristas, para que o cara não corra o risco, às vezes está na reserva, está chegando no final do seu combustível, vai fazer um retorno, ou um retorno que não está bem sinalizado, um retorno perigoso e acabar acontecendo um acidente.
5: Mas o deputado modificou o texto para atribuir à Agência Nacional de Transportes Terrestres a tarefa de tratar do problema no âmbito de sua atuação normativa e contratual. A proposta, que pretende facilitar o acesso do motorista aos postos de combustíveis em rodovias sob concessão, será analisada agora pela Comissão de Finanças e Tributação. Da Rádio Câmara de Brasília, Silvia Munhato.
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15: Segurança Pública.
16: Bibo Nunes, do PL do Rio Grande do Sul, é autor de projeto que amplia as punições para quem picha bens públicos ou privados. O parlamentar destaca que o texto prevê a suspensão da carteira de habilitação e das linhas telefônicas do infrator.
24: Nós temos que acabar com a pichação. Só suja a cidade. Tem que ser punido. É punindo que se gera respeito. Os pichadores, eles têm uma competição para ver quem é o louco-mor, que é o consegue pichar e estragar o monumento que mais chame a atenção da sociedade. Então esse projeto é para dar penalidade, punir quem presta esse desserviço ao Brasil, que é a pichação, e que nós, brasileiros, possamos ter nossas cidades, os nossos monumentos respeitados.
6: O congressista observa que a pichação causa, além dos danos materiais, prejuízos ao turismo. Bibo Nunes acrescenta que o projeto inclui a cobrança do ressarcimento pela restauração do bem pichado, com responsabilização do autor ou dos responsáveis legais em caso de menor de idade.
16: Alexandre Lente, do União de São Paulo, propõe substituir a prisão em regime fechado pela prisão domiciliar para quem deixar de pagar pensão alimentícia. O projeto do deputado também permite monitoramento eletrônico e saída para o trabalho remunerado.
6: Alexandre Lente explica que a prisão em regime fechado ficaria restrita a casos excepcionais, quando houver ocultação de bens ou má-fé do devedor. Ele argumenta que a medida busca aumentar as chances de pagamento da pensão sem impedir o exercício da atividade profissional.
15: Justiça.
16: Os deputados aprovaram nova regra sobre indenização por dano moral à vítima de violência doméstica. Entenda na reportagem de Paula Bittar.
8: A Comissão de Constituição e Justiça da Câmara dos Deputados aprovou uma proposta que reforça na lei o direito de indenização por dano moral nos casos de violência doméstica e familiar contra a mulher, desde que haja pedido expresso da acusação ou da parte ofendida. A reparação será fixada pelo juiz, inclusive criminal. A relatora na comissão, deputada Lídice da Mata, do PSB da Bahia, destacou a importância de garantir a indenização a essas mulheres.
10: Ela é uma vítima da violência e isso é conhecido pela sociedade e impacta sobre sua imagem na sociedade. E, portanto, ele garante o direito dessas mulheres a uma indenização por danos morais. A violência deixa as marcas que vão muito além das agressões físicas. Elas provocam sofrimento, ela compromete a saúde mental, ela afasta as mulheres do seu trabalho, ela deixa a mulher em situação de trauma. E por isso mesmo é essencial que a legislação assegure também o direito à reparação desses danos.
8: Segundo Lídice da Mata, a proposta tem inegável relevância, pois ao inserir a possibilidade expressa de reparação civil por dano moral decorrente de violência doméstica, fortalece a proteção dos direitos fundamentais à dignidade da pessoa humana, à integridade física, psíquica e moral e à igualdade de gênero, assegurando à vítima um instrumento adicional de reparação no âmbito civil. A proposta que estabelece o direito de indenização por dano moral nos casos de violência doméstica e familiar contra a mulher já pode seguir ao Senado, a menos que haja recurso para votação pelo plenário da Câmara. Da Rádio Câmara de Brasília, Paula Bittar.
15: Consumidor.
6: Tarcísio Mota, do PSOL do Rio de Janeiro, é coautor de projeto que regulamenta a publicidade das apostas online. A iniciativa trata a atividade como tema de saúde pública e de defesa do consumidor, com o objetivo de restringir a propaganda das chamadas bets.
11: Do mesmo jeito que nós temos hoje regulações muito rígidas sobre propaganda, por exemplo, para as drogas legalizadas, como tabaco ou álcool, é preciso ter regras muito rígidas para as propagandas dessas casas de aposta online. Por exemplo, é inadmissível que elas continuem a financiar times de futebol, financiar campeonatos de futebol, que são inclusive a origem de grande parte dessas apostas. É inadmissível que no meio da transmissão de um jogo de futebol, você tenha propaganda dessas casas de aposta como se fossem simples informações jornalísticas.
16: Segundo Tarcísio Mota, o projeto cria medidas preventivas para reduzir o endividamento e os impactos do vício sobre as famílias. O parlamentar também defende regras mais rígidas com foco na proteção da saúde mental e dos direitos dos consumidores.
6: Projeto de Raimondo, PT do Rio de Janeiro, proíbe a veiculação de propagandas de apostas online em emissoras de rádio e televisão. De acordo com o deputado, a medida busca reduzir a exposição da população às chamadas bets em veículos que operam por concessão pública.
13: Então, o que a gente queria, na verdade, é que as bets não existissem no nosso país. Nós lutamos contra elas. Mas, enquanto a gente não consegue abolir as bets no Brasil, e nós haveremos acabamos de abolir um dia, nós queremos proibir que elas sejam divulgadas, publicizadas nos meios de comunicação de televisão e rádio.
16: Raymond explica que o objetivo é minimizar os impactos das apostas sobre a saúde mental, o orçamento das famílias e o endividamento da população. Ele acredita que reduzir o alcance desse tipo de atividade protege os consumidores mais vulneráveis.
18: Termina agora o Jornal Câmara dos Deputados, produzido pela Rádio Câmara, com trabalhos técnicos de Everson Urani e apresentação de Val Monteiro e Luciana Vieira. Uma boa noite para você.
16: A Voz do Brasil volta amanhã. Boa noite.
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0: 10:03.
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1: 1:02.
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4: Último bloco de hoje do Rádio Educar, hein? Andropausa e a reposição hormonal.
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4: A reposição hormonal masculina e a abordagem da andropausa tem sido um tema polêmico e controverso nos últimos anos. Vários parâmetros têm sido analisados para definir a necessidade de reposição hormonal e os reais benefícios da terapia. A tendência em melhorar as condições de vida do idoso, o apelo social para atividade sexual e o interesse em realizar a reposição hormonal têm contribuído muito para melhor entendimento do sistema endócrino e também da interação fisiológica, né, dos sistemas hormonais do homem. O interesse pelas terapêuticas do homem idoso com alterações da libido, portador de disfunção erétil, alterações da massa óssea e muscular, alterações da memória e funções cognitivas, que é o conhecimento e a percepção, estão revolucionando a pesquisa, a discussão e o entendimento da andropausa. A reposição hormonal estimula a produção de hemácias, que são glóbulos vermelhos do sangue, mas, por outro lado, aumenta a agregação plaquetária, facilitando a formação de coágulos, né? Esses pacientes devem ser amplamente esclarecidos sobre os riscos e os benefícios da terapia para uma melhor qualidade de vida.
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2: 2:02.
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5: De volta com o Rádio Educar, o último bloco de hoje. Alcorexia versus beleza.
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5: O uso de bebidas alcoólicas sempre esteve presente nos quadros psiquiátricos. Na esquizofrenia para aliviar o incômodo das vozes, na ansiedade para relaxar, nas fobias para dar coragem, na depressão para animar, no toque para afastar pensamentos obsessivos e assim por diante. Muito embora os efeitos iniciais possam ser lentos, com o tempo, o uso continuado do álcool apenas agrava todos esses problemas. Na anorexia nervosa, 50% dos pacientes se curam, 10% morrem ou continuam com o sintoma, 15% passam a sofrer com bulimia e 15% chegam à remissão parcial dos sintomas. Segundo pesquisa de opinião, só 1% das mulheres brasileiras se acha bonita e a oferta de bebidas é grande. Juntando isso ao fato de 10% e 12% das pessoas terem predisposição para desenvolver o alcoolismo, teremos uma ideia da gravidade do problema da alcorexia. De qualquer forma, gente, seja a alcorexia uma doença em particular ou apenas um sintoma da moda, trata-se de um comportamento arriscado, capaz de levar ao alcoolismo e trazer prejuízos mentais à pessoa, principalmente quando o álcool é ingerido por mulheres.
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1: 3:03.
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4: Estamos de volta com o último bloco do Rádio Educar. Curiosidades sobre a diabetes.
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4: Os cães podem sofrer de diabetes e isso é bem comum entre os mais velhos. Percebe-se que o animal está diabético porque ele faz muito xixi e bebe muita água. Mulheres diabéticas apresentam mais problemas ginecológicos que as não diabéticas. A maioria nada sente, né? Antes da criação da insulina industrial, ela era extraída do pâncreas de animais. Não é recomendável beber-se muita água durante as refeições, pois leva a um mais rápido aumento da glicemia. Também é melhor comer uma cenoura cortada às rodelas do que cenoura ralada. A cenoura ralada, com certeza, ela tem mais glicemia do que a cortada às rodelas, porque ao ralar é destruída uma percentagem de fibra, né? E alimentos ricos em fibra ajudam a manter a glicemia estável. Não esqueça disso não, tá? Para portadores de diabetes, a melhor hora para se comer um doce é imediatamente após as refeições, pois assim o aumento da glicemia não é tão repentino.
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1: 4:04.
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4: Estamos de volta com o Rádio Educar no quarto bloco de hoje. Vamos falar sobre a falta de vitaminas que pode prejudicar a sua visão.
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4: A maior causa de cegueira no mundo, de acordo com a Organização Mundial de Saúde, é a degeneração macular, né? Relacionada à idade. A doença que atinge 2,9 milhões de brasileiros com mais de 65 anos é caracterizada pela morte das células da parte central da retina, a macula. De acordo com os médicos, o risco de desenvolver o problema é maior quando se tem uma alimentação pobre em vitaminas E e D. A retina, gente, é uma membrana que reveste o fundo do olho e transforma a luz em estímulo nervoso, enviando esta luz para o cérebro, onde são formadas as imagens. A vitamina E, segundo os especialistas, é um dos oxidantes que interrompe a degeneração das células da macula, evitando seu envelhecimento. Já a vitamina D, que ajuda o organismo a manter uma boa circulação sanguínea, é responsável por conduzir o oxigênio à retina. A falta deste nutriente leva à formação de neovasos e à falência das células da macula.
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2: Olá, começa mais um Rádio Educar. Muito prazer, sou José Araújo e hoje vamos falar sobre o que é diabetes.
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2: Os alimentos sofrem digestão e se transformam em açúcar, conhecido como glicose, que é absorvida para o sangue. A glicose é usada pelos tecidos como energia e a sua utilização depende da presença de insulina, uma substância produzida nas células do pâncreas. Quando a glicose não é bem utilizada pelo organismo, ela se eleva no sangue, o que chamamos de hiperglicemia. Diabetes é esse aumento de glicose no sangue. Praticamente 90% dos portadores dessa doença é da diabetes tipo 2, que é pouco sintomática, podendo passar despercebida e retardar, portanto, o diagnóstico e o tratamento, e favorecer a ocorrência de complicações. A doença é comum para pessoas com familiares próximos portadores de diabetes, pessoas com mais de 45 anos, obesos, pessoas com pressão alta ou colesterol elevado e mulheres com antecedentes de filhos nascidos com mais de 4 quilos.
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sertanejo da ilha. O galo cantou, é de manhã e tá na hora do sertanejo da ilha. Muito sertanejo pra você. 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
1: Ô Matheus, conta aí, filho.
0: Não, vou falar.
1: Rapaz, o povo quer saber.
0: Isso dá processo.
1: É, não pode falar.
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1: Canudinho é o nome dela.

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1: Charles New, botou a mão.
2: É mais uma da Ciclone.
3: Toca o negócio aí.

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1: Leva de Cauã e Barões da Pisadinha.
2: Que é isso, hein?

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1: 6:08.
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1: Que Deus abençoe a sua vida. Estamos no ar agora com o programa da Prosperidade com Deus. E eu quero chamar a atenção especialmente para você que me ouve nesse momento e a sua vida tem dado tudo errado. A sua vida financeira tem sido um passo para frente, dois, três para trás. Você se encontra desempregado, a sua empresa está no vermelho, você se encontra endividado. Se você está nos ouvindo através das ondas amigas da Ilha do Mel, é porque Deus está vendo tudo que você está vivendo e quer mudar esta situação. Então fique conosco até às 6:30 e você irá entender o que acontece toda segunda-feira nesta reunião muito forte chamada Prosperidade com Deus. Eu quero que você fique agora com uma música bonita e eu já volto com todos vocês falando do que estará acontecendo nesta próxima segunda-feira.

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1: Toda segunda-feira nós temos uma reunião voltada para aquelas pessoas que têm lutado, que têm se esforçado, que têm se dedicado para que a sua vida financeira ande, para dar o melhor para a sua família. Mas infelizmente, por mais que a pessoa se esforce, ainda assim ela não consegue ver resultado. O que está faltando para você é a pergunta que você faz. Eu nasci para sofrer? Eu nasci para viver uma vida de miséria? Não. A resposta é não. O que está faltando para você é você fazer uma aliança com Deus. Porque quando nós se aliamos ao Deus Todo-Poderoso, ao Criador dos céus e da terra, aquele que é dono de todo ouro e toda prata, seja qual for a luta que você esteja passando, nele nós encontramos a solução. Se você fizer uma aliança com Deus, você vai começar a ver o fruto do seu trabalho. Se você fazer uma aliança com Deus, ele vai vir em seu favor para que você saia dessa situação de miséria que você está vivendo. Você está me ouvindo nesse momento e talvez você passou a noite inteira em claro. Você não consegue dormir há vários dias. Você acordou agora cedo para ir trabalhar, já está se arrumando para ir trabalhar. Então você não é uma pessoa preguiçosa, mas é uma pessoa que quer vencer na vida. Mas entenda que há um mal por trás de todo o sofrimento que você está passando. Mas através da fé, você aprendendo a usar a fé, através de uma aliança com Deus, essa situação vai mudar. E por que eu garanto que vai mudar? Porque contra fatos não há argumentos. E eu vou provar para você através dos testemunhos que eu vou colocar agora, que para o seu caso tem jeito. Veja só o que aconteceu na vida destas pessoas a partir do momento que elas decidiram fazer uma aliança com Deus.
2: Transformação financeira? É o que você tem buscado? Liquidar as dívidas, conseguir um emprego, limpar o nome, colocar as contas em dia. Na ânsia de resolver os problemas econômicos, muitas pessoas trabalham dia e noite. Trabalham muitas horas, correm contra o tempo, se desesperam e não veem os resultados esperados. E por que isso acontece? Mudança de situação, ela só acontece quando uma pessoa muda sua visão e tem o foco correto. Como ter uma vida de alto padrão se a visão é pequena? Querem que Deus faça coisas grandes, mas só enxergam o lado ruim das situações e das pessoas. Você pode ver a crise e ficar reclamando, ou ver a crise como uma oportunidade de mudar de vida. Tudo é a forma como você enxerga. Um relato bíblico que mostra bem como a pessoa deve enfrentar as adversidades é a do cego Bartimeu. Observando o que está escrito, podemos retirar 5 atitudes fundamentais para ver a transformação na vida profissional e econômica. Primeiro, não importa a sua condição, creia. Segundo, aproveite a oportunidade. Terceiro, seja ousado. Quarto, não demore para obedecer a palavra. Quinto, tenha visão para mudar a sua condição. Participe todas as segundas-feiras do Congresso para o Sucesso.
1: Então, boa noite, dona Thaís. O que aconteceu, mulher de Deus?
3: Eu estava com uma dívida, né? Minha luz estava da minha pizzaria, que eu não tenho mais. Mas aí eu fiz o financiamento, tudo, e eu não tinha esse valor. Era R$2.800 para pagar. E daí eu falei, como é que a gente vai fazer? Né? Eu fiz o propósito com Deus. Vim na segunda, falei, Senhor, eu vou dar esse testemunho na segunda-feira. E eu falei, Senhor, só o Senhor pode fazer algo, porque não tinha como eu fazer. Não tinha de onde vir. Meu aluguel estava atrasado, ainda que eu não dei o testemunho, falei aquela hora, mas estava atrasado também. Então eu falei, Senhor, não tenho condições, não tem mesmo. E meu marido, que recebe o banco, comeu o dinheiro dele também. Não tinha como. E na segunda-feira mesmo, uma semana depois, eu falei, Senhor, bate o martelo lá naquele juiz. Porque é só isso que pode fazer, só o Senhor pode dar o socorro. E foi lá, e ele foi. Aí a advogada ligou 7 horas da noite para o meu esposo, falando que uma causa tinha saído dele. Aí eu falei, só o Senhor. E eu não pude vir ainda, porque eu estava ruim. Falei, não, Senhor, segunda-feira que eu for, vou dar o testemunho. E saiu. E a causa foi de 18 mil e o valor era 2.800 que eu tinha que pagar. Então Deus supriu muito mais do que tinha, precisava.
1: Amém, gente? Dê uma salva de palmas pro nome do Senhor Jesus. Quer dizer, ela veio na fé para determinar: Deus vai me dar o socorro. Que foi algumas segundas-feiras atrás que nós fizemos o propósito do socorro. Então a senhora creu. A senhora tem uma aliança com Deus, a senhora veio agir a fé e o poder de Deus se manifestou. A pergunta que fica é: vale a pena fazer uma aliança com Deus?
3: Vale muito, muito mesmo. Nunca, se você acha assim, ai, eu, era um dia antes que eu tinha que pagar. E o desespero, assim, eu falava, Senhor, está nas tuas mãos. Eu fui, eu entrei no meu quarto, orei e falei, não, Senhor. Aí de manhã, de noite mesmo, segunda-feira à noite, aconteceu um milagre.
1: Amém, amém. Dê uma salva de palmas para o nome do Senhor Jesus. Veja só, é isso que acontece quando a pessoa faz uma aliança com Deus. No momento da dificuldade, no momento que ela enfrenta um problema, ela recorre a esse Deus Todo-Poderoso e Deus vem com a resposta. Veja que não é só a pessoa vir na segunda-feira, mas ela perseverar. Não quer dizer que você vindo na segunda-feira, você não vai enfrentar problemas. Mas assim como você acompanhou esse testemunho da dona Thaís, ela enfrentou essa dívida. E através da fé, Deus deu a solução, Deus deu uma saída. Assim também vai acontecer com você, se você estiver conosco nesta próxima segunda-feira. Nós temos diversos horários aqui na nossa Catedral da Fé de Paranaguá. Nós temos às 8 horas da manhã, temos às 10 horas da manhã, temos ao meio-dia, temos às 3 horas da tarde, às 18, como também às 19h30. Então, tem reuniões o dia inteiro. Não tem desculpa para que você não esteja nesta reunião e faça uma aliança com Deus e você seja a próxima pessoa a contar testemunhos. Veja agora mais um testemunho.
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1: Como é que é o nome do senhor?
5: Helder.
1: E o nome da senhora?
6: Ana Maria.
1: O que aconteceu fazendo parte da segunda-feira, fazendo um pacto com Deus através de uma aliança?
6: Eu estava trabalhando, né, normalmente, e veio uma notificação no meu celular de um Pix recebido. E daí, na hora, eu pensei, é um golpe? Só pode, né? Aí, quando eu abri o aplicativo do banco, eu falei, ah, então alguém fez um Pix errado para mim, só pode, né? Aí eu fui ver a descrição desse Pix, era referente a horas irregulares do meu antigo emprego. Aí eu mandei para ele, né? Muito...
5: E também, pastor, mesmo dia, na parte da manhã, eu estava vendo uma dívida, né, que eu tinha, né, e estava parcelando essa dívida. Só que até achei uma parcela boa, né, que a gente conseguisse para pagar, só que ia precisar da entrada. E a gente não tinha esse dinheiro da entrada. Eu pensei comigo, ah, vou fazer, né, E aí vai para alguns dias para frente e a gente consegue dar um jeito de pagar. Só que quando eu gerei a entrada, foi pro dia seguinte. E a gente não tinha como conseguir. Aí na hora do almoço, a gente conversando tudo como a gente vai fazer, como a gente vai fazer, e a gente falou, ó, Deus vai honrar. De alguma forma esse dinheiro vai aparecer. Isso foi na hora do almoço. Quando foi 2:30 PM, ela pega e manda mensagem do dinheiro. E esse dinheiro que cai no Pix do processo era 2 vezes mais o valor da entrada que a gente estava precisando. Ou seja, deu para a gente pagar, né, a entrada e ainda ajudar com mais umas coisas ainda, no caso, né? Uhum. E diferente, tipo, se ela tivesse aberto o processo, não, a gente nem sabia desse processo.
1: E já fazia quantos anos?
6: Já tinha uns 5 anos, 6 anos e não tinha nem ideia. Eu saí e eles não pagaram, eu não tinha nem ideia.
5: E foi o sindicato que abriu o processo, recebeu o valor e passou para ela. Sem a gente saber, sem mandar mensagem, sem nada. E foi tipo coisa assim, no mesmo dia que a gente precisar o dinheiro, no mesmo dia de tarde caiu o valor.
1: Então, a pergunta que fica: vale a pena fazer uma aliança com Deus?
6: Muito, demais.
1: Vale a pena, senhor?
5: Totalmente.
1: Totalmente. Amém, gente? Dê uma salva de palmas pro nome do Senhor Jesus. Olha só o testemunho do seu Helder. Veja que quando a pessoa tem uma aliança com Deus, Deus supre todas as necessidades daquela pessoa que crê. Veja que eles nem sabiam desse dinheiro que eles tinham para receber. E na hora que eles precisavam, na hora que eles necessitavam, eles não sabiam de onde tirar para poder resolver aquela dívida. Deus veio com a providência. E talvez você que me ouve nesse momento, com você acontece totalmente o contrário. Vem um problema e logo vem outro problema. E a solução nunca chega. E a sua vida tem sido um acúmulo de problemas. Um problema financeiro atrás do outro. Uma dívida que tem aumentado a cada dia mais. Os clientes que estão acabando. Você está quase sem clientela. Você não está vendendo nada. A sua situação financeira está difícil. Você me ouve nesse momento, está desempregado, desesperado, porque você tem que pagar o aluguel, já está acabando a comida nos armários, você não sabe o que fazer para comprar, o seu cartão de crédito já está no limite. Você talvez tenha até um trabalho, mas você trabalha para pagar o cartão de crédito. Deus quer mudar esta situação. Tome uma atitude de fé para estar conosco nessa próxima segunda-feira. E eu tenho a certeza que esta situação vai mudar. A nossa Catedral da Fé, ela fica localizada aqui na Alameda Coronel Elísio Pereira, número 715,

0: 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Nesta segunda-feira...
1: Eu sou uma galera que queria sair, pediu a conta, e assim, tava tendo bastante conflito dos gestores com os colaboradores. Daí eu também, né, tentei, tipo, ver se conseguia que me mandasse embora, que eu não queria perder a conta, né, pelo tempo que eu tinha de casa, né, quase 12 anos, que eu perdi todos os meus direitos. Daí, enfim, eu quase que pedi a conta, falei, não, mas não vou aguardar, né, vou esperar. Daí eu comecei também a vir nas segunda-feiras. E, resumindo, assim, daí me desligaram no dia 4 de fevereiro, né, isso eu já estava aqui uma semana aqui, né, tinha vindo uma segunda-feira. Na segunda-feira que eu vim, daí comecei a mandar currículo. Na terceira, segunda-feira, começaram a me chamar para entrevista. E, assim, foi feito, sim, acho que me chamaram, foi em 3 entrevistas que eu fiz. Uhum. Uma eu não passei, 2 eu passei. Né, quando eu dei início, quando me chamaram na segunda, eu já tinha iniciado uma outra, que é na BRF. Daí eu estava uma semana lá e me chamaram nessa segunda, que eu tinha sido aprovada, que a proposta foi bem melhor, questão de benefício, salário. E daí agora estou nessa empresa lá, até não comentei com meu esposo. Hoje eu estava lá no meu serviço, esse novo que eu comecei semana passada. Daí me chamaram de novo, uma outra empresa, mas agora eu já estou contente nessa. E assim, né, foi questão de 3 segunda-feiras que eu estava aqui, já me chamaram em várias entrevistas e propostas excelentes. Uhum. E assim, né, não, como a gente estava até conversando, né, questão de que eu tenho um currículo bom, que eu sou formada, eu tenho pós-graduação, mas eu tenho bastante conhecidos que, mesmo tendo formação, às vezes estão desempregados, estão no comércio, aguardando uma oportunidade há muito tempo. Então, que eu digo, né, que não basta só isso, né, tem que buscar a Deus, né. Eu fiz também, como comentei com o senhor, eu fiz uma um branco nervoso. Um propósito, né, que eu comentei com o senhor. E assim, Deus me respondeu muito rápido. E é isso.
2: Deus colocou a mão. A senhora fez uma aliança com Deus. Lá não estavam valorizando o trabalho da senhora. A senhora não estava satisfeita. Uhum. E aconteceu exatamente como a senhora determinou. Agora a senhora está num trabalho melhor, ganhando melhor, benefícios melhores. Uhum. Teve outras oportunidades e a senhora pôde escolher o melhor para a senhora.
1: Ainda hoje eu recebi uma outra proposta, só que agora, tipo, nessa que eu tô, como eu falei com o senhor, né, tô bem contente e pretendo não sair tão cedo.
2: Amém, graças a Deus. E o senhor?
3: Um detalhe é que as pessoas achavam que, pelo fato que ela tem muito conhecimento, muito contato, acharam que ela seria apenas um peixe, iam chamar ela porque, é o peixinho, né, ia ser chamado. E todas essas entrevistas que ela fez aí não tem nada a ver com nada disso. Tipo, foi pelo mérito dela mesmo, o esforço dela e a fé dela, né?
2: E Deus colocou a mão, né? Então, amém. Dê uma salva de palmas para o nome do Senhor Jesus. Então, agora chegou a hora de você também contar o seu testemunho. Chegou a hora de você também experimentar o poder de uma aliança com Deus. Então, se programe para estar conosco nesta segunda-feira, porque eu tenho a certeza que você, vindo nesta reunião, você vai aprender a como agir a fé, como estas pessoas que você acabou de acompanhar nestes testemunhos, e assim a sua vida vai andar. Assim você vai ver a manifestação do poder de Deus agindo na sua vida. Agora é você se levantar contra essa situação. Agora é você não aceitar mais a vida de miséria, de derrota, porque existe sim uma saída. Você está nos ouvindo através das ondas amigas da Ilha do Mel, e não é por acaso, mas é Deus te dando a direção do que fazer para que você venha ter uma vida transformada. Então, chegou a hora de você saber o que fazer?

0: é você estar nesta segunda-feira aqui na Alameda Coronel Elísio Pereira, número 715, aqui no Barra Estradinha, bem próximo aqui ao estádio do Rio Branco. Nós temos diversos horários, às 8, às 10, ao meio-dia, às 3, às 18 e em especial às 19h30. Veja o melhor horário, esteja conosco, venha determinado e eu tenho certeza que a mudança da sua vida vai acontecer. Vamos agora ao momento da oração e já ao encerramento do nosso programa.
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0: Meu Deus e meu Pai, e em nome do Senhor Jesus eu peço agora em favor de todos aqueles que estão ouvindo esta programação. São pessoas desempregadas, são pessoas, meu Deus, endividadas, pessoas se arrumando para ir trabalhar. Eu oro agora por este empresário que talvez se encontre em dificuldades financeiras e se une agora em oração para te pedir socorro, para te pedir ajuda, para pedir ao Senhor, meu Deus, uma saída para a vida dela. Então venha de encontro à necessidade destas pessoas, meu Pai, e dê forças para que ela venha lutar. Reanima a fé desta pessoa, meu Pai, que achava que não tinha mais jeito, que não tinha mais solução. Mas assim como ela ora comigo agora, que o Senhor vá de encontro a todas as necessidades do seu povo, meu Pai. E que o dia de hoje, meu Deus, aquilo que estava dando errado venha começar a dar certo. E que o Senhor venha mostrar um sinal para ela de que o Senhor, meu Deus, escolheu a vida dela para glorificar o seu nome, meu Pai. Pois eu apresento o dia de hoje tudo nas tuas santas e sagradas mãos. E você que crê, diga amém e diga graças a Deus. Então, meu amigo, minha amiga, estamos no fim da nossa programação. Fiquem todos com Deus e até o nosso próximo encontro. 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
6: 6h40.
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0: 6h58.
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0: Agora 7:04, muito bom dia. Está entrando no ar o Rede Notícias com as principais informações desta quinta-feira. Hoje, dia 6 de agosto de 2026. Na apresentação, Alex Vizini e Mauro Júnior. O apoio técnico de Natan Santos, Guilherme Prebianca, Josias Nascimento, Rony Peterson, Elano Schinini e Nathalie Fontana. A gerência é de Cadu Mottia e a direção-geral da nossa emissora é do José Leonardo Linhares.
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0: Então vamos aos destaques, vamos às manchetes do Rede Notícias de hoje. E já quero saber quem vai ser o milionário.
2: Opa, opa.
0: É você, Mauro Júnior? É,
2: eu posso me voluntariar, vizinho?
0: Pode, também quero.
2: Porque eu tô meio duro, tô meio quebrado.
0: Sabe por quê, Mauro?
2: Um milhãozinho já me ajudava um pouco, viu, vizinho?
0: Hoje vai sair um milhão de reais.
2: Na verdade, a expressão tá errada, né? Não vai sair um milhão de reais. Vai entrar na minha conta. Um milhão de reais.
0: O programa Nota Paraná realiza hoje.
2: Pensei que você ia fazer uma doação desse dinheiro.
0: Gostaria de ter na minha conta esse valor, né, Mauro?
2: Você tem, vizinho. Você tem.
0: Vai que cola hoje, né? Sorteio de agosto do Nota Paraná, que tem como prêmio principal esse valor aí de um milhão de reais.
2: Ei, Maria.
0: Prefeitura de Paranaguá inicia amanhã a migração do novo sistema da Secretaria da Fazenda do município. Os serviços digitais voltam a funcionar só a partir do dia 17 de agosto. Série especial do El Niño destaca as ações preventivas de Morretes para enfrentar os impactos do fenômeno nos próximos meses no município. Paranaguá conta com um novo centro de apoio aos motoboys. O espaço fica ao lado do terminal de ônibus, na frente da agência dos Correios, na região central aqui da cidade. Prefeitura de Matinhos abre concurso público para 10 vagas para a Guarda Civil Municipal. As inscrições já estão abertas, vão até o dia 1º de setembro e tem uma taxa de participação no valor de R$ 130.
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0: Agora são 7:08. Mauro Júnior.
2: Vizini.
0: Oi, Mauro.
2: Temos uma imagem que acabou de chegar. O Josias Nascimento está ali pela Ayrton Senna, sentido capital, e tem um caminhão quebrado na Ayrton Senna.
0: Opa.
2: Tá? Então, atenção quem segue no sentido capital. Passou pelo viaduto Manfredo Cominese, já tem um caminhão quebrado. Por que que eu tô passando a informação do caminhão quebrado antes da neblina? Porque tá bem complicada a situação da neblina.
0: Tá forte,
2: agora, mano. Cedo.
0: Tá bem densa.
2: Então, antes que alguém encontre primeiro caminhão,
0: sim,
2: no meio da neblina, vamos falar que tem um caminhão quebrado. Inclusive, a gente já percebe também

0: A Polícia Militar está no local, a EPR Litoral Pioneiro também, e chama atenção, né, a viatura da Polícia Militar, o caminhão parado no meio da vazada e a pista sinalizada. Então acredito que o caminhão quebrou ali naquele trecho, Ayrton Senna, sentido capital, né, quase ali na frente da Assembleia de Deus, tá bem na frente da Copel.
1: Isso, ali mesmo, nesse
0: caminhão
1: trecho.
0: Uhum. E já tem o guincho e tal. Agora, eu acho que o caminhão quebrou, abriram a bica, né? Teve vazada e aí o motorista, coitado, não teve o que fazer. Mas chama atenção o caminhão no meio do produto, da vazada, a Polícia Militar ali no local e a EPR já providenciando aí o guinchamento desse caminhão.
1: É, então atenção você que trafega ali pela região, pela Avenida Ayrton Senna da Silva, passando o viaduto Manfredo Cominese nas pistas sentido capital, você já vai encontrar essa situação no trânsito. É. Local sinalizado, caminhão está ali na via, né? Então está em meia pista nesse trecho da Avenida Ayrton Senna da Silva.
0: É, e o caminhão já está no guincho, uhum. Tá? Já está preso no guincho,
1: sim.
0: Vai ser rebocado. Atrás tem um outro caminhão parado e um detalhe, né? Esse ponto aí não é um ponto tradicional de vazada.
1: Não mesmo, é, mano.
0: Tomara que tenha sido algo simples. Não sei se jogaram uma pedra no caminhão, alguma coisa, porque o caminhão quebrado, ali na Ayrton Senna, vazada e Polícia Militar naquele ponto.
1: A viatura já está ali.
0: Pois uhum. É, então atenção, os motoristas que seguem no sentido capital pela Ayrton Senna, tem ali na descida do Manfredo Cominese esse caminhão quebrado. E também a imagem, ela é bem interessante por conta do movimento intenso sentido Porto e também por conta da neblina muito densa agora cedo aqui na nossa região.
1: É assim como foi na terça, ontem quarta, hoje quinta-feira, neblina permanece aqui no litoral do Paraná.
0: Olha a imagem aqui do 11º andar do Palácio do Café.
1: Não dá pra ver quase nada, Mauro.
0: Não dá pra ver o prédio da Marcon.
1: Que é aqui na frente, né? Já.
0: Literalmente, aquela imagem bacana e tal, sim. Prédio bonito que a gente tem aqui num primeiro plano da imagem.
1: É.
0: Então, muita neblina nesta manhã de quinta-feira. E aí vem o bordão, né? Neblina que baixa.
1: Ah, é sol que racha.
0: Expectativa para hoje entre 25, 26, 27 graus aqui na nossa região.
1: Bom, seguindo por aqui então, Mauro, digamos que hoje tudo mais calmo, tudo mais tranquilo no setor policial, na área de urgência e emergência?
0: Então, Vizini, bom dia para você.
1: Bom dia.
0: Bom dia para todos que nos acompanham nesta manhã de quinta-feira. Atenção aí com a neblina. Bom dia para os motoristas de plantão, motoristas, ciclistas, motociclistas e pedestres. Atenção redobrada nesta manhã. Bom dia para quem está no deslocamento diário, de casa para o trabalho, do trabalho para casa, ou então, né, tem aí algum a fazer nesta quinta-feira, já no deslocamento. Obrigado pela companhia aí pelo rádio em 90.3 ou pelas plataformas digitais. Bom dia também para a dona de casa, para o dono da casa, para quem nos acompanha no seu ambiente familiar, um bom dia também. E claro, internautas de plantão, quem está navegando pelo nosso site, ilhadomelfm.com.br, Instagram e também o nosso Facebook. Vizine, tudo mais calmo, tudo mais tranquilo, esperando aí que a quinta-feira seja de fato abençoada, de muito trabalho e de muita prosperidade.
1: Ah, então vamos para a primeira manchete já do jornal desta quinta-feira, dia 6.
0: Idosa que trafegava de bicicleta

0: pela área central de Paranaguá, é assaltada por motociclista. O piloto da moto, assaltante, fez uma manobra na direção da vítima. Ele indicou que iria atropelar a ciclista. E aí pegou a bolsa que ela estava carregando e fugiu. Um motociclista assaltou uma idosa de bicicleta aqui na região do centro.
1: É, isso foi na madrugada, né, Mauro?
0: Nada. Começo da tarde da última terça-feira.
1: À tarde?
0: Vou até repetir. Começo da tarde da última terça-feira, esse assalto aqui no centro.
1: Caramba, em plena luz do dia.
0: Isso.
1: É, então, só repetindo, Mauro, o local onde aconteceu esse assalto.
0: Sim, foi dia claro, certo? Que aconteceu, uma senhora, e o lugar é inacreditável.
1: Onde?
0: Mega movimentado. Avenida Gabriel de Lara, nas proximidades do cruzamento com a Manuel Correia. Ali tem sinaleiro, é ali perto do fórum, perto das clínicas, naquela esquina ali.
1: Sei, sei.
0: Que esta mulher, esta senhora de bicicleta, foi assaltada. Acreditem ou não, em plena luz do dia, no começo da tarde.
1: Ai, ai, tamo morto, viu, Mauro?
0: Tamo morto. Desse jeito, tamo morto.
1: É, não dá certo. Bom, vamos seguindo por aqui, porque tem PF... Polícia Federal lá em Matinhos.
0: Pensei que era prato feito.
1: Não.
0: Não.
1: É Polícia Federal.
0: Batendo na porta.
1: Sim.
0: É uma operação que não é muito comum aqui por essas bandas, viu? É uma operação da PF para desarticular uma organização criminosa especializada no tráfico internacional e interestadual de armas de fogo. Tráfico de armas interestadual e internacional. Esse grupo criminoso agia na fronteira com o Paraguai e levando armas para o Rio de Janeiro, para São Paulo. Então, tráfico interestadual e internacional. PF agindo aqui no estado do Paraná.
1: É, tem nome a operação da Polícia Federal?
0: Tem, Operação Trama de Aço.
1: Opa.
0: Mandados, ordens judiciais no Paraná. Foram cumpridas em Curitiba, Quitandinha, Fazenda Rio Grande, Colombo e aqui no litoral, lá em Matinhos.
1: Seguindo aqui com as manchetes para esta quinta-feira. Mauro, alguma novidade do corpo recolhido no Jardim América?
0: Então, Vizini, foi identificado pelas digitais. Papiloscopistas do Instituto de Identificação providenciaram, então, o reconhecimento desse corpo que está lá no necrotério da Polícia Científica.
1: Tá, e a causa da morte?
0: Daqui a pouco eu conto. Aguardem que já já a gente conta aí a causa da morte desse homem, corpo encontrado lá no Jardim América.
1: 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Mandar mensagem para o nosso WhatsApp 984-14-2231, porque o Rede Notícias desta quinta-feira já está no ar.
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3: Olá, eu sou a Julia Munhoz, meteorologista. Este é o boletim Se Me Para Informa, com a previsão do tempo para o dia 6 de agosto de 2026 no Paraná. Nesta quinta-feira, a formação de um intenso ciclone extratropical entre o norte da Argentina, o Uruguai e o Rio Grande do Sul deixará o tempo bastante instável no Paraná. A partir da tarde, as rajadas de vento se intensificam na metade sul do estado, principalmente, com velocidades que podem atingir valores superiores a 50 km por hora. Ao longo do dia, há previsão de pancadas de chuva isoladas em todas as regiões. No entanto, é nas metades oeste e sul que se concentra o maior potencial para ocorrência de fortes tempestades, inclusive com possibilidade para queda de granizo. Entre a noite de quinta e a madrugada de sexta-feira, o ciclone avança em direção ao Oceano Atlântico e deverá apresentar uma acentuada queda na pressão em seu centro. Ao mesmo tempo, a frente fria associada ao sistema cruzará rapidamente o Paraná na forma de uma linha de instabilidade, avançando a partir das regiões sudoeste, oeste e centro-sul. Durante sua passagem, são esperadas tempestades potencialmente severas e ventos superiores a 80 km por hora ao longo da sua trajetória. O amanhecer será marcado por temperaturas próximas de 13 graus Celsius no centro-sul, sudeste, Campos Gerais e região metropolitana de Curitiba. Já no período da tarde, as máximas podem chegar à casa dos 30 graus Celsius em municípios da faixa norte. Em dias assim, é importante ter atenção aos alertas emitidos pela Defesa Civil do Paraná. Para recebê-los diretamente no seu celular, basta enviar um SMS com o seu CEP para o número 4199. No site do CIMEPAR, você encontra a previsão do tempo detalhada para cada município e região para os próximos dias. Acesse cimepar.br.
1: Obrigado a Júlia Munhoz, meteorologista do CIMEPAR, trazendo a previsão, a atualização aí para esta quinta-feira em todo o nosso estado.
0: É impressão minha ou a neblina baixou ainda mais?
1: Tá quase sumindo o prédio aqui da frente, Mauro.
0: Não estamos nem enxergando a rua.
1: Não.
0: A Rodrigues Alves.
1: Nada.
0: Aqui na frente do prédio. E as imagens, Zizine, que a gente está recebendo de toda a região... É, impressionam.
1: Não é só Paranaguá essa neblina.
0: Essa imagem de agora, do meu amigo Jason, 508.
1: Opa.
0: Saindo de Matinhos. Ó a neblina.
1: Pois é, Mauro.
0: Você que tá acompanhando aí pelo rádio, o Jason saiu de Matinhos, pegou a 508 e impressionante o paredão branco que a gente tem na 508. E aí, né, Vizine? 508, 407, 277, tudo com neblina nesta manhã de quinta-feira.
1: 408, que é Morretes, também lá em Antonina, a gente está recebendo imagens aqui.
0: Matinhos agora.
1: Matinhos.
0: Não dá nem para ver o mar.
1: Se confunde ali, né? É mar, é areia.
0: Com a espuma da onda.
1: Também, Mauro, pois é.
0: Impressionante, hein?
1: Muita neblina. Acho que hoje tá mais do que ontem ainda, né, Mauro?
0: É bem mais, né? Bem mais.
1: Verdade.
0: A imagem agora é ao vivo. É professor Cleto indo pro Rússio. O Josias vai subir o viaduto.
1: Parece que vai entrar num portal subindo ali no viaduto.
0: Não, Mauro. E lá em cima deve estar bem interessante, né?
1: É, exato.
0: Porque a gente não vai conseguir ver a igreja do Rússio, né? Não tem jeito, não vamos enxergar a igreja do Rússio lá do alto do viaduto. Impressionante hoje a neblina fechada aqui na nossa região.
1: A gente fala do tempo e já alerta o trânsito, né? Porque com essa neblina baixa, densa, muita atenção você que já saiu de casa, tá indo pro trabalho, tá saindo do seu turno de trabalho, vá com calma.
0: Ó, tá vendo aí, ó? Não dá pra ver a igreja do Rússio lá embaixo.
1: Não, Mauro.
0: Geralmente conseguimos enxergar a cruz, né?
1: Uhum,
0: no alto da torre da igreja.
1: Mas não dá agora.
0: Hoje não tem nem igreja nem torre. Tudo fechado.
1: É.
0: Lembrando também, né, que agora há pouco o Josias passou ali pela Ayrton Senna, sentido capital. Tem um caminhão quebrado na descida do viaduto Manfredo Cominese. Já estava ali para ser rebocado. Tem vazada também nesse trecho. A EPR já está no local, a Polícia Militar também. mas atenção redobrada de quem vai passar aí por esse trecho, até por conta, né, do resíduo que vai ficar na pista. Então atenção ao passar aí por esse trecho.
1: Então vamos aproveitar aqui, trazer o tempo e temperatura para esta quinta-feira. Começando então, a gente já viu imagens de Matinhos, vamos pelos nossos balneários, as cidades balneários, Matinhos, Pontal do Paraná e também Guaratuba, Mauro.
0: Vizine, não vou te contrariar, mas vamos fazer um balão só aqui.
1: Balanção?
0: Um balanção, um balão geral, tá? Do tempo. Vai de 15 a 17 aqui na região e a máxima de 25 a 26 em todo o litoral, tá? Então um balão só com temperatura,
1: boa,
0: com tempo, de 15 agora cedo a 17 e de máxima de 25 a 26. A previsão para o começo da quinta-feira é de tempo bom, mas muda no decorrer do período. E tem chuva se aproximando também aqui da nossa região.
1: É agora Curitiba e região metropolitana.
0: Então, capital e entorno, agora cedo 13, com máxima de 24, 25, tanto na capital quanto no entorno. E a previsão é a mesma: tempo bom, céu claro e que vai mudando aí ao longo do período.
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1: São 7 horas e 26 minutos. Será que mais um Parnanguara ficará milionário nesta quinta-feira? Através do Nota Paraná.
0: Deus é pai.
1: Estamos aqui, ó, na expectativa e com os dedos cruzados, né?
0: E com o bolso aberto.
1: Oh, só esperando.
0: É pra atrair, né, vizinho?
1: Claro, pô. O programa Nota Paraná realiza hoje o sorteio de agosto, que terá como prêmio principal esse valor aí, esse valorzinho de R$1 milhão. Nesta edição, mais de 3 milhões de participantes estão na disputa pelos prêmios. Todos incluíram, né, o CPF nas notas fiscais e geraram aí mais de 31 milhões de bilhetes eletrônicos.
0: Além do prêmio principal de uma milha, o sorteio também contempla valores que vão de 50 a 100 mil reais. As entidades sociais também participam aí do sorteio de hoje. Quase 1.600 instituições concorrem a 40 prêmios de R$5 mil e a 20 mil prêmios de R$100 cada instituição.
1: Você que participa do programa Nota Paraná pode conferir o resultado do sorteio deste mês de agosto diretamente aí pelo seu aplicativo Nota Paraná após as 17 horas. Atenção pro horário. É depois das 5 da tarde, sorteio que vai ser realizado. Pode ser pelo aplicativo do seu celular, o Nota Paraná. Caso você não tenha, entre no site www.notaparaná.pr.gov.br.
0: E caso você ganhe R$1 milhão, você pode sair correndo, seguindo a dica do professor Sérgio Pacífico.
1: Boa!
0: Para que você se prepare também já a partir de agora até o sorteio. Agora tem muita prova, tem muita corrida, tem muita maratona, meia maratona, caminhada. E não é assim, né? que você participa de um evento desse. Então, ganhou 1 milhão e já vai sair correndo? Presta atenção na dica do professor de corrida de rua, o Sérgio Pacífico, para você ficar preparado. Presta bem atenção nesse material de agora.
5: Quando a gente pensa num dia antes de prova, a gente tem que entender qual distância. Se a gente está pensando numa corrida de 5, 10 quilômetros, são corridas mais curtas e de alta intensidade. Então, é muito importante você se hidratar bem, você descansar bem. E alguns corredores já adquiriram esse hábito de corridas mais leves nesse dia, com pequenos trechos de alta intensidade, para manter esse estímulo neural ao qual ele vai exigir no outro dia. Quando a gente fala de corridas mais longas, como 21 e 42, eu já sugiro descansar. Você já fez isso 2 dias antes, agora você descansa. Deixa esse glicogênio muscular acumular, recupera bem, eleva essas pernas, faz uma leitura, se desconecta da corrida naquele momento, visualiza bastante a corrida, todo o trajeto, o que você realmente vai entregar naquele dia, mas sem movimento. Quando a gente fala de hidratação e suplementação, ou até mesmo alimentação, eu gosto muito de direcionar isso para os especialistas que são nutricionistas. Eu sempre trago algumas sugestões também. Não faz nada novo. Se alimenta com aquilo que você está habituado a comer, porque algo novo pode estragar a tua corrida no outro dia. E se hidratar muito bem. Pequenas dosagens de líquido durante o dia vai te ajudar bastante a manter o teu corpo hidratado, porque você vai necessitar disso no dia da prova. Dia de prova é aquele tumulto, então você realmente precisa pensar que você precisa chegar antes. O que eu sempre sugiro? 1 hora antes. Então, para que você consiga isso, você já tem que entender o tempo de deslocamento, quanto tempo você precisa para se organizar antes de sair. 1 dia antes, você já deixar as coisas todas separadas. É muito bom você analisar, eles estão sempre entregando aquele manual do atleta, onde está falando tudo sobre o horário de largada, tá tudo certinho, onde vai ser largada, onde ficam os banheiros, guarda-volume. Então é importante você olhar isso antes, para não chegar lá e sair procurando. Sempre calcula para você chegar com 1 hora antes. Cara, não vai ter erro. Então eu gosto muito do livro Mindful Running, que ele traz toda uma pré-visualização de tudo que vai acontecer. Quando você faz isso, você já começa a gerar sinapses, como se você já tivesse vivenciado aquele momento. Então faz tudo isso, já pensando, você organizando o

0: Cara, essa é a melhor estratégia para controlar a tua ansiedade.
1: Seguirei aí as dicas, orientações do professor Sérgio Pacífico.
2: Eu também.
1: É, preparação aí para as provas de corridas de rua.
2: Então já sabe, se eu ganhar 1 milhão, eu vou sair correndo, seguindo a dica aí do professor.
1: Tá bom. Vai correr, não vai nem olhar pra trás.
2: Quem vai correr atrás é a turma que eu tô devendo, né, vizinho? Entrou dinheiro...
1: Ah, já viu? Brota a gente do nada, assim.
2: Parente, então, brota do vento com dinheiro.
1: Empresta aí, me faz um vale, um empréstimo.
2: Sai correndo.
1: Ah, e agora são 7 horas e 33 minutos. Nós vamos ao primeiro intervalo comercial do Rede Notícias de hoje. Não saia daí, porque já já voltamos.
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6: 7:34.
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0: São 7 horas e 38 minutos, estamos de volta com Rede Notícias para falar sobre o fenômeno El Niño, que pode influenciar as condições do tempo no Paraná agora nesse semestre de 2026. Aqui no nosso estado, o monitoramento é realizado 24 horas por dia pelo CIMEPAR.
1: E no episódio de hoje, nós vamos acompanhar as ações preventivas de Morretes para reduzir os impactos das chuvas e proteger a população durante esse período. Os trabalhos incluem limpeza de valetas, desassoreamento de rios, recolhimento de entulhos, podas preventivas e monitoramento das áreas mais vulneráveis do município. A reportagem é dele, do Alex Zizini.
2: A prevenção começa muito antes da chuva. Diante da previsão de um El Niño bastante intenso aqui na região do Paraná, a Prefeitura de Morretes vem reforçando as ações preventivas para reduzir os impactos das chuvas e também proteger a população. As equipes trabalham já na limpeza, no monitoramento das áreas mais vulneráveis e na manutenção de algumas regiões importantes do município de Morretes. Em Morretes, a Secretaria Municipal de Meio Ambiente, também de Agricultura e Obras, em conjunto com a Defesa Civil, estão realizando uma série de ações para reduzir os riscos provocados pelos temporais. Vamos conferir.
3: A Secretaria de Meio Ambiente hoje já está com um cronograma de várias ações para enfrentar o pré-El Niño. Hoje a gente tem 3 vias de enfrentamento, seriam elas as limpezas de valetas, desassoreamento de rios. Nós vamos fazer também uma ação conjunta com os bairros de limpeza de entulhos.
4: A Secretaria de Agricultura hoje ela está preparada para atender qualquer questão emergencial, mas também está fazendo bastante prevenção com relação à drenagem, prevenção com a questão de pontes também, monitoramento de rios, juntamente com o apoio da equipe também à operação. Durante o período de chuva, a gente costuma liberar os operadores com as retroescavadeiras para drenagem, ver os locais que estão excedendo com água nas estradas, também quando a gente consegue monitorar melhor, assim, com a real visão do que está no momento, na chuva, onde está alagando, do que está, que a gente consiga melhorar. O planejamento já existe, está sendo executado e está dando tudo certo. Está caminhando, a gente está prevenindo, vai resolver bastante problema aí se acontecer algo. Né?
3: As primeiras ações já foram feitas, começaram a atuar há quase um mês atrás, quando a gente começou a entender que o El Niño seria um super El Niño, porque a gente entende que o pré sendo bem feito, o pós não será tão caótico.
4: A Secretaria de Agricultura, ela também tem essa abertura com a Secretaria de Infraestrutura de Obras, a gente trabalha em conjunto, mas ela em si, ela tem seus próprios maquinários, seus próprios operadores, né, que consegue fazer essa manutenção e também sempre está em contato direto com os agricultores para qualquer tipo de problema, eles possam antecipar isso e resolver, né, ou fazer uma prevenção.
3: O que vai fazer com os moradores vai ser uma ação de limpeza de entulhos. Então, tudo que é entulho e parte de volumosos, como sofá, geladeira, fogão e as podas, tudo isso, quando ela é bem gerenciada e a Secretaria do Meio Ambiente vai fazer essa parte, ela não vai para os rios, que é onde a gente tem o maior volume de enchentes, é por conta de rios que estão com esse tipo de resíduo. Cada bairro terá uma semana e nós vamos avisar os bairros para que aquele bairro coloque todos os seus entulhos para fora e nós vamos recolher gratuitamente todos esses volumosos.
4: A população tem que receber esses alertas, tem que entender que a realidade nossa é hoje, é uma prevenção, pode acontecer como não pode acontecer, mas a gente tem que estar aí, como a gente está fazendo, trabalhando, correndo atrás, né? E contribuindo com tudo que for necessário para o município, afinal estamos aqui para isso.
3: Se o gerenciamento do pré for bem feito, o pós não será de grandes impactos.
2: Com a previsão de períodos de chuva mais intensa aqui na nossa região, a recomendação é não esperar o temporal chegar. A prevenção e a atenção aos sinais de risco podem ajudar a proteger vidas e a reduzir os impactos dos eventos climáticos aqui no litoral do Paraná.
0: E aqui o nosso papel também, Mauro, é trazer a prevenção que os municípios, através das prefeituras e das secretarias responsáveis, estão realizando neste momento por conta aí desse fenômeno El Niño que deve atingir aqui o litoral do Paraná nesse semestre do ano.
1: É informação e prevenção para enfrentar o fenômeno. É isso que nós estamos fazendo aqui. E a nossa obrigação é informar a população. Deixar o cidadão do litoral preparado, informado de como agir e cobrando também a prevenção, né, para tudo que pode acontecer, já que é uma previsão de um fenômeno mais intenso, já tem, né, um ou outro fenômeno isolado, mas é a partir de novembro que a preocupação aumenta com o El Niño.
0: Agora são 7 horas e 44 minutos. Vamos agora com o nosso quadro especial O Nosso Mundo é uma Ilha, que apresenta iniciativas e temas voltados à conscientização e também à preservação do meio ambiente.
1: Neste episódio, o destaque é o Guanandi, uma árvore com importância ecológica e com diversas propriedades. A repórter Giovana Saad conversou com a bióloga Tamara Pastore sobre essa espécie que é nativa aqui da nossa região.
5: O Guanandi é uma árvore nativa da Mata Atlântica que se destaca pela sua biodiversidade e pelas suas propriedades medicinais. E para entender melhor sobre essa espécie, conversamos hoje com a bióloga Tamara Pastore.
6: O Guanandi é uma árvore nativa da Mata Atlântica, mas também de outros biomas, como a Amazônia. Ele é conhecido pelo nome científico de Calophyllum brasiliense, da família Calophyllaceae. Essa espécie, ela produz uma série de serviços ecossistêmicos, que é o que a gente chama. Então, além dela fornecer, por exemplo, frutos para os animais, como, por exemplo, aves, morcegos e até alguns mamíferos, as flores, elas produzem em pólen, então que alimenta as abelhas. E também ela é uma planta muito importante porque ela fornece sombra, ela é uma planta que chega a ter uma altura de até 40 metros, ela ajuda a manter o clima úmido da floresta. Ele é muito importante como madeira, que foi a primeira árvore a ser considerada uma madeira de lei no Brasil. Foi por volta de 1835, quando a família real decretou essa madeira de lei, porque ele era muito utilizado para fazer mastros de navios. A principal ameaça que ele sofre é o desmatamento, né? Que é a supressão que a gente chama da área nativa. E a gente estima que mais ou menos de toda a floresta original que ocorria no Brasil, restam apenas 12% de toda a floresta. Dentre essas áreas da Mata Atlântica que foram desmatadas, né, nós temos áreas que estão sendo reflorestadas. Nós, como população, a gente pode atuar nessa proteção ao Guanandi e também às plantas nativas, mantendo as áreas que ainda restam da Mata Atlântica. E principalmente mantendo o fluxo entre a mata. Ele é uma espécie muito indicada como uso medicinal. Existem vários pesquisadores que estão trabalhando com o potencial dessa planta, principalmente em Santa Catarina, tem um grupo de pesquisa muito importante sobre essa espécie. O intuito não é indicar o uso medicinal dela, mas assim apresentar algumas propriedades, porque todas as plantas medicinais a gente deve ter cuidado ao utilizar. Diferentes partes da planta são utilizadas para diferentes funções. Então, por exemplo, as folhas, elas têm uma utilização como analgésico, anti-inflamatório, principalmente na realização de compressas. A casca também, ela é muito utilizada, anestésico, anti-inflamatório e também antimicrobiano. E alguns relatos apontam que ela atuaria como um protetor do estômago, né? Um gastroprotetor. Mas ainda não temos estudos suficientes para confirmar e indicar o uso para essa finalidade. Então, o que fica de mais importante é que a população auxilie na manutenção das áreas verdes remanescentes e lute para que essa mata seja mantida como nativa ou intacta pelo

0: Hoje, no quadro Nosso Mundo é uma Ilha, nós conhecemos um pouco mais da árvore Guanandi. Através desta reportagem da Giovana Saad. Mas agora o recado é para pais e também para responsáveis.
1: Mais uma vez o recado sendo dado, né, Vitor?
0: É, e esse daí, a gente está falando da área de saúde, de vacinação.
1: Recado importantíssimo. Tipo a importância do Guanandi, né, para o nosso meio ambiente, também importante a criança estar com a carteira de vacinação atualizada.
0: O Paraná está oferecendo a segunda dose de reforço da vacina contra a poliomielite para crianças de 4 anos de idade. Vacina da polio. Com a atualização, o esquema vacinal contra a paralisia infantil passa a ser composto por 5 doses, todas aplicadas de forma injetável, consolidando o fim definitivo daquela vacina oral, ou seja, a tradicional gotinha não vai ter mais. Agora é tudo de forma injetável.
1: A Secretaria de Estado da Saúde informa que a imunização primária do bebê continua sendo realizada em 3 doses. Atenção, o bebê, a imunização primária é 3 doses aos 2, 4 e 6 meses de idade. Já o primeiro reforço é aplicado aos 15 meses e o segundo passa a ser administrado aos 4 anos, quando então a criança completar.
0: Manter a imunização em dia é a garantia de que o Paraná vai permanecer livre da poliomielite. Os pais e os responsáveis devem verificar a caderneta de vacinação das crianças. Aí, caso alguma dose anterior tenha sido perdida, é fundamental procurar a unidade básica de saúde mais próxima para fazer essa atualização. Então, atenção, né? As vacinas disponíveis aqui em Paranaguá é das 8 da manhã até as 16 horas, até as 4 da tarde.
1: E não vai chegar também no posto, né? 10 para as 4, porque aí tem todo um trâmite para pegar ali o frasco, para preparar a dose. Tem vacina que vem num frasco maior, com 5, 6 doses, e você não pode abrir, né, num dia e utilizar no outro, tirando uma dose. Então também compreendam, conversem no posto, acertem direitinho para não ter aí desperdício e que você siga o calendário, deixe tudo em ordem aí na caderneta da criançada.
0: É, e a Secretaria de Estado da Saúde já indicou o dia 22 de agosto, que vai ser num sábado, como o dia D de vacinação. Teremos aí mais 2 semanas de aplicação ao longo da semana de segunda a sexta, mas no dia 22, no sábado, será o dia D. Seguindo aqui com o nosso Rede Notícias, Paranaguá conta com o Centro de Apoio aos Motoboys, o CAM. O espaço fica ao lado do terminal de ônibus, na frente da Agência dos Correios, na região central. Esse local atende a uma demanda da categoria e oferece apoio aos profissionais que trabalham diariamente nas ruas aqui de Paranaguá.
1: O objetivo é proporcionar mais conforto, segurança e dignidade aos motoboys, reconhecendo a importância do serviço que é prestado para a população e também, né, para o comércio local. A reportagem é dele. Ele tá na área. Daniel Marques.
2: Paranaguá conta agora com o Centro de Apoio aos Motoboys, o CAM, que conta com espaço para recarregar os celulares, banheiro e também um espaço para descanso dos motoboys. Lembrando que esse espaço é resultado de uma grande reivindicação da categoria dos motoboys. Vale lembrar que o Centro de Apoio aos Motoboys homenageia Matheus Putric Lima, motoboy que morreu prestando serviços. A prefeitura já afirmou que há uma grande possibilidade de haver outros centros de apoio aos motoboys em outras regiões da nossa cidade.
3: Nós conversamos com o vereador Edilson Caetano, um dos articuladores dessa proposta, que acompanhou de perto o projeto junto aos trabalhadores. Ele detalha como surgiu a ideia e de que forma o espaço promete transformar a rotina da categoria em Paranaguá.
4: Esse projeto ele surgiu através de integrantes dessa categoria. Eles queriam ocupar um espaço que era até um antigo quiosque próximo ali ao ginásio do centro. E a gente buscou entender melhor a situação deles e ver um caminho melhor. Quando levamos essa ideia para o executivo, a prefeitura ela veio com uma outra ideia, uma outra proposta. Aqui nós tínhamos um container que era utilizado pela Guarda Municipal e estava inutilizável. Então, por ser uma proximidade aqui do centro, foi pensado na otimização desse espaço e reutilizar esse container para poder trazer esse suporte para a categoria.
3: Quem também falou com a nossa reportagem foi a Jennifer Sampaio, presidente da Associação dos Motoboys Oslata. Ela avalia o impacto prático dessa conquista para o dia a dia da categoria e aponta quais são as próximas reivindicações do setor junto ao poder público.
5: Com a entrega do ponto, a mudança na nossa rotina é que agora a gente não precisa estar debaixo de toldo, em esquina, na frente de restaurantes, esperando uma entrega. A gente tem um lugar seguro para a gente poder carregar o celular, para a gente poder usar um banheiro, fazer até um lanche à espera dessa entrega, né? Com isso tudo, melhorou um pouco a nossa rotina em tudo, em questão de todos, né? Eu acho também que poderia melhorar a questão que poderia ter mais lugares como esses, né? Que a gente já vem conversando com o setor público para a gente colocar. E eu também acho que a categoria nossa mesmo teria que se unir mais, se procurar mais para poder conseguir mais coisa. Com tudo isso, com a nossa associação de motoboys que a gente tem agora, a gente está conseguindo abranger bastante lugares, entendeu? A gente sofre muito retaliação, discriminação, e com isso a gente está vendo que a valorização está vindo com isso, né? Com o ponto, com a associação registrada ali, a valorização está vindo bastante, tanto na parte dos consumistas quanto na parte dos que vendem, né? Que daí é onde a gente coleta os pedidos. Então, o ponto ele está servindo, tipo, muito para nós. Foi um pontapé 100%.
0: Agora são 7 horas e 56 minutos. Vamos trazer aqui informações do setor policial.
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0: E vamos falar da Operação KM5.
1: Olha.
0: Da Polícia Civil aqui em Paranaguá.
1: Certo.
0: Agentes da Polícia Civil, guarnições da Polícia Militar e equipes da Força Nacional desarticularam um esquema de furto de cargas e receptação.
1: Durante a Operação Quilômetro 5, as forças de segurança cumpriram 11 mandados de busca e apreensão e 3 de prisão preventiva. O delegado da Polícia Civil, Daniel Oliveira, conversou com a imprensa, conversou com o nosso departamento de jornalismo sobre esta grande mobilização policial.
7: Polícia Civil, através da primeira subdivisão do Polícia Paranaguá, conjunto com a Polícia Militar e com a Força Nacional, deflagrou a Operação KM5, né, visando aí estancar os furtos praticados ali na região do Imbuguaçu, né, relativos ali relacionados à via férrea, quilômetro 5, mais especificamente, né, onde usuários entorpecentes vinham sendo aliciados para praticar furto de soja, milho, grãos em geral ali dos vagões, né, nas composições ferroviárias, e trocar esses materiais, esses objetos aí por drogas, né. Isso estava ocorrendo ali em imóveis, em estabelecimentos de fachadas, ali nas adjacências da linha férrea. E essa prática aí vinha alimentando o tráfico na região, né? Foi um companheiro das 3 mandados de prisão, 11 mandados de busca e apreensão, resultando em um total de 5 prisões. No caso, além dos mandados de prisão, também foi realizado, né, 2 prisões em flagrante.
1: Delegado, com relação ao material que foi apreendido, sempre o material que é recolhido é importante, até subsídio para próximas operações. O que a Polícia Civil, a Polícia Militar e a Força Nacional recolheram durante essa operação?
7: Nessa ação, então, nós apreendemos ali uma expressiva quantidade de dinheiro, né, cerca ali de R$2.000, que acreditamos estar relacionado à prática de tráfico de drogas, além de quantidade variada ali de diversos tipos de drogas, né, crack, cocaína, maconha foi apreendida nessa ação. Nós também apreendemos munição, né, e além de diversos tipos de invólucros ali utilizados como meio para a prática da mercancia de drogas.
1: Delegado, essa prática de vazada, ela é muito comum em Paranaguá, e nesse caso a investigação aponta o envolvimento com o tráfico de drogas no escambo, na troca ali pelo entorpecente, pela mercadoria. Mas também ela acaba motivando crimes satélites, né? Roubos, arrombamentos, enfim, é uma operação bem completa e complexa também, né?
7: Exatamente, porque o usuário, ele utiliza a prática de outros crimes para poder justamente alimentar o vício, né? Então, não só o tráfico, quanto o uso de drogas ali, ele acaba movimentando toda uma economia ali que está associada também a outras práticas criminosas, né? Como você mencionou, os furtos acabam estando relacionados justamente com o tráfico de drogas, o consumo, né, de entorpecentes, a receptação, muitas vezes até o homicídio, o lesocode está motivado nesse tipo de crime, né?
1: Esses 3 indivíduos que foram presos e eram alvos dos mandados de prisão, eles têm envolvimento com o tráfico e também com a receptação, com o furto de mercadorias?
7: Exatamente. Todos eles já tinham alguma passagem ali, seja por receptação, com furto de produtos das composições ferroviárias, né? Mas também tinha envolvimento com tráfico, organização criminosa. Não é a primeira vez que eles se envolvem nesse tipo de prática, né? Então é sempre importante frisar, né, que a população pode colaborar com a polícia visando elucidar esses crimes, seja através de ligação, contato, denúncia anônima do 181, né, o número que a população pode utilizar, o 90 também. Pode até mesmo comparecer à delegacia e tiver uma informação, né? Isso aí vai ser apreciado pelos policiais da unidade, né? É sempre importante que a população de alguma maneira colabore com o trabalho da polícia. Isso é pelo bem de todos.
1: Esse é o tipo de crime que a polícia combate todo santo dia. É a tal da vazada ferroviária. Mas a gente sabe que hoje essa turma já tá em ação. Não é vazada ferroviária, mas vou dar um exemplo agora desse tipo de crime. O Josias gravou há uma hora atrás uma vazada na Ayrton Senna. Descida do viaduto Manfredo Cominese, tá aí a imagem na tela, a trepidante Nathalie Fontana, tem mais energia que Itaipu, já pegou a imagem. Então assim, ó, combate ali do lado a vazada ferroviária, tivemos 3 presos por conta aí de ordens judiciais, foram mais 2 prisões em flagrante, mas assim, ó, combate ali do lado a vazada no trilho, os caras já vêm para a avenida e seguem, né, cometendo crime agora com caminhões. E a imagem é clara, ó. Caminhão parado na Ayrton Senna, abriram as bicas para furtar a mercadoria. Então, 24 horas, é trabalho intenso, é polícia na rua e tentando, né, contar com a lei para manter essa turma em cana. Parabéns aí para a Operação Quilômetro 5, Polícia Civil, Polícia Militar e também Força Nacional. Agora são 8 horas e 3 minutos. direto e reto para o comercial e voltamos para falar aqui de estradas e também com a sequência do nosso jornalismo.
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0: PASA Paraná, operações portuárias, informa a hora certa. 8:04.
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0: Agora são 8 horas e 9 minutos, estamos de volta com o Rede Notícias para trazer as condições das estradas nesta manhã de quinta-feira, hoje dia 6 de agosto, e já temos imagens da nossa unidade móvel com o Josias Nascimento.
1: O Josias está na Bento Rocha, sentido Vila Guarani, e a gente percebe também, né, vizinho, ali perto do trilho, na região já do bairro do Rossio, saindo Rossio, indo ali para a portuária, também vazada, também grãos ali no chão. Então a turma tá indo mais agora para esse lado aí, já que a polícia tem combatido ali a vazada ferroviária. Eles estão indo para Bento Rocha, para Ayrton Senna, porque bem claro ali, né? A imagem de muitos grãos no trilho da Bento Rocha, ali na região do Rossio, Vila Portuária.
0: Eles vão mudando, vão migrando, né? Saindo de um local, de um ponto, de um bairro, indo para outro, depois para outro, mas...
1: E para outro.
0: O trabalho em si, que é o de vazada deles, aí não para, né, Mauro?
1: Não para, não tem jeito. É impressão minha ou tá melhorando a questão da neblina?
0: Aos poucos
1: ela
0: a neblina
1: já deu uma dissipada.
0: Tá dissipando, sim. Bom,
1: agora já estamos vendo aí, ó, o Nossa Senhora do Rossio, já estamos vendo ali o prédio da Folha, a Rodrigues Alves já está visível, então a neblina tá dando uma dissipada, né?
0: Sim.
1: E o sol tá aparecendo também, né?
0: A Cotinga ainda não conseguimos ver. Ali o TCP, Porto de Paranaguá, ainda a neblina tá forte na Baía de Paranaguá, né, Mauro?
1: Já deu uma melhorada considerável.
0: Pra,
1: né,
0: cá, sim, essa imagem é ao vivo aqui do 11º andar do Palácio do Café.
1: Muito bem, então o recado é geral, né? Atenção, motoristas que trafegam pelo litoral. A Nath vai deixar aí um giro geral do que tinha agora há pouco e do que já está melhorando ao vivo com o Josias, da neblina. Então, atenção redobrada, farol aceso, velocidade compatível, né, com a segurança da via para trafegar na 277, nas PRs que cortam aqui a nossa região e também nos 7 municípios aqui do litoral.
0: Mauro, saindo essa neblina, o sol, ele deve aparecer nesta quinta-feira?
1: Ao que tudo indica, sim. Previsão de 25, 26 graus de temperatura máxima. Mas também tem a previsão da chuva, que já é intensa aqui no interior do nosso estado.
0: Bom, então, falando do trânsito aqui da nossa região, a gente recebeu da EPR que não tem nenhuma ocorrência, nenhum atendimento agora cedo na BR-277. Também não tem nada nas PRs, nas rodovias estaduais que cortam aqui o litoral do Paraná. Então, no trânsito, Mauro,
1: não quer nem falar
0: uma quinta-feira... ontem foi assim.
1: Não quer nem falar nada.
0: Ontem foi da mesma forma.
1: Um abraço pro meu amigo Gerson, oficial de justiça, que ontem, na hora do almoço, nós conversamos sobre isso. Mauro, você falou cedo, não tem nada, tá tudo calmo, será que daqui a pouco aparece? E o que aconteceu, vizinho?
0: Apareceram, né? Várias situações aqui no trânsito de Paranaguá, Mauro.
1: Abraço pro meu amigo Gerson, grande oficial de justiça, toda a equipe ali do fórum, bom dia, bom trabalho, com neblina e tudo, procurando a turma aqui na nossa região.
0: Pedindo atenção aí do motorista, do motociclista, do pedestre, do ciclista, todos que fazem parte aqui do nosso trânsito.
1: Do sapo, do papagaio, da cabra e do cabrito.
0: Aí, ó, pronto.
1: O Josias trafegando pela Roque Vernalha,
0: sim,
1: cruzamento com a governador Manuel Ribas, ali na região da Vila Paranaguá, que também é conhecida como Caixa d'Água.
0: Caixa d'Água, passando nesse momento em frente à Caixa d'Água.
1: Que não tem água.
0: Não.
1: Deixando.
0: Boa.
1: Certo?
0: Aqui Paranaguá é assim.
1: Obrigado, tchau.
0: Agora, 8h14.
1: E vamos falar de mais um motorista bebum.
0: Eita, nós.
1: Aproveitando o trânsito. Ontem teve aquele, né? pensão alimentícia,
0: uhum.
1: Doido inteiro. E temos mais um bebum que foi preso dirigindo. Agora, pessoal, prestem atenção nesta nota, porque poderia ter terminado em uma grande tragédia no trânsito.
0: Atenção.
1: Prestem atenção no veículo que esse camarada furtou bêbado.
0: Meu Deus.
1: Presta atenção.
0: Guarnições da RPA, Rádio Patrulha Alto, da Polícia Militar, foram acionadas no começo da manhã do domingo para atender uma ocorrência de furto qualificado no bairro Emboguaçu, aqui em Paranaguá.
1: E é bem ali onde o Josias está passando, né? Tufi Maron, indo pro Emboguaçu.
0: Isso.
1: Naquela região que a PM atendeu esta ocorrência. Ao chegar no local indicado pelos solicitantes, quem ligou para o 190 da Polícia Militar, as guarnições encontraram um indivíduo de 27 anos detido por populares.
0: Os policiais foram informados que o rapaz estava dirigindo um caminhão carregado com dois contêineres e que ao passar pela linha férrea entre a Avenida Tufi Maron e a Rua Nelson da Rocha, bateu em um carro de passeio que seguia no sentido contrário.
1: A Polícia Militar acionada encontra um cara detido na calçada e o que que passaram para os policiais? Esse cara estava dirigindo esse caminhão com dois contêineres. Ele veio pela Tufi Maron, né, Vizinho?
0: Sim, Tufi Maron.
1: E passou lá o trilho.
0: É, a Rua Nelson da Rocha.
1: Pra chegar do outro lado na Nelson da Rocha.
0: Uhum.
1: De acordo com o motorista do carro que foi atingido, né, pelo caminhão, o veículo, o caminhão, seguia em uma forma estranha e não parou no local do acidente. O caminhão bateu no carro e foi embora. Não parou ali no ponto onde aconteceu a colisão.
0: Após ser perseguido pela vítima, o rapaz parou o caminhão e desceu da cabine. Apresentando sinais de embriaguez, ele foi detido por moradores da região.
1: Presta atenção. Teve a batida, o caminhão foi embora. A vítima, o motorista do carro de passeio, falou: "Para aí, segura! Você bateu no meu carro." E o cara foi embora. O motorista deu a volta, perseguiu o caminhão e ficava falando: "Para, cara, para o caminhão. Você bateu no meu carro" e tal, e nada, e nada. Daqui a pouco ele parou. Quando saiu da cabine, o que foi?
0: Desse jeito.
1: Desse jeito. Enquanto aguardavam a chegada da Polícia Militar, os populares descobriram que o caminhão havia sido furtado, com dois contêineres sendo puxados. O proprietário foi avisado e, ao chegar no local, constatou que a cabine estava toda revirada. Esse camarada que estava dirigindo mexeu em tudo. Inclusive, ele já tinha separado o som do caminhão e outros pertences para levar embora.
0: Ai, ai, abordado e identificado pelos policiais, esse indivíduo aí, esse bebum, ele recebeu voz de prisão.
1: Questionado sobre a situação, ele disse que havia ingerido bebida alcoólica, tomou vodka e confessou a autoria do furto.
0: Durante o registro da ocorrência no local, foi constatado que a fechadura da porta do motorista estava danificada e que o suspeito usou uma chave reserva que ficava escondida na cabine para alguma emergência, para daí sim dar a partida e fugir com o caminhão.
1: Ai, ai, camarada tem uma série de furtos na sua ficha. Agora, fico imaginando, o cara furtou um caminhão com dois contêineres. É brincadeira ou não?
0: Foi isso que aconteceu no bairro Emboguaçu.
1: Um caminhão com dois contêineres. Ele podia ter batido em um ônibus, num carro com mais gente, poderia ter atropelado um ciclista, um motociclista, passado por cima de um ponto de ônibus. Ai, ai.
0: Não, pra ele passar ali na linha férrea, ali é uma curva que, né, tem uma subida primeiro, passa a linha férrea pra ter acesso à rua Nelson da Rocha. E ele fazer toda essa manobra aí embriagado poderia sim ter causado um outro tipo de acidente, Mauro.
1: Não, uma tragédia, né, vizinho?
0: Com certeza.
1: Podia ter matado alguém.
0: Acertado alguém ali no local.
1: Podia ter matado alguém, esse camarada, meu irmão. Isso não é brincadeira, não. Agora, vizinho.
0: Oi, Mauro.
1: Sabe o que já matou gente aqui ou não?
0: Pô, bastante. Não? Diga, Mauro.
1: O trânsito.
0: Sim.
1: Cavalo na pista.
0: Cavalo na pista.
1: Inclusive tivemos aquela morte agora há pouco tempo.
0: No sábado de madrugada.
1: Pois é.
0: Segunda-feira.
1: É, e os cavalos continuam soltos na região do Vale do Sol. Tá aí a imagem de cavalos no Vale do Sol.
0: No meio da rua.
1: Não foram recolhidos ainda. E nós estamos avisando desde a segunda-feira. Que dia é hoje?
0: Hoje é quinta-feira, dia 6.
1: Desde quando nós estamos avisando?
0: Desde a segunda-feira, dia 3.
1: Desde quando nós estamos avisando?
0: Segunda-feira desta semana.
1: Pois é. Tá aí o vídeo da madrugada de ontem. Cavalos na pista, Vale do Sol, Jardim Esperança. E mais ali?
0: Vila Garcia.
1: Uhum. Marginal da 407.
0: E nada mudou.
1: Pois é, esse vídeo foi mandado, né, por um ouvinte, pro Cadu Motia, o gerente geral aqui da emissora, que falou: Mauro, olha lá, ó, ainda tem cavalo lá na região.
0: E são vários, né? Ó, um, dois, três, pelo menos só nessa imagem, de 3 a 4 cavalos soltos ali na via. E ninguém aparece pra recolher.
1: Aí tá difícil, né?
0: Né? O que será que tá acontecendo?
1: Estamos esperando morrer mais uma pessoa para tomar providência?
0: É, porque tragédia já aconteceu.
1: E outra coisa, esse ponto aí é a Secretaria da Prefeitura.
0: É, né? Secretaria de Serviços Urbanos e Meio Ambiente.
1: Desde segunda-feira que nós estamos avisando. Aliás, já faz um bom tempo que nós estamos avisando. E aí? E aí? Estão esperando morrer alguém? Estão esperando morrer mais um no trânsito depois de bater num cavalo? Estão esperando dar um acidente com um ônibus? Com passageiros?
0: Ai, ai, ai. É, não tá fácil, porque a gente volta a falar sobre esse assunto, bater nesta tecla, porque os moradores, eles estão preocupados. Lá do Vale do Sol, Vila Garcia, Jardim Esperança, Marginal da 407, é onde esses cavalos ficam circulando. É, vão lá e reviram lixo, ficam no meio da via, atravessam de um lado para o outro, seja durante o dia ou no período da noite, como tem essa imagem aí na tela, que foi gravada no período noturno. Então, assim, alguém tem que fazer alguma coisa. Porque a gente amanhã volta a cavalos soltos. No sábado, cavalos soltos. Semana que vem, a mesma coisa. Parece que a gente tá falando aqui pra parede, né, Mauro?
1: Literalmente pra parede.
0: É, né, ninguém escuta.
1: Literalmente pra parede.
0: Pra ir lá e resolver essa situação.
1: Aí, quando morrer alguém, vem que veja bem, a gente... É bem essa cara que eu tô fazendo. Veja bem, porque é trâmite, o cavalo mia e o cachorro apita. Ah, meu pai do céu. Bota a imagem na tela aí, produção. Trepidante, Nathalie Fontana. Hoje com a gente aqui. Tem acidente na Bento Munhoz da Rocha Neto.
0: Ai, ai, ai.
1: É o ônibus da...
0: O que é?
1: É o ônibus novo, rapaz, que o bateu, ônibus... será?
0: Eita.
1: Caramba, atenção aí, Paranaguá Mobilidade já tá lá. É bem no semáforo ali da MP, vizinho. Região do Jardim América.
0: Pois é, ali mesmo, ó.
1: Ali ainda é Guaraituba, indo pro Jardim América.
0: Isso.
1: Né? Olha lá, parece que bateu o ônibus novo aí, ó.
0: O ônibus da aviação Rossio.
1: Parece que bateu no utilitário.
0: Ali na Avenida Bento Munhoz da Rocha Neto. É, tem um carro ali na frente parado
1: também.
0: Não sei
1: se parou, se travou.
0: É.
1: O que a gente sabe é que tem aí um carro, uma caminhonete da Paranaguá Mobilidade. E a impressão que dá, né, pelo que estão passando aqui, é que teve um totozinho ali, não sei, pode ter acontecido. Vamos tentar apurar o que aconteceu, né? Ali na Bento Munhoz da Rocha Neto, passando ali o sinaleiro da MP. Mas trânsito bem, bem complicado ali, sentido bairro.
0: Já fica, né? Ali naquele trecho, a gente pega ali alguns horários de pico também, mas agora cedo a fila acaba se formando, tem uma certa lentidão ali, mas tentar entender o que aconteceu, Mauro.
1: É, pode ser um totozinho, né? Saída de sinaleiro sempre é assim, né?
0: Sim.
1: Mas o Josias já vai tentar apurar o que aconteceu ali.
0: Boa.
1: Bento Munhoz da Rocha Neto, região do Jardim América. Ônibus e um utilitário Paranaguá Mobilidade já no local.
0: Nem terminamos o quadro Estradas ainda e a gente tava falando que não tinha nada no trânsito. Primeiro do dia, tá aí na tela. Vamos fechando aqui, pedindo a atenção então de você que trafega pela nossa região, para que tenha sempre uma boa viagem e uma boa circulação.
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0: Agora são 8 horas e 28 minutos. A Prefeitura de Paranaguá informa que vai realizar, a partir de amanhã, a migração do sistema de gestão da Secretaria Municipal da Fazenda. A mudança, que ocorre até o dia 16 de agosto, se deu após a conclusão de uma licitação que define uma nova empresa responsável pela plataforma da área fazendária. Durante esse período, os serviços aos contribuintes ficam temporariamente indisponíveis.
1: Então, presta atenção. A partir de amanhã, os serviços que vão ficar fora do ar são a emissão de guias, consultas de débitos, pagamentos, certidões e outros atendimentos vinculados ao sistema. O superintendente da Secretaria Municipal da Fazenda, o Antônio Oliveira, vai explicar sobre essa mudança do sistema que acontece a partir de amanhã.
3: Quero informar que a Prefeitura vai passar por um importante processo de modernização de seus sistemas. Do dia 7 de agosto até o dia 16, a Prefeitura vai deixar disponível todo o seu sistema para os contribuintes, para emissão de guias, certidões ou qualquer tipo de necessidade que o contribuinte tenha de algum documento que nós temos aqui na Prefeitura. Então é importante que você, contribuinte, tenha essa informação, porque você não vai conseguir acessar os sistemas, mas mesmo assim a gente vai estar disponível para que você venha até aqui e tire alguma das suas dúvidas ou até a gente possa te ajudar. Lembrando também que o nosso Refis, ele vai até o dia 6 de agosto. Então o que você puder fazer até o dia 6 de agosto, onde vai ser o último dia do Refis e também do nosso sistema IPM, faça, porque é importante para você poder liberar os seus processos.
0: O atendimento presencial retorna então no dia 16 de agosto. Já os serviços digitais voltam a funcionar a partir do dia 17 de agosto.
1: A Nathalie tá imitando um cavalinho lá.
0: Quando o novo sistema entra em operação. E ó, só lembrando, hoje é o último dia para aderir ao Refis Municipal 2026. Que isso, Mauro?
1: É a Nathalie.
0: É a Nathalie? É um equino?
1: Não, é um gato, esse troço.
0: Claro que é um equino.
1: Miau. A imitação não tá muito boa, mas é um cavalo.
0: Ah, tá relinchando?
1: Como é que faz o gato?
0: Miau. Miau.
1: Cachorro.
0: Au, au.
1: E o cavalo? Onde tem cavalo lá? Põe na tela aí, produção. O cavalo tá andando.
0: Ai, cadê?
1: Na lateral do viaduto da 407. É de agora essa imagem?
0: Meu.
1: É a bunda do cavalo.
0: São três bundas de
1: três
0: cavalo.
1: Três bundas de cavalo na tela. E o cavalo tá. Esse é o barulho do cavalo?
0: É, eu tô ouvindo aqui. É, não, a nossa produção tá colocando ali o.
1: Mas é esse cavalo aí?
0: É da trilha sonora, ó.
1: Filmando a bunda, tá, mas falta tá o pum do cavalo. Não, é de agora essa imagem, por favor, é de agora?
0: É de agora.
1: Não,
0: é de
1: brincadeira agora. Esse negócio.
0: É de agora, agora cedo, agora pela
1: manhã. Os cavalos estão, não é pra. Tira esses dois cavalos daqui e coloca os três lá.
0: Troca esses dois aqui.
1: É lá os cavalos de lá.
0: Pelos três de lá.
1: Eles estão andando agora na lateral do viaduto, é isso?
0: Isso mesmo.
1: Não, é brincadeira.
0: Isso mesmo.
1: Aí vai matar alguém com neblina. Olha lá, vindo o carro do outro lado lá.
0: E aí como faz, né?
1: Ai, ai, ai.
0: Parece. Ó, e eles, né?
1: Solta aí o cavalo falando.
0: Vai.
1: O outro.
0: Não, eles caminham ali tranquilamente, vão como se nada tivesse acontecendo.
1: Até se engasgou o cavalo lá.
0: Eu quero saber se essa cena vai se repetir por mais quanto tempo.
1: Ah, e tá vindo carro do lado de lá, e ali passa criança indo pra escola, passa ônibus do escolar, passa ônibus urbano. Ai, ai, ai, ai, ai, ai, ai, ai, ai.
0: É, o tutor.

0: Eu não sei o que estão esperando.
1: Até me arrumar aqui.
0: Porque hoje é quinta-feira e eu acho que só estão esperando, Mauro. Porque, pois ó, é. Segunda, terça, quarta, quinta. Chegamos na quinta-feira e estamos vendo ainda 3 cavalos soltos na via.
1: Tô até com medo que a Nathalie tá digitando lá.
0: Tá,
1: alguma
0: tá.
1: Coisa já tá mandando
0: será,
1: aqui pra nós.
0: Será que ela deve, tá recebendo?
1: Deve
0: que será
1: ser
0: que
1: um cala-boca para de imitar o cavalo.
0: É, pode ser, deve né? Ser não isso. Gostou aí da imitação.
1: Ou captar o pum do cavalo, né? Tem 3 bundas de cavalo ali.
0: Tamo morto, né? Não, a gente tá recebendo aqui, daí nos comentários, né? A população indignada por conta dessa situação. Moradores desses bairros próximos, mas também de outras regiões. De Alexandra, estão comentando aqui. É, deixa eu ver, Vila Garcia. Ó, bom dia. Então, Mauro e Vizini, infelizmente, meu filho já foi vítima dessa imprudência por conta aí desses animais. Ele bateu em um cavalo na 407, próximo ao viaduto. O Eloir Jacinto mandou aqui no nosso YouTube, né, repercutindo sobre essa situação aí dos cavalos soltos nessa região. Ele comentou, ó, na 407, próximo ao viaduto. É bem aí nessa região, né, Mauro?
1: É bem aí. Vamos pro intervalo?
0: Vamos mano. Nessa.
1: Vamos pro intervalo, nessa. Que eu já tô cansado de falar e ninguém tomar providência.
0: Então vamos ao intervalo comercial, daqui a pouco estamos de volta.
2: 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Baza Paraná, operações portuárias, informa a hora certa. 8:35. 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

0: Agora são 8 horas e 38 minutos e cuidado o cavalo aí, Mauro. É, porque meu pai amado, estão me mandando mensagem aqui, né? O,
1: seu cavalo.
0: É, que não são três, são cinco cavalos. Uá? Lá naquela imagem.
1: Já procriaram?
0: É, são cinco no total. São três aqui no primeiro plano, aqui na tela cheia ali. E lá na frente, a neblina não ajuda muito. Mas lá na frente tem mais dois.
1: Ah, é verdade. Tá passando um lá agora, ó. No meio aqui desses dois tem um lá, ó.
0: Tem. E depois vai aparecer mais um. Então mais são cinco no total.
1: Mas de onde surgiu tanto cavalo?
0: Pois é, cinco cavalos aí.
1: Meu Deus do céu.
0: Os outros dois já estão quase que na calçada, lá na frente.
1: O cavalo tem um rabo grande, né, vizinho?
0: Ele quer que eu concorde com tudo isso.
1: Não, não é verdade ou não?
0: Tem, Mauro.
1: Na frente é crina, atrás é rabo. Concordo ou não?
0: Eu, tá virando um zoológico já aqui. A gente fala de cavalo. Daqui a pouco a gente vai mudar de assunto. Ai, ai, é quase um globo rural aqui, um rede rural, Mauro. Agora são 8 horas e 40 minutos. Vamos pra Ilha do Mel. É da Ilha do Mel FM para a paradisíaca Ilha do Mel, lá na comunidade de Nova Brasília, que está recebendo o festival Jazz Agosto.
1: É esse
0: o nome.
1: Agosto.
0: Agosto.
1: Não é agosto mês.
0: Não.
1: É agosto do freguês.
0: Boa. Certo. A programação acontece durante todos os finais de semana, agora do mês de agosto, com shows gratuitos, ao ar livre e também atrações intimistas.
1: A expectativa é reunir milhares de pessoas na Ilha do Mel, ao longo aí de todo esse período, movimentando a economia local e reforçando a vocação da região como um destino para quem busca cultura, tranquilidade e contato com a natureza. Segundo o músico e curador do evento, o Glauco Solter, o festival movimenta toda a ilha durante esse período da baixa temporada.
2: Para essa edição, a gente sempre procura trazer, né, músicos de qualidade, e a gente está trazendo esse ano, eu acho que cada ano mais, o festival vai ficando mais robusto. Esse ano temos atrações também internacionais, destacando o José Portillo, que é um pianista cubano que estará se apresentando juntamente com o baterista Fofo Black, que mora no Rio de Janeiro, comigo também no baixo, e alguns outros grupos também de Argentina, Uruguai, Paraguai. O guitarrista Daniel Oliva, também de São Paulo, vai vir com seu trio lançando um disco novo. E nomes também da cena, né? Principalmente também da cena de jazz de Curitiba. Então é uma programação muito diversificada e trazendo vertentes do jazz que dialogam com outros estilos. Na verdade, outros estilos que dialogam com o jazz e vice-versa, né? O evento acontece de agosto na Praça Felipe Valentim, é o palco principal, e tem também no Café Cultural, Ilha do Mel Café Cultural, apresentações à noite. Na praça já começa de tarde. E também vai ter na Pousada das Meninas, no Parrilha, e também há um circuito off acontecendo em outros espaços, outras pousadas acontecendo o tempo todo. Para quem não conhece a Ilha do Mel, é um lugar assim paradisíaco. Para quem não conhece o festival, é uma oportunidade imperdível assim de encontrar muita gente bacana também acontecendo lá, shows e todo mundo assistindo, um clima muito gostoso. Quem vai lá sente a vibe, né, a vibração positiva que o festival emana. Então, assim, na minha visão, é uma oportunidade imperdível. Não só para as pessoas que moram no Paraná e têm acesso à Ilha do Mel, mas também pessoas de outros estados, inclusive de outros países, que vêm para assistir o festival.
0: Esse é o Jazz Agosto.
1: Quem vai pro Jazz Agosto é Nathalie Fontana.
0: É.
1: Que gosta muito de shows na Ilha do Mel, né? Fã de show, principalmente na volta.
0: Programação sempre às sextas, aos sábados e aos domingos.

0: domingos agora deste mês, lá na praia de Nova Brasília, na Ilha do Mel. É, amanhã, sexta-feira, então, começando às 19 horas, lá no palco Praça. Depois, no sábado, mais cedo, às 13 horas, lá também, estrutura montada na praia de Nova Brasília. Vai das 13 até às 21 horas com as apresentações. E no domingo, para quem for lá para a ilha, meio-dia, tem também Jazz Agosto para você aproveitar. Esse agora será o segundo final de semana do festival. São 8 horas e 44 minutos. Vamos com o Rede Notícias Recomenda.
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0: Vamos agora trazer mais informações, outras notas do setor policial.
4: E já começou voando amanhã. Sim. De quinta-feira, viu, Vitor?
0: Verdade.
4: Apura uma coisa daqui, apura outra coisa dali.
0: Uhum.
4: Tá bombando já o litoral do Paraná, viu?
0: É uma quinta fire.
4: Quinta fire.
0: É, na área de urgência, emergência, no setor policial e no trânsito.
4: Verdade.
0: Fora os cavalos soltos por aí também.
4: Bom,
0: agora, 8h47, Mauro, vamos falar sobre aquele corpo que foi encontrado lá no Jardim América na noite de anteontem, da terça-feira, por volta das 19h30, na rua Estados Unidos. Foi numa obra abandonada.
4: Isso.
0: Ali da rua Estados Unidos.
4: É, Paulo César Adão Júnior, de 41 anos, foi identificado pelas digitais, o trabalho aí dos papiloscopistas. O Paulo César era natural de Itajaí, em Santa Catarina, e estava em situação de rua. Então, atenção, porque foi identificado o corpo encontrado, né, em avançado estado de putrefação ou decomposição, como queiram, no Jardim América. Paulo César Adão Júnior, de 41 anos, que era natural de Itajaí, Santa Catarina.
0: É, corpo então identificado pelas digitais lá no Instituto de Identificação da Polícia Científica aqui de Paranaguá.
4: Isso.
0: A informação que a gente tem aqui é que populares relataram lá no dia e local do crime que o Paulo César, que era morador em situação de rua, ele frequentava o imóvel há pelo menos 3 meses. É. Ainda de acordo com os moradores, na última sexta-feira, no dia 31 agora de julho, esse homem pediu remédios e disse que tinha se envolvido em uma briga. Isso. Daquele dia em diante, desde sexta-feira agora, dia 31, ele não foi mais visto ali pela região.
4: E atenção, que tem uma informação importante aqui. Os exames que foram realizados pela polícia científica indicaram causa indeterminada da morte. Então, não vai contar como homicídio.
0: É verdade.
4: A causa indeterminada da morte. Até por conta, né, do estado em que o corpo foi encontrado. Agora, o que tem que encontrar é a família, né? Para liberar o corpo aqui da polícia científica para velório e sepultamento. Paulo César Adão Júnior, 41 anos, identificado pelas digitais. Trabalho aqui competentíssimo no Instituto de Identificação, os papiloscopistas que identificaram esse corpo através aí das digitais.
0: Agora tem uma outra nota aqui, essa vem de Antonina, que vou até confirmar se é isso mesmo. O rapaz que esfaqueou o pai. Teve isso, Mauro?
4: Onde é que nós vamos parar, né,
0: Vizinho? Meu, que situação,
4: chegando,
0: hein?
4: Chegando agora o Dia dos Pais.
0: Imagine.
4: O cara foi preso porque esfaqueou o pai.
0: O próprio pai.
4: Lá no Tucunduva.
0: Ai,
4: o Natan tá sempre lá no Tucunduva.
0: Ah, é?
4: Não sei o que ele faz no Tucunduva.
0: Uhum.
4: Ele tem algum amigo, alguma amiga lá no Tucunduva. Mas ele é quase um cidadão tucunduvense.
0: Opa.
4: O Natan lá em Antonina.
0: Guarnições da Polícia Militar foram acionadas no final da noite do domingo para atender uma ocorrência de lesão corporal grave na cidade de Antonina.
4: Ao chegar no endereço repassado pelos solicitantes, na rua Honório Machado, qual bairro, Vizine?
0: Tucunduva.
4: Os policiais foram informados que um homem de 59 anos foi atingido por golpes de arma branca e que o autor era o próprio filho.
0: Meu Deus. Ainda de acordo com os solicitantes, a vítima foi encaminhada em um carro particular para emergência do Hospital Dr. Silvio Bittencourt Linhares.
4: Com as informações repassadas, as equipes conseguiram localizar o autor, o filho da mãe
0: e do pai
4: que foi esfaqueado.
0: É.
4: Bastante alterado, o indivíduo de 28 anos apresentava também um ferimento na cabeça.
0: Atendido no local por socorristas do SAMU, o rapaz foi levado para a mesma unidade hospitalar onde o pai estava sendo atendido.
4: Ai, ai, liberado logo em seguida, o agressor foi levado para o plantão da Polícia Civil, onde as medidas cabíveis foram adotadas. Não tem motivação pro rolo.
0: Uhum.
4: Mas, pô, o cara esfaquear o pai, aí nós estamos mortos, né?
0: A ponto nós chegamos, né?
4: Ponto, mano? Final, né?
0: É.
4: Ponto final. Falar em ponto final, o que será que aconteceu com o ônibus lá na...
0: Pois é, na avenida...
4: Bento Munhoz da Rocha, né? Tá chegando um monte de foto aqui, ó. Mauro, tem um ônibus parado aqui, tem um utilitário na frente.
0: Será que quebrou?
4: Sabemos
0: que
4: se quebrou, se travou, se parou. Pois ó, já levaram.
0: Já levaram?
4: Já, o Josias passou lá ali, agora.
0: É, não tá mais no local.
4: Não tá, então, exato. Pelo jeito não foi batido então, né? Pelo jeito deu uma...
0: Trânsito liberado ali.
4: Travadinha.
0: Já. Pode ser.
4: Travadinha. Melhorou bem o tempo, hein? Melhorou bem. Neblina foi embora.
0: Neblina, nada mais.
4: É. Nada mais, meu amor.
0: Vamos
4: vida.
0: Voltar aqui pra Paranaguá, setor policial, Mauro.
4: Mais uma, vizinho?
0: Mais uma.
4: Pra fechar, então.
0: Então vamos lá.
4: Vai que é tua, Tafarel.
0: Uma mulher, uma idosa de 72 anos, que trafegava de bicicleta pela Avenida Gabriel de Lara, nas proximidades do cruzamento com a Rua Manuel Correia, no bairro João Gualberto, em Paranaguá, isso no começo da tarde da terça-feira, ela foi assaltada pelo piloto de uma motocicleta.
4: Meu Deus do céu. Mizini, repete o endereço aí.
0: O endereço, certo, Avenida Gabriel de Lara,
4: tá,
0: próximo ali do cruzamento com a Rua Manuel Correia, no bairro João Gualberto.
4: É centro, tem sinaleiro, várias clínicas, o fórum. A mulher de 72 anos foi assaltada no começo da tarde, ali nesse ponto. E presta atenção como é que foi. A senhora, de 72 anos, na bicicleta, pela Gabriel de Lara. Veio esse vagabundo de moto, ele fez uma manobra como se fosse atropelar a senhora na bicicleta. Parou do lado, pegou a bolsa que ela carregava e fugiu. Mas é muito vagabundo esse camarada. A senhora de 72 anos pedalando, ele de moto, é quase o cavalo louco, né?
0: É, exato.
4: Se ele não faz esse gesto de atropelar, era quase o cavalo louco. Porque o que que é o cavalo louco? É o cara passar.
0: Sim.
4: Né? Ele não para. Ele passa e puxa.
0: Pega a bolsa, e continua, vai embora.
4: É, a bolsa, o celular, a correntinha. É o cavalo louco. Agora, quando para, não é. Aí é o roubo agravado. Dentro da bolsa, celular, carteira, pertences. Em plena luz do dia, na Gabriel de Lara, a mulher assaltada por esse vagabundo.
0: Que situação, hein? E não foi, tipo, na madrugada.
4: Não.
0: Não foi de noite, foi em plena luz do dia, no começo da tarde.
4: Na última terça-feira.
0: Ai, ai.
4: Ai, vamos
0: fechar, Mauro.
4: Bora,
0: fechar,
4: é
0: tá melhor. Na hora.
4: Já postou lá a identificação do cara de Santa Catarina?
0: Já.
4: Já.
0: Tá lá no nosso Facebook. Meu, é só você acessar e
4: Vizine,
0: conferir.
4: Vizine é uma coisa de louco, né? Ele é uma mistura de Frank Sinatra com Albert Einstein.
0: Meu Deus, hoje
4: até
0: você
4: me
0: embolei,
4: tá... Albert Einstein.
0: Albert Einstein.
4: Frank Sinatra e Albert Einstein.
0: Pois é, hoje você tá violento, hein, mano?
4: E rintintim no meio. 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
0: 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Dito isso, vamos nessa, Mauro.
4: Vamos pra onde?
0: Vamos embora, vamos encerrar o jornal.
4: Ah, é?
0: Sim.
4: Não vai pagar um...
0: Um o quê? Ah, não sei. Bolinho, não sei se já tem aí, né?
4: Esfameada tá ali, ó.
0: Pois é, é. Pois é, acordou mais cedo hoje, né?
4: Não dá pra convidar a esfameada que ela come quatro pastel especial, né? Não sei de onde. Não sei de onde tem um porão tão grande, mano. Come quatro pastel especial.
0: Abraço pra Nathalie Fontana, pro Natan Santos.
4: Outro também, uma barriguinha
0: tá, que é um, não vê a hora ali de acabar.
4: Tanque de guerra essa barriga mesmo também.
0: Mauro, vamos dar espaço aqui agora pro Samuel Dias, o Samuca.
4: Ô, Samucão, rapaz.
0: É, vem chegando com Super Manhã. Ei. Então, um abraço, obrigado a todos pela sintonia, audiência e conexão. O Rede Notícias volta amanhã, sexta-feira, a partir das 7 horas da manhã. Uma ótima quinta para todo mundo.
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0: 8:58.
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2: Muito bem, chegamos aqui nesta quinta-feira. Bom dia! Como diria o Zé Bete lá em São Paulo, nas AMs. Bom dia, bom dia, bom dia! Passamos a quarta-feira, hoje é quinta. Quintou, galera. Cadê a galera? Felizão da vida por mais um dia. Se você não tá feliz, se alegre aí, ó, se alegre. Sabe por quê? Porque você tem mais um dia de vida. É mais um dia que você ganhou do papai do céu. Tristeza pra quê? Aí aquela pessoa levanta da cama, macambúzio surubático, todo tristonho, achando que a vida, gente, a vida tá aí, ó. A vida tá aí pra você viver. E chegamos nessa quinta-feira, TBT. Essa quinta-feira com 19 graus de temperatura. 19 graus de temperatura nesse please moment. 68 a 99% é a nossa umidade relativa do ar. 0% precipitação e a probabilidade de chuva zero. Nananina não. Só que ontem eu falei nananina não e choveu à tarde. Ai, meu Deus do céu. Ó, a culpa não é minha, hein? Quero me eximir dessa culpa de chuva, porque é o CIMEPAR, é o Serviço Meteorológico. Mas foi uma garoa. A noite ainda fui correr no aeroparque, então tá tudo certo. Ai, ai, vambora, papai, com 19 graus aqui nos altos do Palácio do Café, no 11º andar, trazendo muita música, muita festa, muita energia pra você. 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Tudo isso rola pra você no Super Manhã. 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Então fica por aí, tá? É só acompanhar a nossa enquete de hoje após as 10 horas. E eu começo agora, vamos começar muito bem. Você acompanhou Rede Notícias, direção geral Dr. Leonardo Linhares, Cadu Mossa e Alex Virginie Mauro Júnior. Guilherme Prebianca não veio, mas a Nathalie Fontana substituiu. A nossa loiríssima Nathalie Fontana, substituindo Guilherme Prebianca. E na técnica, Natan. Aí a nossa redação, Josias na externa, a nossa redação, sempre trazendo a boa informação pra você. Ufa, eu acho que eu falei tudo. Então, simbora, né? Vamos de sorriso maroto. Será que ela tem só 1,65m? Não sei não, hein? Ai, meu Deus do céu. Mas é nos pequenos frascos que existem os melhores perfumes. Ô, menina de 1,65m.

0: Ilha do Mel FM, Luan Santana, moletom. Aliás, não. Errei. Não, nananina, não.
1: Errou!
0: Sim.
1: Errou!
0: É. Luan Pereira, moletom, mais o Gustavo Mioto. Luan Pereira, Gustavo Mioto, moletom. Agora vamos lá, hein? Vamos começando aqui pra saber como é que vai ser o seu dia. Nosso guia astral dessa quinta-feira, 6 de agosto de 2026. Algo pertence seu pra mim aqui
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0: Muito bem, vamos começando aqui, senhoras e senhores, ladies and gentlemen. Olha, vamos lá, Ariano, começo com você, hein? De 23 de março a 20 de abril, 23 de março a 20 de abril, Áries. Grandes novidades chegam aí de Vênus, que começa a brilhar em Libra e traz vibes maravilhosas para você, para as suas relações. Seu jeito aí tende a ficar mais amável, viu, Áries? Seu jeito ficará mais amável. Solicito aí carinho, solicitando carinho com quem convive, todos vão querer sua companhia. Tá certo? A lua minguante age no setor do din-din pra você, em seu horóscopo. Então, garanta aí, tá, Áries? Agora vamos para the number da sorte. Good luck pra você, Áries! Começamos 20-02-34. Então, 20-02-34. 20-02-34 são os números pra você, Áries. Não para não, a cor. Blue, a cor é azul royal pra você. A cor azul royal, Áries.
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0: Agora é com você, Touro. É os primeiros da lista, já tá pronto pra sair, hein? Áries, Touro. Agora, Touro, de 21 de abril a 20 de maio, 21 de abril. A 20 de maio, Touro, é com você, Taurino. Olha, eba, oba. Então, olha só. Hoje, seu regente Vênus muda de setor no zodíaco, prometendo aí proteção extra e energias super benéficas na saúde e na beleza. Sua vitalidade, Touro. Sua vitalidade estará na melhor forma e os cuidados com a aparência serão recompensados. Seus dons e talentos no trabalho ficam cristalinos e você pode tudo para se destacar em suas atividades. Touro, agora para os números. 15-32 e 16. Olha, 15 para você são os números da sorte, hein? Segura aí, Touro. Vai, pega aí. 15-32-60. 15-32-60. Números pra você. Agora cor lilás. Cor lilás pra você, Touro.
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0: Último horóscopo da nossa primeira etapa. A nossa primeira etapa do Guia Astral. Último horóscopo que é você, Gêmeos. Geminiano, Gêmeos, de 21 do 5 a 20 do 6, 21 de maio a 20 de junho, 21 de maio a 20 de junho, Gêmeos. Quintou, hein, Gêmeos? Quintou bem quintado. Com notícias espetaculares de Vênus pra você, que começa a brilhar no setor mais positivo do seu horóscopo, realçando aí seus dons criativos, seu carisma e também a sua sorte, Gêmeos. Isso valeu a pena esperar, hein, Gêmeos? Hoje tudo vai fluir do jeitinho que você espera. E um dinheiro que nem contava com ele, vai entrar pra você, vai cair no seu bolso aí, vai cair no seu colo. A lua na saúde, a lua mingua no signo saúde anterior ao seu... você pode deixar à sua disposição embaixo, hein? É, então dá uma cuidada aí, cuida na sua saúde hoje, tá certo? Para outras vibes benéficas, seu astral ficará elevado e sua energia viver ajudará a barrar qualquer coisas estranhas que aconteçam hoje, Gêmeos. Então tudo depende de você, geminiano. Agora os The Number pra você. 45, 21, 30. Part 5, 21, 30. Então, 45, 21, 30 pra você, a cor. Slow motion, 45, gêmeos, 21, 30. A cor yellow, cor pra você, gêmeos, cor amarelo. E assim finalizamos a nossa primeira etapa do Guia Astral de hoje. Vamos para nossas ofertas e promoções e eu volto com mais horóscopos do dia. Fica ligadinho aí que na sequência eu tenho Câncer, Leão e Virgem.
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0: Ivete Sangalo, vai tomando. E aí, passou por aqui também o César Menotti, mais o Fabiano, o Xande Avião. Ótima manhã pra você de quinta. Vamos pra nossa segunda etapa. Segunda etapa agora do horóscopo.
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0: Muito bem, como eu prometi, agora a nossa segunda etapa do Guia Astral de hoje. A nossa segunda etapa do Guia Astral de hoje para você de Câncer. Ó, Câncer, você de 21 de junho a 21 de julho. 21 de junho a 21 de julho, Câncer. Grandes novidades chegam de Vênus e o astro garante que você vai ficar aí na maior harmonia com as pessoas queridas, viu, Câncer? Seu lar estará abastecido de boas energias e o convívio familiar ganhará proteção extra. Bom período aí para embelezar e redecorar seu cantinho. Hoje seus planos e objetivos no trabalho recebem sinal verde. E você tem tudo para chegar aonde você quer chegar. Tá certo, Câncer? Valeu a pena esperar, não é não, Câncer? Agora os números para você, Câncer. 23, 51 e 33. Olha, 23 é o número para você. Se liga na missão, Câncer. 23, 51, 33. 23, 51, 33 é o número para você. Hoje a cor é bege. Cor bege para você, Câncer.
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0: Ai, meu Deus do céu, vai dando rugido aí, vai dando rugido. Leão, será que é pro bem, pro... mas você é o rei da... Leão, não tem o que dizer. Vamos lá, 22 de julho a 22 de agosto. 22 de julho a 22 de agosto, é com você, Leão, agora. Vamos soltar as garras aí. É com você, Leão. Ó, se depender do céu, você deve quintar aí de braços dados com a sorte, Leão. Ah, vai à caça, hein? E vai espalhar seu alto astral, graça à alegria, onde você estiver. Certo? Vênus desembarca aí em Libra e deixa a sua comunicação ainda mais cativante e assertiva, Leão. Sinal de que você vai lacrar e brilhar em seus contatos. Também deve dar show na vida profissional. Terá habilidade de sobra para convencer a chefia e pode alcançar conquistas mais do que importantes, Leão. Agora sim, números para você. The numbers look good look. Vamos lá, pega os números. 33, 44, 53. 33, 44, 53. A cor pra você é blue, black, não, oi. Azul marinho é a cor pra você. Azul marinho, Leão.
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0: Sim, a nossa segunda etapa do nosso Guia Astral de hoje. E o terceiro horóscopo do dia. É, agora é com você, Virgem. É com você, virginiano. Você de 23 de agosto a 23 de setembro. 23 de agosto a 23 de setembro, Virgem. É agora, Virgem. Sonhando com din-din, não é não? Com money, grana, bufunfa. É, no bolso. E o amor no coração, hein? Grana no bolso, amor no coração. Tá tudo certo, hein, Virgem? Então pode se animar porque Vênus traz ótimas notícias e seus anseios devem virar realidade. Tudo isso que você está imaginando pode acontecer sim, ó. Grana no bolso e amor no coração. O astro duplica suas chances de faturar e avisa que você pode engordar o cofrinho aí, o bolso, com suas ideias e iniciativas. Tá certo, Virgem? Dia excelente pra você, Virgem. Olha, agora pega os números aí. 26, 51 e 06. Olha lá. 26 é o número pra você, Virgem. 51 e 06. 26, 51 e 06 é o número. É os números, são os números pra você. Tá certo, Virgem?

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0: Muito bem, do meu FM, a rádio que você vê. 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

0: Família do Meu FM, a rádio que você vê, Shawn Mendes, Senhorita, buenos dias. Buongiorno, buongiorno, ladies and gentlemen. Felipe, Zé Felipe, mais a Ana Castela, sua boca mente, ah, meu Deus do céu, mentiu? Separaram-se. Vamos para a nossa terceira etapa do Guia Astral de hoje, como é que vai ser, hein? Libra, Escorpião e Sagitário, Libra, Escorpião e Sagitário, como é que vai ser o seu dia hoje, hein?
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0: Muito bem, vamos começando aí com Libras, 23 de setembro a 22 de outubro, 23 de setembro a 22 de outubro, Libra, querendo notícias boas, hein, Libras? Então toma aí, se esbalda em boas notícias, Libra, vai, coloca na balança. Hoje, Vênus começa a circular em seu signo e, na qualidade de seu planeta regente, traz as melhores promessas para você. Sua sorte e seus encantos ficarão a milhão e conquistas serão alcançadas. Olha, outros astros também jogam no seu time, garantem aí que, no momento propício para incrementar aí seus recursos, você tem tudo para se dar bem em compras, vendas, trocas e negociações em geral. Nesta quinta-feira, Libriano, coloca tudo na balança, hein? Agora pega os números aí, Libra, para te ajudar mais ainda. É 08 15 3 e 24. Vamos lá, 08 08 53, Libra, 53 e 24. A cor brown, cor marrom para você. Cor marrom, Libra.
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0: Escorpione, escorpião é com você, escorpião, de 23 de outubro a 21 de novembro. Quintou, escorpião, com vibes positivas da lua taurina, e ela garante aí que hoje você vai esbanjar disposição, hein, escorpião? Também conseguirá contagiar aí quem estiver à sua volta com a sua motivação, e de quebra pode fazer alianças ou acordos vantajosos que devem se refletir em seus ganhos. O período será de grande harmonia para com as pessoas queridas ao seu lado. De repente o crush cresce e o lado altruísta estará mais evidente para você hoje, escorpião. Pode deixar aí as suas próprias necessidades em segundo plano para entender a mão e estender a mão e ajudar quem precisar, viu, escorpião? Agora vamos para os The Numbers. Good luck para você com os Numbers. Olha, 50-04-40, os números para você, escorpião. Agora a cor é black, cor preta para você, escorpião.
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0: No nosso Big Morning, vamos no nosso Big Morning, Supermanhã, né? Big Morning, vamos lá. Agora com você, Sagitário. Sagitário, de 22 de novembro a 21 de dezembro. Hoje não deve aí faltar foco para você, Sagitário. Empenho em determinação para você render mais no seu trabalho. A lua minguante aumenta aí a sua capacidade de concentração e garante que sua produtividade vai trazer benefícios para as finanças, ampliando aí os lucros e ganhos. Amizade? Na amizade, Sagitário. Grandes notícias chegam de Vênus nesta quinta-feira e você pode esperar uma enxurrada de likes, viu? Sua simpatia, seus encantos e seu jeito sociável, Sagitário, serão verdadeiros ímãs para atrair novas companhias e amizades. Agora os números para você. 16, 33, 3 e 04. Vamos lá, 60, 33, 04. 60, 33, 04. A cor para o seu dia, blue and white, azul claro. Azul claro para você, Sagitário. Espero que tenha saído bem. Eita, e assim finalizamos a nossa terceira etapa do Guia Astral. Volto com a quarta etapa logo após a nosso festival de ofertas e promoções. Se liga aí no festival de ofertas e promoções. E aí eu volto com Capricórnio, Aquário e Peixes. Peixes, segura aí pra você mergulhar legal hoje, hein? Tá certo? Obrigado por isso, tá? Obrigado por esperar. Já já, o seu horóscopo, o seu guia astral.
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3: Muito bem, Ilha do Mel FM, a rádio. A rádio que você vê. Olha, vamos lá, gente, olha assim, ó. 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
3: Muito bem, Ilha do Mel FM, a rádio que você vê. 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

0: Meu Deus do céu, eu não tenho aí um agudo. Não, eu não tenho esse agudo não, quase que eu arrebentei minha garganta aqui, não, sinceramente. Essa foi... Bora então, gente querida, gente amada, ladies and gentlemen, melhores ouvintes impagáveis da galáxia. Olha só, Marcelo Serraria do Rocha, bom dia pra você, Marcelo. Aê, let's go, cadê o bom dia, pessoal? Bom dia, Marcelo. Quero dar um bom dia também pra quem?
1: Bom dia!
0: Diclê, bom dia pra você, Giba!
1: Bom dia!
0: Bom dia, Giba!
1: Bom dia!
0: Aê, ô Dani! Cadê a Dani? Essa Dani, Dan, não, Dani, Dani, Dani, Dani. Ô, Biquini, conta a história da Dani. Obrigado, gente, pela audiência, pela preferência aqui no canal 90.3.

0: Eu não sei, não sei não. Não, não, não sei não. Vamos pra nossa quarta etapa do nosso.
1: Valeu, Biquinho!
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0: Muito bem, gente, 10:04, vamos lá para nossa quarta e última etapa do nosso Guia Astral de hoje. Quarta e última etapa do nosso Guia Astral. Ai, meu papai, Capricórnio, é com você, Capricórnio, de 22 de dezembro a 20 de janeiro, 22 de dezembro a 20 de janeiro. Capricórnio, hoje os astros desenham o cenário perfeito para você lacrar aí, lacrar e lucrar, hein? Essa rolou, hein? Essa combinou, rimou. Lacrar e lucrar, lucrar e lacrar, hein? Capricórnio, olha, a lua segue toda linda e maravilhosa no setor mais positivo do seu horóscopo e promete uma quinta-feira sortuda para você. Ideal para você tirar aí a barriga da miséria, aquariano. Ah, capricorniano, capricorniano. Pode até ganhar algo em jogos, rifas ou apostas. Surpresa fabulosa chega que abre os caminhos para você, Capricórnio. Para você se destacar aí profissionalmente. Capricórnio, seus talentos, Capricórnio, você já sabe disso. Seus talentos e qualidades estarão tinindo. E a hora de ir atrás do que se ambiciona é agora. Então corre atrás, Capricórnio. Agora vamos lá, segura aí, good luck pra você nos numbers. The numbers da sorte, good luck. 15, 7, 30 e também 36. Olha lá, 57, 30, 36. 57, 30, 36 são os the numbers pra você da sorte, tá? Agora a cor é roxo. Cor roxo pra você, Capricórnio. Aí.
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0: Agora sim, copo meio cheio, copo meio vazio. Não sei, é aquário, tá cheio o aquário de água, não? Tá meio cheio o aquário ou tá meio vazio? Então vamos lá, né? Vamos nessa análise aí agora, profunda, o sábio Samuel. Vamos lá, olha, pode levantar aí as mãos, tá, aquário? Você de 21 de janeiro a 19 de fevereiro, pode levantar as mãos para o céu, aquário. Que o copo tá meio cheio. E agradecer aí, ó, porque razões não faltam. Hoje Vênus entra em Libra, seu signo irmão, e chega anunciando novidades incríveis, inclusive na sua carreira, aquário. Sua criatividade estará turbinada e projetos que idealiza podem sair do papel. Olha os contatos aí, ó. O período é propício para conhecer gente diferente, ampliar sua rede de relações e suas amizades. Troca de ideias e experiências com pessoas e de outros lugares podem trazer aprendizados, vivências e muita realização para você, aquário. Olha, eu falo sempre que o copo do aquário hoje está meio cheio. 43, 36, 10 são os números para você. 43, 36 e 10. Olha, 43, 36, 10. 43, 36, 10. A cor para você, aquário. A cor é cereja. Cereja, aquariano.
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0: Bora, bora, bora, bora, peixes. Será que é hora de mergulhar hoje, peixes? Será que dá pra dar aquela voltinha por aí? Dá aquele mergulho todo especial, não é não? Claro que sim. Peixe, de 20 de fevereiro a 20 de março. Sua intuição vem do berço e hoje estará ainda mais afiado, peixes. Afiada, afiado. O recado é de Vênus, que muda aí de signo. Muda de signo e cenário, empoderando suas percepções e seus instintos. Você poderá farejar oportunidades e bons negócios no ar e tem tudo para se dar bem. Peixes, Olha, valeu a pena esperar. Hoje você pode ter vários interesses para cuidar, mas nem por isso deixará as relações pessoais de lado. Ao contrário, deve mostrar um jeitinho mais atencioso, comunicativo e prestativo com seus queridos. Peixes, agora mergulha nos seus números. Agora você pode mergulhar. Pega aí seus números. 25, 09 e 19. Olha, 25 para você, peixe. 09, 19. 25, 09, 19. É a cor para você, peixes. A cor magenta. Os números, the number. 25, 09, 19. Bem claro. A cor para você, peixe. Magenta. Olha, e assim finalizamos o nosso Guia Astral desta quinta-feira, quinta TBT. Finalizamos. E agora vamos pro nosso Ilha News com a Nathalie É com a Giovana Sade, trazendo utilidade pública e também muita informação para você no nosso Ilha News de hora em hora. E eu volto com você agora com a enquete do dia.
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1: 10:08.
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3: Olá para você que acompanha a nossa programação aqui na Ilha do Mel FM. Eu sou Giovana Saad e trago informações do nosso departamento de jornalismo. Já começou no Paraná a aplicação da segunda dose de reforço da vacina contra a poliomielite para crianças de 4 anos. Com a atualização do calendário vacinal, o esquema de proteção contra a doença passa a contar com 5 doses, todas aplicadas de forma injetável, substituindo definitivamente a tradicional vacina em gotinhas. A Secretaria de Estado da Saúde orienta pais e responsáveis a conferirem a caderneta de vacinação das crianças e procurarem a unidade básica de saúde mais próxima caso haja alguma dose em atraso. A medida reforça a proteção contra a poliomielite e faz parte da campanha nacional de multivacinação, que segue com a atualização das carteirinhas infantis. Nós voltamos a qualquer momento direto de nossa redação. 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
6: Muito bem, Ilha do Mel FM, a rádio que você vê agora. 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
1: Buenos dias, aí chegamos agora aqui, ó, nossa enquete do dia. 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Big Bobolice, hoje com você. Aqui, tá certo? Então vamos para Big Bobolice, Alexa.
2: Samuca, lembrando que hoje os ouvintes já estão concorrendo a Big Bobolice. Mande as figurinhas. Obrigado a todos.
1: Aê, Alexa! Vamos lá! E você brinca junto comigo aqui, ó. Vamos brincar, a enquete de hoje é muito simples. Buongiorno. Buongiorno, benvenuto, benvenuto, benvenuto. Seja bem-vindo aqui na Ilha do Mel FM. Sabe por que eu estou hablando? Hablando em várias... Buenos, buenos dias, gracias. Vamos lá, gente. Ó, a enquete de hoje é assim, ó. Você ganhou... Sim, você ganhou um cruzeiro. Você ganhou um cruzeiro. Você iria, você escolheria um cruzeiro América do Sul. Na América do Sul, aí você teria, aí ó, visitando as belas praias de águas cristalinas do nosso cruzeiro no Nordeste, a região do Nordeste. Uma natureza intocada, com muita história para contar. Certo? Os tropicais do Sul, Sudeste. Aí você teria também uma rota da Prata, Argentina, Uruguai. Essa é a América do Sul, cruzeiro que você ganhou. Escolha aí o cruzeiro, Buenos Aires. Fique encantado aí com as belezas da capital argentina. E essa cidade cheia de pontos turísticos. Aí, e aí? Ponta del Oeste, é, Cruzeiro Ponta del Oeste, Montevideo. E por aí vai, América do Sul. Aí você vai para a América do Sul, mas aí você tem opção. Nesse cruzeiro você tem opção. É, você pode ir também para a Europa. Ficaria na América do Sul ou iria para a Europa? Reserva é o cruzeiro Mediterrâneo, sim. A experiência fascinante da cultura da região de tomar banho no sol da Riviera Italiana. Sim, benvenuto. Buongiorno, parla, parla italiano. Aí você ia para a Europa. Quer? Você iria para, escolhia Europa... Ou você ficaria na América do Sul fazendo um tour pela Argentina, Uruguai, Brasil, tá certo? Riviera Italiana e passar aí pelas lindas paisagens de Gênova, ó, Gênova, Veneza, Florença e degustar os vinhos da França. Francis, bonjour, merci beaucoup. Après-midi de Le Mans. Aí você vai para a França. Saborear as receitas locais da Espanha, em Madrid. É, na Espanha, ou relaxar aí uma bela praia grega. Então, você iria, você escolheria um cruzeiro na Europa, você ganhou, você, aí a pessoa só vai falar assim, tá, aonde você quer ir? Fulano, ciclano, beltrano, você quer ficar, fazer o tour, o cruzeiro aqui na América Latina, onde eu já citei aí, Argentina, Uruguai, Brasil, enfim. Ou você iria para a Europa, Itália, Espanha, França, Gênova, Veneza, Florença, enfim, Torre Eiffel de Paris, a Elombrante, Ilano, Sevilha, Espanha, enfim. Aonde você escolheria para ir? América Latina ou você iria direto para a Europa com tudo pago? Essa é a nossa enquete de hoje. É a nossa enquete de hoje, então conta pra mim, bebê. Conta pra mim, bebê. Concorrendo a Big Bobolice. Antes, porém, todavia, tem uma galera aqui que já tá me esperando. O rádio é muito transeunte, de repente eles têm que trabalhar, se locomover e ir pra outros lugares, deixa eu mandar um bom dia. Então vamos lá, nossa enquete tá no ar, hein? Aí o Giba. Ô Giba, bom dia pra você, Giba. Cadê o pessoal do bom dia? Bom dia, Giba. Aí ele fala assim, quintou, Samuca, brother. Vamos lá, quero a música do Eduardo Costa. Pra todo mundo que tá ligado, já qualquer uma do Eduardo Costa. Pra você, Giba. Fica por aí, Giba. Tá bom, obrigado por isso. Jefferson, lá na Vila do Povo. Samuca, tô por aqui, hein, Muca. Vamos lá, quero ouvir Charlie Brown. Já na sequência, Charlie Brown pra você. A Diclê também tá por aqui, Diclê, bom dia.
3: Bom dia.
1: Tá certo, Diclê?
3: Bom dia.
1: Bom dia, bora lá. Obrigado aí, Edicle, tá lá em Morretes marcando presença. Elisiane.
3: Bom dia.
1: Bom dia, Elisiane.
3: Bom dia.
1: A Elisiane Costa também mandou um bom dia aqui. Quem mais? O Marcelo Serraria do Rocha. Xamuca, tô por aqui. Será que rola Leão Domado, Xamuca? Com Chico Rei Paraná. Só se for agora, Marcelo. Vamos, olha só, gente, samba, pop, pagode nacional, internacional, é o sertanejo caipira, gente, é aqui, ó, é o contemporâneo, rola tudo pra você aqui no canal 90.3, então não saia daí.

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0: 10h31.
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sua manhã sempre super por aqui, sempre big. Big Morning, olha só, a nossa enquete de hoje, pra quem tá chegando agora. A nossa enquete de hoje é o seguinte: você ganhou um cruzeiro. Você ganhou um voucher de um cruzeiro aí pra América do Sul. Calma, calma, América do Sul, Europa. Na América do Sul você tem Argentina, Uruguai, temporada pelos cruzeiros. Aí, ó, aí você vai também pra capital da Argentina, enfim, El Tango, na Argentina, Ponte del Leste, Montevideo. Montevideo. Ai, Punta del Este, enfim, você vai encarar aqui La Mano, Escultura La Mano, Montevideo, Rio da Prata. Enfim, aí você vai, você tem a opção também de escolher ou América do Sul, ou Brasil, né? Brasil, Argentina, Uruguai, Chile, Chile. Aí você pode ir também para a Europa, onde você escolher, essa enquete de hoje. Você escolheria Europa? Não, gente. Europa? Aí, ó, aquela fascinante história lá da região da Europa. Banho de sol na Riviera Italiana. É, é sim. Benvenuto, buongiorno, lá na Itália, Ratini, Godigini. Ó, na Riviera Italiana, passear pelas lindas paisagens de Gênova, Veneza, Florença, degustar aí dos vinhos da França, saborear, é, bonjour, merci. Aí, saborear também, vini. Ah, saborear também os locais lá na Espanha, hein? Relaxar na bela praia grega, lá na Espanha. E aí? Croácia, Montenegro. É um cruzeiro, gente, olha. Malta, Ilhas Balneares, Baleares. E fica aí, Europa ou... Vamos resumir tudo isso? Vamos lá. Você fica na Europa, Brasil, Argentina e tal. As belezas da nossa... É, as belezas aqui do nosso continente, América do Sul. É, América do Sul, tá certo? Aí você vai para Europa. Ah, eu quero Europa. Então, conta pra mim, conta pra mim. Vamos lá, a Brenda já chegou aqui, já tá, entrou na enquete concorrendo a Big Boboliche. A Brenda falou: Samuca, eu não pensaria duas vezes. Já até preparo o meu casaco aqui, Samuca. Treino bonjour, ciao, italiano. Ela treina italiano. Bonjour, monsieur, beaucoup. É, ladies and gentlemen. Olha lá, ela já tá treinando lá o francês, o italiano. Falando italiano. Então a Brenda iria para a Europa. Quem mais aqui? A Karine Kaiser. Vamos lá, Karine. A Karine entrou no sorteio também. Cadê? Ela prefere... Samuca, eu fico na América do Sul. Eu fico aqui sobre a enquete, eu fico aqui na América do Sul mesmo. Tá certo. Vamos lá, tem mais aqui rapidinho. A Lorena. Lorena também entrou na brigadeira, vamos lá. Você tem um voucher pra você, um cruzeiro. América do Sul ou Europa? Eu já falei o que você pode encontrar pela Europa e o que você pode encontrar aqui na América do Sul. É lindo e maravilhoso. Os dois, né? Tanto na Europa quanto na América do Sul. Ai, vamos lá, sobre a enquete, Samuca. A Lorena, eu escolheria a América do Sul. Ó, a América do Sul tá ganhando, hein? América do Sul, primeiro conhecer o meu país, a beleza aqui do nosso Brasil. É verdade, gente. Às vezes nós moramos no nosso Brasil aqui, a gente não conhece tudo, não. Não conhecemos o nosso Brasil. A Lorena tá certíssima. Vamos lá, por enquanto a América do Sul está ganhando. Vamos lá, enquete de hoje. Bom dia, meu querido Samuca, tô aqui. Ilha dos Valadares, Campo do Canarinho. Sobre a enquete de hoje, eu preferia navegar no cruzeiro e preferia ir pra Argentina, meu querido. Beijo! Aê! A Renata iria para a Argentina. Tá certo, bueno. Tô falando América do Sul. Ah, Joel, estamos na sintonia, Samuca. A enquete de hoje, eu gostaria de ir para a Europa, com certeza. Aí, Joel! Mais um pontinho para a Europa. O Joel iria para a Europa e toca a música aí da raça negra cigana. Tá certo, obrigado, Joel. Obrigado aí pelo carinho, pela preferência no canal 90.3. Já o Rinaldo. Samuca, se eu ganhar, certamente eu escolheria América do Sul. Aí, Rinaldo! América do Sul na frente. América do Sul na frente na nossa enquete de hoje. Bora então, gente, o Jefferson Vila do Povo. Vamos lá, Jefferson Vila do Povo tá concorrendo também com Charlie Brown Jr. E essa quinta-feira. Bora, gente, olha que tal.

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1: Muito bem, Nando Mel FM, a rádio que você vê. 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
1: Muito bem, gente. Olha, vamos trazendo pra você hoje babados e tititis. O nosso babado e tititis de hoje. Olha só, quero falar de uma que teve num reality. Ai, meu Deus do céu. A jornalista revela exigências feitas por Ana Paula Renault para renovar contrato com a Globo. Essa é a campeã do BBB 2026, garantiu aí um novo vínculo com a emissora após meses de negociação. Agora vamos lá, curiosidade, hein? Nesta quarta-feira, portanto, dia 5, ontem, na quarta-feira, Ana Paula Renault oficializou aí a renovação de seu contrato com a TV Globo após consagrar campeão do BBB 2026. Segundo informações, a colunista Lucas Pazin, do Metrópolis, as negociações se estenderam por alguns meses e envolveram aí uma série de exigências feitas pela jornalista. Tá certo, Ana Paula. Olha, Ana Paula venceu o reality em abril deste ano após sua segunda participação no programa. Depois de ser expulsa da 16ª edição de 2016, ela retornou aí ao confinamento como uma das grandes favoritas e realmente foi favorita, conquistando o título. Durante a reta final da competição, a jornalista enfrentou a perda do pai e ainda assim levou para casa o prêmio de quase 6 milhões. Um dos maiores prêmios aí da Ana Paula aí do Big BBB. Big Brother, é assim, além do carro de 0 km, é o BBB trazendo oportunidades. E a Paula, claro, né? A Paula realmente aproveitou. Ana Paula aproveitou esses 50 mil aí acumulados em dinâmicas da casa. Essa e muito mais. Tá certo, gente? Então é isso. O nosso babados e tititis de hoje com a Ana Paula. Que babado. Ai, meu Deus do céu. Bora que segue a programação por aqui.
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1: Ai, depois dessa, Rinaldo!

0: 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Informa a hora certa. 10h59.
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2: Olá para você que acompanha a nossa programação aqui na Ilha do Mel FM. Eu sou Giovana Saad e trago informações do nosso departamento de jornalismo. A Prefeitura de Paranaguá realiza durante todo o mês de agosto uma programação especial do Agosto Lilás, campanha de conscientização e combate à violência contra a mulher. As ações acontecem em diferentes pontos da cidade e incluem blitzes educativas, feiras, encontros nos CRAS, seminário, brechó solidários e atividades de orientação à população. A iniciativa reúne a Secretaria da Mulher, Desenvolvimento Social e Igualdade Racial, a Patrulha Maria da Penha, o Centro de Referência de Atendimento à Mulher e outros órgãos da rede de proteção. O objetivo é ampliar o acesso à informação, fortalecer o acolhimento às vítimas e divulgar os serviços disponíveis no município durante todo o mês. Nós voltamos a qualquer momento direto de nossa redação. 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
8: Muito bem, Ilha do Mel FM, a rádio que você vê. 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
1: Muito bem, ladies and gentlemen, aí, gente querida, gente amada, é o nosso Big Morning, Super Manhã. A Bárbara já deve estar lá nesse tour, hein? A nossa enquete de hoje é turismo, a Bárbara já deve estar lá na Europa. Olha, gente, a enquete de hoje é: há um tour aqui na nossa América do Sul, Punta del Este, Montevideo, gracias. Sim, pero que sim, pero que não. Aí, Buenos Aires, Uruguai, Venezuela, Chile, Argentina. É, as belezas aqui, o Brasil, né? Principalmente o Brasil, sul do nosso Brasil. Você ficaria no sul, América do Sul, ou você ia para Europa num cruzeiro? Essa é a nossa, sim, a Europa no cruzeiro ali, a tomar os vinhos da França, François, a Gênova, Veneza, Florença, ali as lindas paisagens da Riviera Italiana, passar a tomar um banho de sol na Riviera Italiana, e por aí vai o Coliseu de Roma. Tudo isso. E aí, que tal? Europa ou América do Sul? E lembrando que, pra quem não conhece a América do Sul, nosso Brasil, tem muita coisa pra conhecer ainda. Tá certo? Não, eu não quero influenciar ninguém na nossa enquete, não. Não, eu não quero influenciar de maneira alguma, não quero. Não quero influenciar. Não, não, não. Não, não, não, não quero influenciar, não. Sim, sim, sim. Não, não, não. Bora, gente! Olha lá, vamos lá, os recadinhos agora concorrendo a Big Bobolixe. Bora, quem que tá aqui agora? A Marlene, pra onde tu irias, Marlene?
2: Oi, Samuel, bom dia. Sim. Meu celular só me faz passar vergonha.
1: Só faz.
2: Então eu quero dizer que bom giorno, amigo.
1: Bom giorno.
2: Roupa ura de mare. No, grazie. Passaria a passagem pra você. Beijos. Tchau, tchau. Bom dia pra você.
1: Ah, roupa ura de mar e passaria grazie per avesse seguido. Ah, obrigado pela audiência. Ai, meu Deus do céu, pra mim que... Ai, graças, grazie. Grazie per avesse seguido. Ai, benvenuto, Marlene. Não, tranquilo, de boa, celular. Obrigado, Marlene. Bom, então realmente ela passava batagem. Vamos lá, Karine Kaiser já, né? Já tá aqui, situada. Quem mais? A Vera Ramos, tem áudio da Vera? Tem. Vera, conta pra gente aqui, Verinha, por favor, please. Pra onde tu irias, América do Sul ou Europa?
3: Bom dia, Samuca.
1: Bom dia, querida.
3: Ramos, São Vicente. Como é que eu vou conhecer a Europa ou outros lugares, se dentro do Brasil não conheço quase nada.
1: Vero.
3: Primeiro quero conhecer todos os norte, noroeste, conhecer tudo. Primeiro aqui, quem sabe, ir para a Argentina. Mas primeiro conhecer bem o nosso Brasil, que tem lugares lindos. Beijo, coração.
1: Beijo, menina. Aplausos para ela, aplausos. Aê! Muito bem, tem mais aqui, ó. Rinaldo, eu toquei um forró ali. É, às vezes, Rinaldo, eu não sou um bom garçom. Às vezes eu não sou um bom garçom. A música, mas foi um forrozinho, né, Rinaldo? Obrigado aí, tá? Eu troquei a música do Rinaldo, porque eu não localizei a música que ele pediu. Obrigado, Rinaldo, pela compreensão, gentileza e o cavaleirismo do Rinaldo. Porque às vezes a gente troca de música e o pessoal fica bravo e xinga a gente. É, Samuca, o que é isso? Mas garçom é pra isso mesmo, a gente tem que ser um bom garçom. Obrigado pela compreensão, tá, queridos lindos e lindas paranaguaras. A Leila tá por aqui, Jardim Guaraituba. Leila, quintou, Samuca, eu iria para a Itália. Benvenuto. Buongiorno. Grazie, Leila, por participar, tá? Grazie per averci seguito. Obrigado pela audiência. Oh, agora parlei italiano. A Eliane Marinho, meu Deus do céu. Eliane Marinho tá aqui, ó. Adoraria conhecer a Europa, Samuca. Bora pra Europa. Eita, Deus abençoe nossa quinta-feira. Eliane Marinho, aê! Europa, muito bem. E a Morgana, manda aí. Sobre a enquete, Samuca. Conhecer as nossas belezas brasileiras, Samuca. A Morgana ficaria em nossa América do Sul, em nosso Brasil. Tá certo, Anderson Vecchio. Vamos lá, Anderson, please, talk me. Agora sim, ele mandou el texto. Vamos lá, vamos hablar texto. Vamos lá, bom dia, Samuca, bom giorno, benvenuto. É, hoje é Europa e Brasil e América do Sul. Ah, Anderson, ali, Jardim Guaraituba, eu ficaria aqui no Paris, Naguá. Oh, Vira City. Oh, legal, fala Titi. Paris, Naguá, tá certo. E muitos moram aqui e nem conhecem aí o Chile. Tenha uma excelente quinta-feira, Samuca. Manda aí um abraço pro Washington Bill, vulgo Rango, hã? Vulgo Rango e Messias, cabeça de fumaça e vai Corinthians. Toca Gustavo Mioto na sequência. É sério, gente, se a gente não... A Verinha também falou isso, né? Ah, se eu não conheço o meu país, eu quero conhecer primeiro antes de ir. Tá certo, então, bora lá, gente. A enquete tá aí lançada. Tá lançada a enquete, agora é a sua maneira. A sua maneira agora. Vai pro América do Sul, Brasil, aqui Paranaguá, ou você vai para Europa? América do Sul tá ganhando. Gente, já. E você tem Big Bowl Bolista, tá concorrendo a Big Bowl.

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0: Muito bem, né? Do meu FM, a rádio que você vê. 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

0: Muito bem, gente querida, gente amada, vamos lá pro nosso Big Morning. Vamos dando sequência aqui. Vamos dando sequência ao nosso Big Morning, o nosso Super Manhã. Olha, vamos lá. Nós temos um quadro aqui, toda quinta-feira, é o quadro Mundo, Meu Mundo é uma Ilha, Meu Mundo é uma Ilha. E hoje a gente vai entrar na biografia. Gente, biologia, biografia. Na biografia da biologia falando sobre árvores, ah, meu Deus do céu. Hoje tá encantador o Meu Mundo é uma Ilha, agora com a Giovana. Giovana, você tá com alguma bióloga aí para explicar melhor pra gente como que funciona tudo isso? Então vamos lá, nosso mundo é uma ilha, árvore Guanambi, meu Deus, árvore, explica, agora eu quero explicação, eu quero ficar aqui de camarote só ouvindo. Meu mundo é uma ilha, Giovana, é com você agora.
1: O Guanambi é uma árvore nativa da Mata Atlântica que se destaca pela sua biodiversidade e pelas suas propriedades medicinais. E para entender melhor sobre essa espécie, conversamos hoje com a bióloga Tamara Pastore.
2: Guanambi é uma árvore nativa da Mata Atlântica, mas também de outros biomas, como a Amazônia. Ele é conhecido pelo nome científico de Calophyllum brasiliense, da família Calophyllaceae. Essa espécie, ela produz uma série de serviços ecossistêmicos, que é o que a gente chama. Então, além dela fornecer, por exemplo, frutos para os animais, como, por exemplo, aves, morcegos e até alguns mamíferos, as flores, elas produzem pólen, então que alimenta as abelhas. E também ela é uma planta muito importante porque ela fornece sombra, ela é uma planta que chega a ter uma altura de até 40 metros, ela ajuda a manter o clima úmido da floresta. Ele é muito importante como madeira, que foi a primeira árvore a ser considerada uma madeira de lei no Brasil. Foi por volta de 1835, quando a família real decretou essa madeira de lei, porque ele era muito utilizado para fazer mastros de navios. A principal ameaça que ele sofre é o desmatamento, né? Que é a supressão que a gente chama da área nativa. E a gente estima que mais ou menos de toda a floresta original que ocorria no Brasil, restam apenas 12% de toda a floresta. Dentre essas áreas da Mata Atlântica que foram desmatadas, né? Nós temos áreas que estão sendo reflorestadas. Nós, como população, a gente pode atuar nessa proteção ao Guanambi e também às plantas nativas, mantendo as áreas que ainda restam da Mata Atlântica e principalmente mantendo o fluxo entre a mata. Ele é uma espécie muito indicada como uso medicinal. Existem vários pesquisadores que estão trabalhando com o potencial dessa planta, principalmente em Santa Catarina, tem um grupo de pesquisa muito importante sobre essa espécie. O intuito não é indicar o uso medicinal dela, mas assim apresentar algumas propriedades, porque todas as plantas medicinais a gente deve ter cuidado ao utilizar. Diferentes partes da planta são utilizadas para diferentes funções. Então, por exemplo, as folhas, elas têm uma utilização como analgésico, anti-inflamatório, principalmente na realização de compressas. A casca também, ela é muito utilizada, anestésico, anti-inflamatório e também antimicrobiano. E alguns relatos apontam que ela atuaria como um protetor do estômago, né? Um gastroprotetor. Mas ainda não temos estudos suficientes para confirmar e indicar o uso para essa finalidade. Então, o que fica de mais importante é que a população auxilie na manutenção das áreas verdes remanescentes e lute para que essa mata seja mantida como nativa ou intacta pelos seres.

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3: Muito bem, Leandro Mel FM, a rádio que você vê. 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
0: Super. Muito bem, senhoras e senhores, ladies and gentlemen, Monsieur and the Misters. Olha, bora então, né, o pessoal aqui com a enquete tá super animados. Super Animation. A Eliane Serraria falou, Chamuca, bom dia. Ai, deixa eu dar um bom dia pra você, Eliane. Cadê o pessoal do bom dia? Meu Deus do céu, essa galera some.
3: Bom dia.
0: Sim.
3: Bom dia!
0: Bom dia, Eliane! Aí ela fala assim, ó. Ah, que sonho, Samuca. Eu iria para a Europa. A nossa enquete, Europa ou América do Sul? Você ganhou aí. Você ganhou. Você ganhou a viagem. Então eu iria treinar o meu bagrinhês. Eu gostei dessa, bagrinhês. Lá nas Europias. Tá? Ai, que legal, bacana, criatividade. Obrigado, Eliane Serraria, muitíssimo obrigado, tá? Cadê o Arthur? Cadê o obrigado do menino aqui?
4: Obrigado.
0: Como é que você fala, Arthur? Como é que você fala?
4: Obrigado. Obrigado.
0: Ah, sim. Muito bem, simbora. Vamos lá, Morgana. A Morgana também por aqui já participou, né, Morgana? Aí ela ficaria nas nossas belezas brasileiras. Tá certo. Ô, Júlio. Júlio, deixa eu mandar o bom dia. Cadê a galera do bom dia? Ó, bom dia.
3: Bom dia.
0: Aê.
3: Bom dia.
0: Bom dia, Júlio. Aí ele mora no Tuiuti, Samuca. Olha, é o seguinte, vou responder assim, ó. Bom giorno, buenas tardes, buena noite. Começa o dia e termina no outro. Tá certo. Então, com certeza, é Europias. Vamos lá, a Alessandra. Samuca, eu ficava aqui na América do Sul mesmo, de preferência bem pertinho de casa, aqui na Ilha do Mel. Aí, Alessandra! Aplausos, ficaria na Ilha do Mel. Bom, muito bem, ou talvez iria ali em Punta del Este, no Uruguai, jogar nos cassinos de lá. Só por curiosidade mesmo. Tá certo, Alessandra. Muito bem, muito bem. A gente segue aqui, ó. Vamos seguindo. Tem mais alguém? Não? Não tem? Não tinha nisso? Então, ó, é o seguinte, já que a gente tá falando em passeio, viagens pra Europa, eu quero convidar você para navegar comigo no mundo da música agora. É de graça, tá? Não paga nada. A gente vai pra Massachusetts. Vamos lá, Kombi diz. Os Gibbs, a família Gibbs.

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5: Muito bem, Ilha do Mel FM, a rádio que você vê. 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

0: Bienvenuto no nosso Big Morning, bienvenuto, gracias. Buenos días, estamos acabando por aquí o nosso super manhã. Sim, bom dia, bom dia, bom dia, galera, juntos aqui comigo, muitíssimo, muitíssimo graças, muitíssimo thank you. Olha, eu quero dar os parabéns para ela, Morgana. Morgana, eu só tenho que dizer
1: parabéns.
0: A Morgana vai para Europa. Não, ela respondeu que ela fica aqui em Paranaguá, no nosso Brasil. Ela quer conhecer o Brasil primeiro. Morgana vai para Big Boboleche. Parabéns. Morgana, parabéns, Morgana. Ela que mora no Parque São João. Ela respondeu ali a enquete, né, Morgana? Participou também da brincadeira. Mandou umas figurinhas aqui pra mim, meu Deus do céu. Sobre a enquete, olha, gostaria de conhecer as belezas brasileiras. Sim, ela falou aqui as belezas brasileiras. Aplausos para Morgana. Aplausos, Morgana. E ó, e lembrando também, gente, essa enquete aqui eu fui conferindo. Eu fui conferindo. Quem que vai ganhar a enquete? Oh, a América do Sul. As nossas belezas brasileiras. Então, de repente, a maioria das pessoas confirmaram que querem ficar na América do Sul. As nossas belezas aqui da América do Brasil é tão exuberante. As praias do nosso Brasil aqui do litoral. Matinhos, Ilha do Mel. Aliás, eu quero voltar para Ilha do Mel. Meu Deus do céu, só falta uma companhia. Eu preciso voltar para Ilha do Mel de novo. Gente, eu estive na Ilha do Mel, meu Deus do céu. Lá é linda a nossa exuberância, tá? Legal, legal. Mas quem quer ir para a Europa também pode, gente. A nossa é uma enquete, tá? Não vamos ficar aí. Ai, meu Deus do céu. Ó, gente, lembrando que amanhã tem bola na rede. Toda sexta-feira tem bola na rede lá. É, lembranças do Bola na Rede, revitalização do estado Nelson Medrado Dias. Falta 5 dias, o Valdir tá falando aqui. E o Juca, torcedor número 1 do Leão, bola na, do Leão da Estradinha, vai estar aqui amanhã. Então amanhã começa a recordações do Bola na Rede. Certo, gente? Sabe, desde que começou, são 113 anos do Leão da Estradinha. Se não me falha a memória, tá? Não sei, eu tô chutando aqui. 112, 113, não sei. Mas eu acho que é isso, é mais de 100, é mais de 100. O leão tá velhinho, coitado. Gente, muitíssimo obrigado a vocês. Fiquem agora com os jovens da IURD. Os jovens... Ah, não, tem a Rose. Rose, conta pra mim tudo, não esconda nada, Rose.
2: Bom dia, meu tesouro.
0: Bom agora dia, querida.
2: Cheguei, tá? Um bom dia pra você,
0: ah,
2: tudo bom.
0: Ah, achei que tinha
2: beijo
0: me abandonado.
2: Coração.
0: Beijo, até querida.
2: Depois, não, até amanhã, né?
0: Amanhã.
2: Tchau.
0: Até amanhã, querida.
2: Quer pôr uma música pra mim aí?
0: Põe,
2: escolha
0: põe.
2: Qualquer uma aí.
0: Eu escolho uma bem bonita.
2: Roberto Carlos.
0: Vou escolher por livre e espontânea vontade, escolherei uma música linda e maravilhosa pra você, já que você me chamou de tesouro. Rose me chamou de tesouro. Ah, delícia. Ó, vamos lá. Ai, meu Deus do céu. Gente, ó, pastores da IURD chegando por aqui. Jovens da IURD, hoje é TBT, é quinta-feira. Hoje está gramável. Jovens da IURD trazendo boas novas pra vocês. Na sequência, o Nasce Bandeira, mais o Marcelo Bradley. Eita, nós. Que a paz de Cristo, o amor de Deus, abençoe a todos vocês. Nessa quinta-feira, ó, Rose, ó, Rose, Rose, olha aí, olha a música que eu escolhi, Rose. É, você pediu.
3: E quem sabe uma dor
0: guardada. Tchau, gente, até amanhã.

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0: 11:59.
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0: casa. Fica conectado com a gente que o nosso programa hoje tá top demais. E todo Conexão Jovem, você sabe que eu nunca tô sozinho. Tô sempre aqui com a galera animada, uma galera top demais. Tô aqui hoje com a Mariane. Fala, Mariane, dá um alô pra galera aí. Tô aqui também com a Aline.
1: Fala, pessoal, bom dia.
0: Boa tarde. Tô aqui também com o Thiago.
2: Fala, pessoal, boa tarde.
0: É isso aí, Thiago. Com a Carol também. É isso aí. Olha, fica com a gente até o final da nossa programação, que a nossa programação hoje tá topzera. E eu já adianto pra você, o tema do nosso Conexão Jovem de hoje é saindo do padrão. Você vai entender o porquê desse tema, você vai entender e isso vai ajudar você. Porque é necessário que você também saia do padrão. Você vai entender melhor daqui a pouco. Tema de hoje é saindo do padrão. Nosso programa está recheado de atividades. Hoje tem o nosso quiz. Vamos falar daqui a pouquinho do que aconteceu nesse último domingo do nosso Encontro Jovem. Vamos falar também do nosso torneio de futsal que vai acontecer domingo agora, o torneio Balançando a Rede. Já já nós vamos dar a você mais informações. Vamos falar da nossa FJ Unite que tá pra vir, hein, pessoal? Tá pra vir nossa FJ Unite dia 14. Vamos falar mais pra você também. Então, o programa de hoje tá recheado de atividades. Eu já gostaria que você que está agora nos ouvindo aqui pela nossa Ilha do Mel FM, se você puder, pega aí o seu aparelho celular. Você pode conectar também na nossa live. Nós estamos agora ao vivo em transmissão simultânea direto aqui pela nossa página da FJU Litoral. Então você pode pegar o seu celular agora. Você que está aí agora no seu horário de almoço, você está em casa, conecta na nossa live, inclusive, para você participar do nosso quiz também, que tem premiação. Todo quiz tem que ter premiação e a premiação é boa, né? Fala ali no microfone, premiação tá boa, né?
3: Com certeza, a premiação é topzera.
0: É isso aí. Então você que está agora nos ouvindo aqui da nossa live, já conecta aí. Pega o seu celular, vai aí no Instagram, coloca aí @FJULitoralPR. Já segue a nossa página, você vai através da nossa página no Instagram, você pode conhecer o nosso trabalho, o trabalho da Força Jovem Universal, você pode entender quem somos nós e o que nós fazemos através da nossa página FJULitoralPR. Já entra na nossa live e conecta aqui, ó. Tem gente aqui da tribo de Naftali. A Isa de Naftali tá conectada aqui com a gente. A Gabriela tá conectada aqui também da tribo de Levi. Eu só não tô vendo aqui ninguém de Acer, hein? Tem alguém de Acer aqui hoje? Thiago, chama a galera de Acer aí, que eu não tô vendo ninguém de Acer. Chama aí, Thiago.
4: Vamos, galerinha de Acer, conecta com a gente aqui. Entra na live, compartilha e fique conectado com a gente.
0: É isso aí. Eu acho que não tem ninguém. Chegou junto, hein? Gostei de ver, hein, Thiago? Agora eu não tô vendo também aqui de Judá. Cara, o que tá acontecendo com o Judá? Chama a galera de Judá aí, vai.
3: Bora, cadê os leões de Judá? Quero todos aqui conectados na nossa live. Bora, compartilha com geral aí. Vamos tá em peso, hein?
0: Olha, eu ouvi alguém falar assim aqui, ó. Os leões viraram gatinhos. Falou que o leão de Judá não tem mais nada. Agora Judá caiu pra último, de leão
3: começou
0: virou gatinho.
3: Começou um rally novo aí, entendeu? Agora tudo vai mudar. Judá vai voltar pro topo e se preparem que estamos indo com força.
0: É isso mesmo?
3: Claro.
0: Você assina embaixo, Mariane? Vai acontecer isso mesmo com o Judá?
5: Vai. A gente vai pro topo de novo.
0: É, vamos ver. E Naftali? Naftali já é o segundo rally que Naftali segue na liderança, segue no topo, ninguém tira Naftali. Vai continuar assim
3: vai
0: ou vai cair?
3: Vai agora.
6: Vamos continuar. Quero ver aí alguém conseguir ultrapassar de nós.
0: Vamos ver. Ó, tem gente chegando aqui. A Larissa comentou aqui, tribo de Levi. O Lucas, até que enfim alguém de Acer chegou. Tribo de Acer não para. É isso aí, o Lucas comentou aqui. A Tiffany também comentou aqui. Judá, já chegou também aqui uma galera de Judá. A Poliana comentou aqui. Naftali arrebenta. É, vamos ver, hein? Iniciamos um novo rally na FJU Paranaguá e vamos ver quem vai levar esse novo rally. Vamos ver quem vai ser o campeão. E o tema desse rally que nós iniciamos é: ninguém fica pra trás. E eu pergunto, Naftali vai ficar pra trás?
3: Com certeza não.
0: Judá vai ficar pra trás?
5: Não vai.
0: Vai pro topo. Ô, Thiago. Ah, você vai ficar pra trás, Thiago?
4: Não, vamos chegar com tudo. E quem vai ficar atrás de nós vai ser Judá na Aquitale, entendeu?
0: Vai ficar no topo. É isso aí, tudo é possível aquele que crê, literalmente, né? Não que Assi seja um caso impossível, tá, pessoal? Não estou falando isso. Não estou falando isso. O tema desse rally é ninguém fica pra trás. Vamos ver quem vai ser o campeão. Vamos pra nossa primeira dica do quiz, antes da gente ir de música da banda FJU?
6: Claro.
0: Pra gente já poder já movimentar aqui, eu quero ver a galera comentando. Lembrando, são três dicas o nosso quiz, e hoje tá facinho, tá? Eu acho que eles aqui nem sabem, né?
3: Pode soprar aqui.
0: Não, sopra não, que já tá com a ligada aqui. Deixa pra galera dos comentários aqui, a galera que tá na live, responder. Vamos pra primeira dica do quiz, então?
6: Bora pra primeira dica. A primeira dica é... Tive bons padrões dentro de casa e resolvi fazer o que era errado diante de Deus.
0: Que dica grande, né?
6: É.
0: Tive bons padrões dentro de casa e decidi fazer o que era errado
6: diante de Deus.
0: Olha, falando de padrão, nosso tema hoje é saindo do padrão. Primeira dica é: tive bons padrões dentro de casa, mas
6: decidi fazer o que era errado.
0: É isso aí. Vamos ver quem é, hein? Vamos ver quem é. É pessoa, claro, né? É pessoa. Homem, mulher, não sabemos. Daqui pra frente você vai entender quem é. Vamos lá. Vamos de música da banda FJU, Ana Paula? Você que já quer aí tentar acertar, já comenta aí quem você acha que é. Primeira dica é: tive bons padrões dentro de casa, mas decidi fazer o que era errado diante de Deus. Se você quiser, já deixa o seu comentário, já tenta acertar no quiz, lembrando que tem premiação, tá bom? Enquanto a galera vai comentando, vamos de música da banda FJU. Você que tá nos ouvindo agora pela Ilha do Mel FM 90.3, fica com a gente até o final da nossa programação, que hoje o nosso programa tá topzera. Vamos de música da banda FJU?

0: Voltamos com o nosso programa Conexão Jovem, o programa dedicado para toda a juventude. Inclusive você, mãe, que está agora nos ouvindo aqui pela Ilha do Mel FM. Você que tem sofrido. Eu sei que é um programa dedicado para os jovens, para a juventude, mas eu sei também que agora tem mães, tem pais, tias, tios, avós. Você que tem um jovem na sua família e esse jovem, desculpa falar dessa forma, tem dado uma certa dor de cabeça para você. A Força Jovem, a FJU, é uma oportunidade de aproximar o jovem de Deus. Então, eu convido você, mãe, pai, tio, tia, avó, avô, a trazer esse jovem na FJU. O nosso polo da Força Jovem aqui em Paranaguá fica aqui na Alameda Coronel Elísio Pereira, número 715, aqui no bairro da Estradinha. Eu tenho certeza que quando você e o seu filho, ou sobrinho, ou neto, esse jovem que é frequentante da sua família, eu tenho certeza que quando ele chegar na Força Jovem Universal, a vida dele vai ser transformada. Inclusive, daqui a pouquinho eu vou pegar o relato aqui, o testemunho do Thiago também, que já está conosco aqui na Força Jovem há mais ou menos 2 meses, mas que ele já tem tido uma mudança radical. Porque eu tenho certeza que você que é jovem, que está agora nos ouvindo, você que tem vivido uma vida talvez de conflitos, de depressão, de ansiedade, de vícios, você que está agora nos ouvindo ou nos assistindo aqui pela nossa live e você até já pensou em tirar a sua própria vida, olha, tem saída para você. Tem jeito pra você. Teve jeito pro Thiago, daqui a pouco ele vai contar o testemunho dele. Tem jeito pra você também. Então, fica ligado daqui a pouco pra você ouvir o testemunho do nosso amigo Thiago, que está conosco na FJ há apenas 2 meses, mas que já tem visto uma mudança radical na vida dele. Tem gente aqui de Naftali chegando também aqui na nossa live, comentando, tribo de Naftali. Vamos pra segunda dica do nosso quiz? Vamos ver se alguém acerta?
1: Bora pra segunda dica. A segunda dica é: fugir para não encarar as consequências dos meus atos.
0: Fugir para não encarar as consequências dos meus atos. Você nem me deu a resposta, mas eu acho que eu sei quem é. Eu acho que eu sei quem é. Mas por via das dúvidas, me manda aqui no WhatsApp. Eu acho que eu sei quem é. Primeira dica é: tive bons padrões dentro de casa e resolvi fazer o que era errado diante de Deus. Olha só, primeira dica, hein? Segunda dica é: fugir de casa.
1: Fugir de casa para não encarar as consequências dos meus atos.
0: Para não encarar as consequências dos meus atos. Vai ficar fixada aqui também a segunda dica, você pode ler e você pode comentar também. A Cida Melo já chegou aqui na nossa live também, tribo de Levi chegou. É isso aí, Cida. Vamos colocar toda a força aí com a tribo de Levi. Nesse último domingo agora, no nosso Encontro Jovem, nós tivemos, além das atividades que nós sempre temos no pós-encontro, nós temos ali, sempre temos o vôlei. Foi muito legal o vôlei desse domingo agora, né? Foi bacana demais o vôlei. Tivemos o futebol, tivemos ali também sempre a galera do Cultura, tá sempre ali junto e misturado com a gente. E todo domingo, após o Encontro Jovem, nós temos essas ações, né? Além do tema que nós temos todo domingo, nós temos também as atividades do pós-encontro. Nesse domingo agora não será diferente. Tem alguma coisa do Cultura domingo agora? Tem.
1: Domingo agora a gente vai ter, né, oficina aí. A gente vai ter oficina de violão. Então, o pessoal que gosta aí de instrumento, bora tá junto com a gente. Você tem ou não tenha o instrumento, cola com a gente nesse domingo após o Encontro Jovem.
0: Então, mesmo se a pessoa não tiver um violão, ela pode vir?
1: Pode vir, com certeza.
0: É isso aí. Então, você que gosta de instrumento, você que gosta de violão, por mais que você não tenha violão, não tem problema. A gente tem um pra você. Vem pra cá, pra FJU. Terminando o Encontro Jovem, nós vamos ter as atividades do pós-encontro. E nesse domingo agora também, nós teremos o nosso evento de futsal Balançando a Rede. Você que gosta de futsal, você que gosta de esportes, você que gosta de jogar bola, tô aqui com um dos atletas também, já vai contar o testemunho dele. Você que curte, então, domingo agora, cola com a gente. Se você quiser inscrever o seu time, dá tempo ainda, as vagas ainda estão abertas. Você pode mandar uma mensagem agora no nosso direct. Você que tá agora ouvindo pela Ilha do Mel FM, Você pode aí acessar o nosso Instagram, @fjulitoralpr. Os torneios de futsal que nós fazemos são torneios sérios, com premiação. Você pode acompanhar um pouco do trabalho também do Projeto Esportes no nosso, na nossa página da FJU Litoral PR. Se você quiser, @FJULitoralPR, manda uma mensagem no direct e faz a inscrição do seu time para estar com a gente. Olha, eu tenho que voltar aqui para os comentários, porque tem gente comentando aqui, mais aqui do nosso quiz. A Poliana tá chutando todo mundo da Bíblia. Ela comentou aqui Jacó.
1: Aí vai todo mundo falar mesmo.
0: É, a galera é assim, né? Ó, o João chegou aqui e comentou: desobediência, quebra da comunhão com Deus. É isso aí, João. Verdade, verdade. Tamo junto, hein, João? Chegou aqui a tribo de Naftali com toda a força. A Elisângela também comentou Jacó. A Helenice chegou aqui também comentando: tribo de Asse conectados. Asse não vai ficar pra trás, não. Vamos com toda a força. É isso aí. Vamos ver quem vai levar esse rally. Voltando a falar do que aconteceu nesse último domingo, o tema do nosso encontro foi o que Jesus faria. O que Jesus faria? E eu quero saber aqui de vocês, o que é que vocês entenderam e acharam do nosso último encontro jovem. Primeiro, Mariane, pra pegar de surpresa. E aí, Mariane, o que é que você entendeu, o que é que você achou do nosso último encontro jovem com o tema O que Jesus faria?
2: Bom, eu entendi que Jesus não faria as mesmas atitudes que a gente tem feito, né, fora da casa do Pai. Então, as atitudes que a gente tem tido no mundo, errando, falhando, e muitas das vezes a gente não pede perdão para Deus, a gente só erra ou se perde perdão, continua pecando, errando, e acaba tendo um ciclo vicioso, né? Então, a gente tem que ter obediência perante a Deus, e o que Jesus não faria no nosso lugar é isso. É errar, falhar e não pedir perdão. Porque a partir do perdão, nós sentimos paz no coração. Nós conseguimos também nos sentir bem, né, conosco mesmo, e também na presença dEle. Porque a partir do momento que a gente pede perdão para Deus sobre o que a gente já fez, ou pessoas às vezes falharam com a gente e acabam errando, acaba que a gente carrega mágoa, sentimentos ruins dentro do coração, e isso não agrada a Deus. Não é uma coisa que Jesus faria.
0: É isso aí, legal. Vamos saber aqui da Carol. E aí, Carol? E aí, Carol? Nesse último domingo, o que é que você aprendeu com o tema O que Jesus faria? Fala pra gente rapidinho, porque ainda tem um testemunho.
3: A gente aprendeu lá, né, que o que Jesus faria é a vontade do Pai. Entendeu? E muitas vezes nós deixamos de fazer a vontade de Deus para fazer a nossa própria vontade, né? Que é o que muitos jovens fazem hoje em dia, é o que mais causa, assim, o caimento deles, é eles fazer a própria vontade, né? Eles querer seguir o eu deles e muitas vezes não pensar o que Jesus faria no lugar deles.
0: É isso aí. Tiago, o que é que você aprendeu no nosso último encontro jovem, o que Jesus faria? Legal. Só acrescentando aqui, a Carol falou em verdade. O princípio de toda queda é a própria vontade. Quando nós fazemos a vontade de Deus, então estamos guardados também por Ele. E aí, Tiago, o que é que você entendeu? O que é que você aprendeu desse último encontro jovem?
4: Eu entendi que, puxando o que a Carol falou, que as nossas atitudes, nossas vontades não agradam a Deus. E se a gente for para a igreja achando que tá tudo certo, se você vai pra casa e começa a fazer tudo errado. Então acho que é uma coisa que Jesus não faria, brincar com as coisas de Deus.
0: Isso mesmo.
4: Então acho que o que faz a gente crer e fazer as coisas certo é levar as coisas de Deus a sério.
0: É isso aí.
4: Então acho que é uma coisa que Jesus não faria, é brincar com as coisas de Deus.
0: Verdade, legal, verdade. Tem muita gente que ela faz a vontade de Deus quando ela está dentro da igreja. Às vezes até quando está ali perto do pastor, perto dos obreiros, ela faz a vontade de Deus. Mas quando está sozinha, ela faz a própria vontade. Jesus, durante todo o seu ministério, todo o tempo, Jesus, ele fez a vontade do Pai. Seja sozinho, seja próximo aos discípulos, aonde Jesus estava, ele fazia a vontade do Pai. Foi o que nós aprendemos no nosso último encontro jovem, o QJF, que significa o que Jesus faria. Resumidamente falando, o que todos eles falaram aqui, Jesus faria a vontade do Pai. Aline, vamos para a terceira dica do quiz?
1: Vamos para a terceira dica do quiz.
0: Ah, desculpa, Aline. A Isa comentou aqui Jonas. Será que é Jonas? O Lucas comentou aqui Samuel. Será que é Samuel? Vamos ver. Agora essa última dica aí vai. Vamos lá.
1: A terceira dica é: quando caiu a minha ficha e fiquei sozinho, lutei até que não ficasse mais só e saí de lá abençoado.
0: É isso aí. Repete de novo aí, só pra galera. Vai ficar escrito aqui, fixado também, mas vamos lá.
1: Quando caiu a minha ficha e fiquei sozinho, lutei até que não ficasse mais só e saí de lá abençoado.
0: Até que não ficasse mais só. Guarde isso, hein? Até que não ficasse mais só. Tem a ver com o tema do nosso encontro jovem desse final de semana. Enquanto a galera vai comentando, eu quero que você ouça agora o testemunho do nosso amigo aqui, o Thiago. Thiago, você está na Força Jovem aqui com a gente, junto e misturado, há mais ou menos 2 meses, né?
4: Isso.
0: Fala mais pertinho do microfone para a galera que está nos ouvindo da rádio ouvir também direitinho. Thiago, como que você conheceu a Força Jovem?
4: Eu conheci a Força Jovem através do esporte. E passando na frente da igreja, o nosso amigo, né, João, ele me parou e me deu uma folha, um folheto, acho, de convite pra estar no Encontro Jovem. E nisso eu entrei, aí ele falou pra mim sobre o esporte que eles fazem e tal. Aí eu falei, eu vou montar um time e vou jogar, né? Aí nisso montei um time e fui jogar. Aí foi vários torneios.
0: Vários torneios.
4: Alguns ganhando, outros perdendo. Mas.
0: Só um detalhe, você vinha. É porque a gente vai ter o torneio agora, domingo. E assim, torneio, né? Sempre vem aquela quantidade ali bem legal de jogadores. E tem uma galera que vem, ouve ali a palavra, mas ele já fica agoniado. Já pensando que hora vai acabar pra jogar bola. Você era assim também?
4: Eu era assim. Eu ficava lá sentado, escutando a palavra, mas eu não via a hora de ir embora.
0: Terminar
4: pra começar
0: logo,
4: a jogar.
0: Pra começar a jogar.
4: Toda hora nessa agonia. Então, só que por mais.
0: Fala mais pertinho aqui.
4: Por mais que eu ia nos torneios, eu não queria só isso. Eu queria algo a mais.
0: Você começou a querer algo a mais com Deus.
4: Isso, eu queria levar a sério, eu não queria só o esporte. E nisso eu cheguei à decisão que eu quero buscar mais Deus e quero ter uma comunhão com Deus. Então, mesmo que isso fosse tirar ou parar de jogar e deixar meu time. Então, por mais que doeu isso, eu preferia o caminho com Deus. E hoje, graças a Deus, eu sou uma pessoa bem melhor do que eu era antes.
0: O que é que o Thiago antes fazia, antes da FJU, ele fazia? Como era o Thiago dentro dele? Como que o Thiago é hoje?
4: Antes de levar a sério as coisas de Deus, eu era uma pessoa muito muito emocionada, sabe? Tipo, vi algo ali, vou fazer também. Meu amigo tá fazendo, eu vou fazer também. Vou fumar, vou beber.
0: Chegou a fumar, beber.
4: Isso, ia pra festa, voltava só 6 horas da manhã. Então, ia pra outra cidade sem avisar.
0: Que isso?
4: Então.
0: Eu imagino que a mãe tinha muita dor de cabeça.
4: Ah,
0: né?
4: Minha mãe, eu deixava ela morta de preocupada, né? Mas, então, hoje. Eu, às vezes, passo um filme na minha cabeça, né?
0: De como
4: eu
0: era
4: e agora como eu sou. Então, hoje eu acho que eu sou uma pessoa muito...
0: Livre das drogas também, Thiago? Dos vícios? Quais vícios você tinha?
4: O meu vício era sempre... Bom, tem vários tipos de vício, né? Mas deles era punk, narguile, pod, copão.
0: O pod é aquele pendrive que a pessoa põe na boca, né?
4: Tem, então...
0: Deixa eu falar mais perto. Isso.
4: Então, quando eu resolvi parar com isso...
0: Deixou tudo.
4: Deixei tudo de uma vez.
0: Mudança radical.
4: Mudança radical. E hoje eu sou bem melhor, tenho uma paz muito grande no meu coração e acho...
0: E dentro de você, como é que tá?
4: Ah, tá bem, né? Acho que pelas mudanças, muitas pessoas falam pra mim que hoje eu sou uma pessoa muito diferente do que era. Eles veem algo
0: certeza.
4: Em mim,
0: então muito... Só da gente olhar, a gente já vê a diferença
4: no
0: Thiago.
4: Até minha mãe em casa, porque eu era muito respondão, né? Eu batia de frente com ela e não queria saber de nada, e hoje ela vê uma mudança muito grande em mim. E eu acho que valeu muito a pena entregar o que eu era e ser hoje uma nova criatura.
0: Mudança radical, Thiago.
4: Mudança radical.
0: Agora eu te pergunto, domingo agora tem torneio. Vai vir só pra jogar?
4: Eu não vou jogar.
0: Não vai nem jogar.
4: Por mais que tenha uns times me chamando pra jogar, eu resolvi não jogar.
0: Você vai estar lá, inclusive vai estar no nosso staff ajudando a gente,
4: eu
0: né?
4: Vou estar lá ajudando, né?
0: Agora, imensa de jogar. Agora você vai entender o que a gente passa ali no nosso staff ajudando. E antes era daquele cara que brigava com o juiz, né? Eu lembro. Até comigo também.
4: Com
0: até comigo que você falou, pô, pastor. Não, pastor, tá enrolando aí, não sei o quê. Eu lembro, tá, Thiago? Mas te perdoo, tá? Eu já te perdoei.
4: Que vergonha. Não, mas hoje
0: transformado.
4: Hoje transformado, graças a Deus.
0: É isso aí. Tá vendo que legal? Essa mudança radical pode acontecer com você também, né? Talvez você é um dos nossos atletas, você vem na Força Jovem, às vezes só por causa do futebol. Não tem problema, venha. Porque eu tenho certeza que mesmo vindo por causa disso, vai chegar um momento que vai acontecer com você o que aconteceu com o Thiago. Vai mudar sua mente, vai acontecer uma mudança radical com você. Domingo agora, 3 horas da tarde, vocês já sabem qual é o tema do nosso encontro? Já sabem? Já sabe? Alguém
3: já
0: sabe?
3: Sozinho não.
0: Fala aí no microfone, Carol, qual é o tema?
3: Sozinho não.
0: É isso aí, sozinho não. Vou dar um spoiler aqui, você que tá na live já vai receber um spoilerzinho aqui do que vai acontecer domingo, mais ou menos do que nós vamos falar. Hoje em dia a gente vive numa realidade que o jovem hoje ele vive cercado de coisas, né? Rede social, filme, série. Mas mesmo com tanto, se sentem sozinhos. É um spoiler, hein? Vai ser sobre isso que nós vamos falar nesse domingo agora, 3 horas da tarde. O tema é sozinho não. Agora eu pergunto, Mariane vai estar sozinha?
2: Com certeza não.
0: Então sozinha?
2: Não.
0: Aline vai estar sozinha?
1: Não mesmo, agora estamos com 2 bairros aí que vamos arrebentar.
0: Que isso, já tomaram outro bairro também?
1: Estamos em outro bairro, já tô dando spoiler de Naftali já aqui.
0: Só não pode ter guerra de bairro aqui.
1: Não,
0: meu bairro é ele? Não. Todos os bairros são de Paranaguá. Mas já tá agora indo pra outro bairro também pra trazer a galera.
1: Estamos no segundo bairro aí, vamos pra cima.
0: Sozinha não?
1: Sozinhos não.
0: Agora quero ver do nosso amigo Thiago. Thiago, sozinho?
4: Sozinho não, né? Eu vou estar com meus amigos lá, vou convidar geral pra ir. Não só pra jogar, mas que algo de Deus entre no coração deles.
0: É isso aí.
4: Sozinho não.
0: E aí, Carol, sozinha?
3: De jeito nenhum, pastor.
0: Olha só, olha o que o Marcelo comentou aqui, ó. O Marcelo, que inclusive é um dos nossos árbitros dos nossos torneios, ele comentou aqui, ó. Eu apitei um jogo do Thiago e esse menino não era fácil. Hoje é outro homem, graças a Deus. Tá vendo aí? Tá vendo aí, ó? Realmente, não era fácil, mas hoje transformado. Aline, vamos falar quem ganhou o nosso quiz? Olha só, mas tem gente aqui. Tem gente comentando aqui. Deixa eu voltar lá, que teve gente que comentou. Jonas. A Gabi comentou aqui o filho pródigo. O Lucas comentou Salomão. A Cida comentou Jacó. O João comentou Jacó mesmo. O Alex comentou: manda um abraço pro meu pai depois. Seu Alírio. Seu Alírio, olha, Deus abençoe o senhor. Um forte abraço, hein? Ele tá ouvindo a gente aqui na rádio. Um abraço pro nosso amigo, seu Alírio. A Isa comentou Jacó, filho pródigo, filho pródigo, filho pródigo. A Gabi comentou aqui, filho pródigo. E a Tiffany comentou Judá em peso. Nosso programa vai chegando ao fim. E aí, quem é? Vamos falar aí, Aline. Quem é o personagem que... Primeira dica, tive bons padrões dentro de casa e resolvi fazer o que era errado. Fugi para não encarar as consequências dos meus atos. E a última dica é...
1: Quando caiu a minha ficha e fiquei sozinho, lutei até que não ficasse mais só e fui abençoado.
0: Quem é esse?
1: Jacó, que após lutar com o anjo, teve seu nome Israel, né?
0: É isso aí, Jacó. Teve muita gente que comentou, mas a primeira pessoa que comentou Jacó foi a Poliana. Ela primeiro falou filho pródigo, mas depois ela falou Jacó foi a primeira. Então, Poliana, domingo agora, 3 horas da tarde, no nosso polo Alameda Coronel Elísio Pereira, número 715, aqui no bairro da Estradinha, bem próximo ao Estádio Rio Branco. É o nosso polo da FJU. Poliana, vem retirar a sua premiação. Lembrando que os nossos polos da Força Jovem estão espalhados por todo o litoral. Em Morretes, Santonina, Praia de Leste, lá em Guaratuba, Itapuá, Matinhos. Então, procure um polo da FJU mais próximo a você. E lembrando, dia 14, sexta-feira, 11 horas da noite, tem o quê, gente?
1: FJU Night.
0: FJU Night, Encontro das Gerações. Nós esperamos você. Poxa vida, nosso programa, já até passamos do tempo, né, Ana Paula? Estouramos o nosso tempo, mas olha, nosso programa vai terminando aqui, domingo agora, 3 horas da tarde, nós esperamos você. Já pega essa live aqui que você assistiu, já manda pro amigo seu, já convida ele pra domingo agora, tá com a gente junto e misturado com o tema Sozinho? Não. Sozinho não, nós esperamos você, tá bom? Vamos dar um tchauzinho então pra todo mundo? Tchau, gente! Deus abençoe, fiquem com Deus!
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12: Muito boa tarde, meu amigo. Muito boa tarde, minha amiga. Estamos começando mais uma edição do meu, do seu, do nosso programa Mais Sorte para você, aqui pelas ondas amigas da Ilha do Mel FM 90.3. Muito boa tarde para você que estava acompanhando aí a programação da Ilha, para você que estava acompanhando toda essa programação. Daqui a pouco vem o Jean Paulo, com o Toca Todas. É, grande Jean Paulo, daqui a pouco. Você tá ouvindo também o Samuel Dias no programa, representando aí a Bárbara, né? Apresentando o programa da Bárbara. Parabéns, Samuel Dias. Parabéns a toda a equipe da Ilha do Mel FM 90.3 com essa programação irreverente. Uma programação maravilhosa, gostosa de ouvir. Afinal de contas, é a rádio que você ouve e a rádio que você vê, né? Coisa boa, uma programação esplêndida, maravilhosa para você. E aqui, por aqui, tarólogo Marcelo Bradley, tarólogo Nasser Bandeira, e hoje o benzedor, o sensitivo profeta. Inclusive, eu vou ligar para ele daqui a pouquinho. Produção, já entre em contato com o tarólogo Nasser Bandeira, já no comecinho do programa, agora, já no comecinho do programa, que eu quero falar com ele. Por quê? Porque o tarólogo Nasser Bandeira, ele está

0: atendendo diretamente dos Campos Gerais. Exatamente, hoje está atendendo lá nos Campos Gerais e eu quero falar com ele e saber dele aí sobre como está o atendimento, como que está acontecendo lá o atendimento. Pode ligar, produção. Liga direto já, que eu já coloco no ar direto ele falando aqui comigo daí. Tá bom, produção? Tá bom? 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Pode colocar no ar, produção, pode colocar no ar direto, tá? Boa tarde, tarólogo Nasser Bandeira.
1: Boa tarde, tarotista Marcelo Bradley. Hoje, Marcelo, eu estou atendendo com as cartas do Tarô Cigano no nosso evento de tarô na cidade de Ponta Grossa, Hotel Planalto. Marcelo, não parei um minuto sequer de atender Deus, tanta gente de manhã e agora vou atender a tarde inteira, Marcelo Bradley. E quando eu terminar meu atendimento, ainda vou lá para a feira do Agroleite em Castro, que é a maior feira leiteira da América Latina. Marcelo Brela.
0: Aí sim, hein?
1: Nasser Bandeira não para,
0: não,
1: né, Marcelo?
0: Para, de jeito nenhum.
1: Ontem eu estava o dia inteiro aí com o povo de Paranaguá, gente, mais gente, mais gente, e eu mando um abraço a todas as famílias que foram ver as cartas comigo ontem ali no nosso consultório de tarô no edifício Palácio do Café, e no dia 18 eu volto a atender com as cartas do tarô aí no nosso consultório no edifício Palácio do Café, Avenida Arthur de Abreu, número 29. E bom programa, Marcelo, Marcelo Brelo.
0: Valeu, tarô.
1: Vou comprar uns litros de leite barato lá na Agro Leite e trazer pra você uma meia dúzia de leite. Você quer, hein, Marcelo?
0: Opa!
1: Aquele abraço aí, Marcelo.
0: Valeu, tarólogo Nasser Bandeira. Eu ia falar isso mesmo, bem, pra trazer pra mim aí alguns litros de leite, já que tá aí nessa festa maravilhosa também do Agro Leite, né? Aproveitando a oportunidade, já traz pra mim. Valeu, tarólogo Nasser Bandeira. 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E falando em cartas, vamos então para a carta do dia.
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0: Muito que bem, baralhei as cartas do tarô cigano. Saiu a carta de número 33 e eu já falo para você qual é a carta de número 33 do
3: tarô cigano.
4: É a carta do dia. É a carta do dia.
0: Muito bem, a carta de número 33 é a carta do sucesso. Como diz aquela vinhetinha, né? Sucesso é só sucesso.
5: Sucesso!
0: Você que tá me ouvindo vai ter muito sucesso na sua vida hoje. É no hoje que as coisas acontecem, tá bom? Ó, o Jean Paulo chegando. Ô, Jean Paulo, abraço pra você, Jean Paulo. Já deu um tchauzinho ali, ó. Valeu. Daqui a pouco ele começa o programa Toca Todas, o Jean Paulo. Gente, sucesso. Sucesso muitas vezes é aquilo que você faz e gosta. Não é aquilo que você faz, ah, não, eu vou lá trabalhar só porque eu tenho que trabalhar, eu tenho que ganhar dinheiro. A pessoa fala até assim, ó, fala até fanho, né? Eu tenho que ganhar dinheiro pra sustentar minha família, eu tenho que fazer isso. Você não tem obrigação de você trabalhar. Você vai trabalhar se você quiser. Se você quiser ganhar um dinheiro, juntar dinheiro, você vai ter que se esforçar. Vai ter que fazer uma faculdade. Vai ter que se esforçar aí para ir lá pedir emprego na área que você gosta. Praticamente, eu não vou dizer 70% das pessoas que isso daí é uma inverdade, mas 45% das pessoas, elas não fazem o que gostam. 45% das pessoas não fazem o que gostam. Chegam em casa, às vezes suja porque trabalham no braçal, mas são pessoas felizes porque trabalham, ralam, porque tem vantagem naquele trabalho braçal ali da pessoa. Tem liberdade naquele trabalho. Então eu vou dizer para você que se você é uma dessas pessoas, 45% das pessoas que são felizes, que mesmo fazendo o que não gostam no trabalho, eu digo ali no sentido do trabalho, ainda chegam em casa felizes, isso é sucesso. Se você tem a sua família, a sua mãe do lado, o seu pai do lado, tá chegando Dia dos Pais, né? Domingão, Dia dos Pais. Se você tem o seu pai do lado, se você tem aí seu filho do lado, isso é sucesso na sua vida. Então não queira, é sucesso na minha vida, eu ganhar muito dinheiro, prosperar, eu ficar famoso, de uma hora para outra eu ganhar na Mega Sena, não é isso. Sucesso muitas vezes é o que você tem. Para que você não diga, daqui 5 anos, eu era feliz e não sabia. Daqui 10 anos, eu era feliz e não sabia. Então hoje, é no hoje que as coisas acontecem. Sucesso é isso que você está vivenciando aí na sua vida. Tenha fé, tenha sucesso na sua vida, mas principalmente tenha essa espiritualidade que vai te ajudar. 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

0: Opa, que coisa boa, o carinho das pessoas, hein? As cartas iluminadas que falam. E agora eu quero colocar aqui um depoimento pra você, de graça alcançada, de pessoas que se reencontraram no Tarô Cigano, de pessoas que mudaram a sua vida. Porque aqui não é só um trabalho de positivismo. Ah, você vai conseguir. Aqui é um trabalho de resultados. Se você está aí acamado, se você está aí com uma doença incurável para o homem, é impossível para os médicos, termos médicos, a patologia sempre vai falar que é impossível, que não pode, que é complicado. Tem termos científicos, termos patológicos, mas para a espiritualidade não tem explicação. É curar, é mudar a sua vida, porque nós vivemos o sobrenatural de Deus. Nós vivemos o sobrenatural das entidades, da misticidade, das coisas boas em sua vida. 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Em uma força de expressão, você tem que sair do lugar que limita a sua visão. Tem muitas pessoas nos ouvindo aqui, mas nem todo mundo tem atitude de pegar o telefone e mudar, pelo menos pegar o telefone para tirar alguma dúvida. Ah, eu quero saber como funciona, como que é. Eu tenho vários problemas, mas eu não quero me libertar. Eu tenho vários problemas na minha vida, mas eu não quero. Eu quero que continue assim, desse jeito. Tem muitas pessoas pensando assim, desse jeito. Seja uma das pessoas que pensa diferente, que pensa fora da caixa. 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Eu quero ouvir o depoimento aqui da Inês. O seu pai, ele tinha câncer na bexiga. Tava sofrendo esse homem. Tava sofrendo. Aí a Inês veio e buscou ajuda para ele. E se ela não viesse? Ele ia morrer? Ele ia se perder? Não ia dar certo a cura dele? Liga e agenda o seu horário. Vamos ouvir a Inês contando o depoimento do seu pai, que se curou de câncer na bexiga.
1: Qual o seu nome?
2: Inês de Fátima.
1: O que que seu pai tinha, dona Inês?
2: Ele tinha câncer.
1: Câncer. Seu pai tinha câncer aonde?
2: Na bexiga e na próstata.
1: Na bexiga e na próstata. E a senhora veio pedir ajuda, ele veio também. Várias vezes ele veio na novena, lá no bairro do Boqueirão. E o que que os médicos diziam, dona Inês, que ele ia se curar ou que ele ia morrer?
2: É impossível, né? Tinha que fazer os tratamentos e tudo, mas não dá garantia, né?
1: Os próprios médicos não garantiam que ele ia se curar?
2: Não.
1: Eles diziam que era impossível dele obter a cura através de tratamento. Mas tinha que fazer pela uma descarga de consciência, né, dona Inês?
2: É.
1: Aí a senhora veio aqui, né? A senhora pediu a nossa ajuda. A senhora que é uma grande benzedeira ali da borda do campo. E a senhora lembrou que os trabalhos do Nasser Bandeira realizam cirurgias espirituais para todo tipo de doença. E a senhora vendo seu paizinho mal, morrendo, a senhora disse: vou levar ele lá no Nasser Bandeira. Aí veio aqui, fez as cirurgias espirituais e o seu pai está curado.
2: Está curado do câncer, está curado.
1: Ele usava bolsas?
2: Usava, lado esquerdo.
1: Lado esquerdo.
2: Por um ano.
1: E com isso, o coitado sofreu muito, né?
2: Ah, nossa, fez cirurgia no médico e tudo lá também, não adiantou a laser.
1: Nada deu certo?
2: Não.
1: E a família sofre junto?
2: Sofre, mas sofreu bastante, todo mundo sofreu.
1: E agora a senhora vem aqui contar o milagre que ele recebeu, a cura, a libertação da doença, E é uma vitória muito grande, né, dona Inês?
2: Uma vitória.
1: Que bom. Um abraço para a senhora, meu muito obrigado, que Deus, os guias de luz, lhe ilumine sempre, viu?
2: Muito obrigado, tudo de bom para o senhor também.
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0: Definitivamente esse é o trabalho de resultados do Tarô Cigano. 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Tem um pedido aqui de abertura das cartas do Tarô Cigano. É o pedido da Mariceila. A Mariceila é da Ilha dos Valadares e ela tá dizendo aqui, ó, se possível, consegue abrir as cartas do Tarô Cigano para mim na vida financeira, porque tá complicado a minha vida financeira. Parece que tem um rodo, né, passando e eu tô zerada sempre, tô zerada. É assim, palavras dela. Mariceila, já estou embaralhando as cartas do Tarô Cigano para você. Mariceila, da Ilha dos Valadares, inclusive deixa eu mandar um abraço aqui para todos da Ilha dos Valadares, que sempre estão nos ouvindo, sempre dando o ar da graça, sempre participando por aqui, pelo programa Mais Sorte para você, pelo nosso WhatsApp, confirmando a audiência, né, em toda a programação da Rádio Ilha do Mel FM. Vamos lá, Mariceila, primeira carta que saiu para você, a carta do Bruxo Feiticeiro. Segunda carta que saiu para você, a carta do êxito, a estrela. Terceira carta que saiu para você é a carta do segredo. E a última carta, gostei dessa última carta, hein? A carta da roda da fortuna. Faço o cruzamento das cartas, em cima embaixo, embaixo em cima, direita esquerda, esquerda direita. Toco aqui o meu sininho também. Mariceila, já vou te falar tudo, viu? A interpretação dessas cartas aqui para você, tá bom, Mariceila? Tem coisas boas vindo para você aí, Mariceila, da Ilha dos Valadares. Mariceila, ó, Bruxo Feiticeiro, já vou rasgar o verbo para você aqui, ó. Já fizeram algo para você e até para você desistir. A tristeza é tão grande na tua vida que você, dependendo da situação, você nem sai de casa para ir trabalhar. Você está estagnada nesse mesmo emprego já há 15 anos. E há 15 anos fizeram isso para você ficar até acamada, desistir de tudo. Não é só financeiramente, viu? Complicado a sua vida. Carta da estrela, estrela maior. Tá dizendo aqui que você vai ter um bom presságio. Tua estrela brilha, mas tem pessoas tentando ofuscá-la, brifá-la. A carta do segredo está dizendo que tem um segredo para você, um segredo de vitória. Procura o tarólogo Nasser Bandeira, dia 18. Ele vai estar abrindo as cartas do Tarô Cigano e, além de abrir as cartas, vai abrir os seus caminhos também. Tá bom, Mariceila? E a última carta é a carta da Roda da Fortuna. Diz que vai ter dinheiro chegando na tua vida e até uma causa na justiça. E vejo pra você até sorte em jogos de loterias. Tá bom, Mariceila? Grande abraço. Muito obrigado por ter mandado mensagem aqui pra nós no programa Mais Sorte pra Você, aqui pela Rádio Ilha do Mel FM 90.3. Muito obrigado, Mariceila. Um grande abraço pra você. 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Agora nós vamos ouvir mais um depoimento de graça alcançada, gente, de pessoas que mudaram a sua vida, de pessoas que outrora estavam desenganadas, sobrecarregadas. Eu quero que você escute junto comigo o depoimento aqui da Leonina. A mãe dela ganhou na Mega Sena e aí falou: filha, faz o seguinte, eu ganhei na Mega Sena, olha que coisa boa. Aí pega esse dinheiro aqui e leva lá pro tarólogo Nasser Bandeira. Eu vou deixar ela contar, é uma graça financeira. Ganhou na Mega Sena. E ó, olha só, tem muita gente que vem nos procurar, pedir os números da sorte pra jogar na Mega Sena. Para jogar aí em jogos de loterias. Vamos ouvir ela contando, a Leonina contando o depoimento aí da sua mãe. Escuta junto comigo, vamos ouvir.
1: Estou aqui com a Leonina, que a mãe dela ganhou numa loteria e ela veio aqui para agradecer. Tudo bem, Leonina?
4: Tudo bem, você?
1: Graças a Deus, Leonina. A tua mãe jogou em que loteria?
4: É, na Mega.
1: Na Mega Sena. E ela pediu pro cigano do pote de ouro para ter essa sorte e ganhar em jogos de loterias.
4: Sim.
1: E ela ganhou.
4: Ganhou.
1: Que loteria?
4: Na Mega.
1: Na Mega. Ela tá feliz?
4: Tá muito feliz.
1: E mandou um agrado para mim aqui no envelope. É isso?
4: Isso, pediu para vir agradecer, né?
1: E mandar um agradinho pro Nas.
4: Isso.
1: Que bom, que maravilha. Como eu me realizo trazendo alegria, trazendo sorte para as pessoas, seja no amor, seja no dinheiro, seja na saúde, seja na espiritualidade. Olha, eu me regozijo e muito. E fico muito feliz, não só pelo agrado, né? Mas por saber que a tua mãe acreditou, teve fé, pediu abertura de caminhos ao cigano do pote de ouro e deu tudo certo.
4: É, com certeza. Ela agradece muito.
1: Que bom. Um abraço pra você, amiga.
4: Muito obrigado, outro Nasser.
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0: 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E agora, neste momento, vamos diretamente para o benzimento, para a reza forte. Vamos lá, vamos rezar.
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0: Me desligo do mundo matéria, pego aqui o meu rosário, pego aqui o meu crucifixo, aproximo de mim aqui a imagem de Nossa Senhora do Rocio, padroeira do Paraná. Ouço o canto gregoriano, ouço também os sinos da catedral que tinem neste momento tão sagrado que é o momento da reza forte. Unimos a nossa fé com todos os nossos ouvintes aqui da Ilha do Mel FM 90.3. Unimos a nossa fé, unimos as nossas forças para rezar Pedimos também a Mãezinha do Brasil, Nossa Senhora Aparecida.
5: Nossa Senhora,
0: venha acalentar os corações feridos pelos dissabores da ingratidão. Pessoas que estão ansiosas sofrem com a tal da ansiedade, sofrem depressivas, caladas, sem falar com ninguém, presas num quarto, trancadas em um quarto, sem vontade de viver. Essas pessoas que estão aí tristes pelos dissabores da ingratidão, que tanto ajudaram as pessoas, mas as pessoas que estão tanto pisam nelas. Alcança essas pessoas que vão se consultar também dia 18 de agosto com o tarólogo Nasser Bandeira. Coloca atitude na vida delas. Peço também ao milagreiro Anjo de Betesda que abençoe neste momento os 4 copos com água. O primeiro que o senhor ou a senhora vai beber, segundo para dar para os pets, terceiro para as plantinhas, nossas amiguinhas, e o último e derradeiro copo com água para você espergir nos 4 cantos da sua casa e também aí no seu estabelecimento comercial. Muito obrigado pelo carinho da sua participação. Diga assim, ó, eu creio, eu posso e tudo eu já consegui, e já conseguiu mesmo, porque querer é poder. Mais uma vez, muito obrigado pelo carinho da sua participação. 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Amanhã, eu e o tarólogo Nasser Bandeira voltaremos com mais uma edição do programa Mais Sorte para você aqui pelas ondas amigas da Ilha do Mel FM 90.3. Vem chegando ele na sequência, o Jean Paulo, com o programa Toca Todas. Grande abraço para todos vocês, muito obrigado pelo carinho da participação e até amanhã, sexta-feira, eu e o tarólogo Nasser Bandeira voltaremos com mais uma edição do programa Mais Sorte para você. É tudo com você, Jean Paulo.
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2: Vamos que vamos, Ilha do Mel FM, a rádio que você vê. Boa tarde pra você. Olha, excelente tarde pra você que a partir de agora confere Toca Todas aqui na Ilha do Mel, hein? Ó, hoje, quinta-feira, dia 6 de agosto de 2026, tá começando Toca Todas e você pode pedir a sua música também, né? Pode participar aqui da programação, tá valendo aquele voucher do Big Ball Boliche pra você, tá certo? Vá agora no WhatsApp aqui da Ilha, participa, manda seu pedido musical, fala que tá ouvindo a programação, fique à vontade, tá bom? Tá começando então, ó. E você é muito bem-vindo aqui na programação, tá certo? 1h15 no litoral do Paraná, vamos de música? Chegando quem por aqui? Zé Neto e Cristiano. Cadeira cativa, Ilha do Mel. A

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Boa tarde pra você. Olha só, uma excelente tarde de quinta-feira pra você que tá aqui comigo na sintonia, curtindo mais um Toca Todas. É desse jeito aqui. Vamos animar a tarde de quinta-feira? Olha, vem participar comigo aqui e com certeza daqui a pouquinho você pode faturar aquele voucher especial do Big Ball Boliche, tá certo? Vem comigo aqui participar da tarde de quinta-feira. Olha, a galera tá pedindo música aqui. Quero mandar um abraço especial pro Marcelo. O Marcelo tá na Serraria do Rocha lá, na sintonia, curtindo a programação. Valeu, Marcelo. Grande Marcelo, hein? Ó, daqui a pouquinho eu volto. Sabe com o quê? Com mais música aqui nos 90,3.

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Boa tarde pra você. Olha, marcando agora 1h29 no litoral do Paraná. Você tá curtindo Toca Todas aqui na ilha. E eu convido você pra pedir a sua música também. Mandar aquele abraço pra galera nessa tarde de quinta-feira. Lembrando que logo mais às 3 da tarde tem as melhores do passado pra você. O Relíquia pintando aqui na ilha, hein? Com muita saudade. E lembrando também que amanhã tem estreia no programa Bola na Rede, né? Olha só, amanhã a partir das 5 horas da tarde tem estreia do programa Bola na Rede, Lembranças da Estradinha. É, primeiro aí, será o torcedor número 1 do Leão, o Juca, estará aqui dando aquela entrevista pro Valdir Braz e toda a equipe Bola na Rede, amanhã às 17 horas, aqui na Ilha do Mel FM, hein? Ó, e faltam apenas 5 dias para o início das obras de revitalização do estádio Nelson Medrado Dias. 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Agora tem Sabrina Carpenter para você, Expresso. 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

0: boliche, Big Ball Boliche pra você, tá certo? Agora tem que, aquele intervalo que é rapidinho, rapidinho, e já já eu volto com o seu pedido musical, segura aí.
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Boa tarde pra você. Agora marcando aqui 1h42, hein? Olha, abração pra você, ó. Quem tá ligado aqui, ó, é o Paulo Nascimento da Estradinha, tá ligadinho lá na Estradinha, né? Paulo Nascimento junto com a esposa dele, a Heloína, curtindo, sintonizado aqui no Toca Todas 90,3. Vai, Leão, ele falou. Beleza, Paulo? Abraço pra você. Também quem tá ligadinha na Ilha dos Valadares é a Renata. A Renata falou o seguinte, tá no Campo do Canarinho lá, né? Bem ao lado, lá no Campo do Canarinho, curtindo a programação da ilha, tá mandando uma música pra todos que estão ligados aqui no Toca Todas. Beleza, já toca o teu som, tá bom, Renata? Tá rolando, música boa, sucesso aqui em 90,3. Ilha do Mel, a rádio que você vê.

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2: Olá para você que acompanha a nossa programação aqui na Ilha do Mel FM. Eu sou Giovana Saad e trago informações do nosso departamento de jornalismo. Paranaguá ganhou um novo espaço dedicado ao esporte. O Centro de Referência Esportiva já está funcionando na região oeste da cidade e vai atender crianças, jovens e adultos com atividades esportivas e de lazer. O local oferece estrutura para modalidades como futebol, ginástica, dança, treinamento funcional e, em breve, artes marciais. Além de incentivar a prática esportiva, o espaço busca promover inclusão, qualidade de vida e novas oportunidades para a comunidade. O centro recebeu o nome de João Carlos Borges Mourad, o Mura Mura, em homenagem ao radialista e desportista que marcou a história de Paranaguá pelo incentivo ao esporte e pelo trabalho social realizado ao longo da vida. A expectativa é que o novo espaço beneficie moradores de diversos bairros da região oeste. Nós voltamos a qualquer momento direto de nossa redação. 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

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Legal, hein? O pessoal tá participando, tá mandando recado aqui pra mim. Beleza, valeu. Olha o pessoal que tá mandando aqui a sua música, falando que tá ouvindo a programação aqui, o Toca Todas, tá concorrendo o voucher, aquele voucher legal pra você curtir com os amigos lá no Big Bobolish, tá certo? Hoje é quinta-feira, dia 6 de agosto de 2026. Legal, hein? Ó, galera participando, e você é muito bem-vindo também pra, como eu falei, né? Pedir a sua música, mandar aquele abraço. Olha, fica à vontade, tá bom? Agora quem tá chegando por aqui é a Boiadeira, junto com as batidas dele, né? DJ Alok. Lua, aqui na ilha. 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

0: Ilha do Mel, a rádio que você vê, tá aí, né? Esse é o Toca Todas pra você. Legal, olha, boa tarde pra você que tá aí na sintonia, você que tá curtindo aqui a tarde aqui comigo em 90,3. Ó, amanhã tem estreia no programa esportivo Bola na Rede, é verdade. Amanhã tem lembranças da Estradinha a partir das 5 horas da tarde pra você no programa esportivo Bola na Rede, comandado por ele, Valdir Brás. É, e lembrando, né, que o primeiro entrevistado aí será o torcedor número 1 do Leão, o Juca. O programa tá imperdível. É amanhã, sexta-feira, a partir das 5 horas da tarde, dentro do programa Bola na Rede, comando geral dele, Valdir Brás. Lembranças da Estradinha, você não pode perder. Vamos pro intervalo, galera, e daqui a pouquinho eu volto com a sua participação, tá certo? Pessoal que tá ligado aqui na programação, né? Valeu, valeu de coração.
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0: 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Olha, quinta-feira, hein? Quinta-feira, o pessoal participando. Tem a Dicle que tá ligadinha. Alô, Dicle, forte abraço pra você. Quem mais aqui? A Nancy da Ponta do Caju. Alô, Nancy, grande abraço, boa tarde pra você também. Quem mais aqui? O Marcelo do Parque São João tá ligado aqui no Toca Todas também. Alô, Marcelo, valeu. Quem mais? A Leila Cicarello tá ligadinha. Ela falou, boa tarde, estou na escuta participando. Beleza, quem mais então? Também a Rosemaia que deixou um recado aqui. Alô, Rose, boa tarde.
1: Boa tarde, meu querido. Tudo bem com você?
0: Opa, tudo ótimo.
1: Um abraço pra você, tudo de bom, tá? Fazendo um favor pra mim, pôr na Roberta Miranda, Perigosa.
0: Opa, legal.
1: Ofereço pra todos perigosos aqui de Paranaguá, né? Nós somos perigosas. Um abraço pra você, tá? Essa música também ofereço pra todas as mulheres perigosas. Um beijo pra você, um abraço, tudo de bom, boa sorte.
0: Tá certo aí a Rose Maia da Vila Guarani, ligadinha aqui na programação. Alô, Rose, valeu, grande abraço pra você. E o pessoal que tá participando tá concorrendo ao voucher, né? Do Big Ball Boliche. Henrique Juliano, tão distante de tudo.

Filha do Mel, a rádio que você vê. Boa tarde pra você. Olha, quinta-feira, em quinto, Jorge Matheus, pra sempre com você. Ó, também passou por aqui ela, né? Perigosa e Linda, com a Roberta Miranda. E abrimos com Henrique Juliano, Tão Distante de Tudo. E você continuar participando, hein? Tá valendo aquele voucher pra você do Big Bobolish, tá certo? É só participar aqui, ó. Manda um oi, manda que tá curtindo a programação da ilha. Tá querendo ouvir uma música também aqui no Toca Todas. Fique à vontade, tá bom? Agora 2h34 aqui em Paranaguá. Já já tem mais pra você.

0: 2:32.
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0: 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Olha só, a galera tá participando, tá valendo aquele voucher do Big Ball Boliche pra você nessa quinta-feira à tarde. É o Toca Todas. Ó, a Alessandra do Jardim Guaraituba tá ligadinha, passando aqui pra desejar uma boa tarde a todos. Tô ligada no Toca Todas. Toca uma da Marília Mendonça. Beleza, valeu, Alessandra. Vou tocar uma da Marília Mendonça pra você também. Tem um recadinho aqui do Thiago Leal, da Vila Garcia, né, Thiago? Grande abraço pra você. Vamos ver, então, o Thiagão aí.
2: Boa tarde, Jean. Tudo bem? Aqui é o Thiago Leal que tá falando.
0: Tudo bem.
2: Toca pra nós aí, Casal Raiz, com Xande Avião. Essa música eu quero oferecer hoje pra minha esposa, que nós estamos fazendo 4 anos de casado.
0: Opa, parabéns, hein?
2: Que estamos casados. Estamos juntos há mais anos. Mas hoje faz 4 anos que ela virou uma leal. Obrigado, Jean. Abraço. Até mais. Vamos ganhar esse voucher aí.
0: Uhul. Opa, legal.

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2: 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Boa tarde pra você, agora 2h45. Olha só, uma ótima quinta-feira. Agora aquela pausinha aqui no Toca Todas e também nos melhores anunciantes do rádio pra curtir o quadro Nosso Mundo é uma Ilha.
3: O Guanandi é uma árvore nativa da Mata Atlântica que se destaca pela sua biodiversidade e pelas suas propriedades medicinais. E para entender melhor sobre essa espécie, conversamos hoje com a bióloga Tamara Pastore.
4: Guanandi é uma árvore nativa da Mata Atlântica, mas também de outros biomas, como a Amazônia. Ele é conhecido pelo nome científico de Calophyllum brasiliense, da família Calophyllaceae. Essa espécie, ela produz uma série de serviços ecossistêmicos, que é o que a gente chama. Então, além dela fornecer, por exemplo, frutos para os animais, como, por exemplo, aves, morcegos e até alguns mamíferos, as flores, elas produzem pó.

ajuda a manter o clima úmido da floresta. Ele é muito importante como madeira, que foi a primeira árvore a ser considerada uma madeira de lei no Brasil. Foi por volta de 1835, quando a família real decretou essa madeira de lei, porque ele era muito utilizado para fazer mastros de navios. A principal ameaça que ele sofre é o desmatamento, né? Que é a supressão que a gente chama da área nativa. E a gente estima que mais ou menos de toda a floresta original que ocorria no Brasil, restam apenas 12% de toda a floresta. Dentre essas áreas da Mata Atlântica que foram desmatadas,

pesquisadores estão trabalhando com o potencial dessa planta, principalmente em Santa Catarina. Tem um grupo de pesquisa muito importante sobre essa espécie. O intuito não é indicar o uso medicinal dela, mas assim apresentar algumas propriedades, porque todas as plantas medicinais a gente deve ter cuidado ao utilizar. Diferentes partes da planta são utilizadas para diferentes funções. Então, por exemplo, as folhas, elas têm uma utilização como analgésico, anti-inflamatório, principalmente na realização de compressas. A casca também, ela é muito utilizada, anestésico, anti-inflamatório e também antimicrobiano. E alguns relatos apontam que ela atuaria como um protetor do estômago, né? Um gastroprotetor. Mas ainda não temos estudos suficientes para confirmar e indicar o uso para essa finalidade. Então, o que

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Segunda-feira à tarde com muito mais música. É isso aí, né? O Toca Todas tá no ar aqui na Ilha em 90,3. A galera continua participando e lembrando que logo mais, daqui a pouquinho, às 3, tem as músicas que marcaram época. Só saudade pra você. Daqui a pouquinho, às 3, tem Relíquia, hein? E você vai participando daqui a pouquinho, sorteio do voucher do Big Ball Boliche, tá certo? Toca Todas aqui na Ilha.

0: Calibra. Valeu, parabéns.
1: Obrigado, Zeca. Prazer é nosso. Amando você.
2: É isso aí, o prazer é todo meu de ter você aí na minha companhia nessa tarde, curtindo a programação da nossa rádio favorita, né? Ilha do Mel FM, a rádio que você vê. E por aqui tá ficando mais um Toca Todas. Mas antes, tem sorteio pintando aqui. Aliás, já fizemos o sorteio aqui, né? E quem faturou o voucher do Big Ball Boliche aqui no Toca Todas hoje dessa quinta-feira foi o Thiago Leal da Vila Garcia. Valeu, Thiago! É, a galera tá fazendo a festa. Grande Thiago Leal aí. Tá sempre na sintonia aqui do Toca Todas. Valeu! Olha, daqui a pouquinho tem pra vocês o Relíquia. E vou lembrando mais uma vez, amanhã no programa Bola na Rede tem estreia, né? Tem um novo quadro aí do programa, Lembranças da Estradinha, onde vão trazer aí várias lembranças aí do estádio Nelson Medrado Dias, o pessoal que também fez história no Rio Branco. Amanhã, então, às 17 horas, tem programa Bola na Rede com as Lembranças da Estradinha. Então tá, olha, ficamos por aqui com o Toca Todas. Amanhã tem mais a partir da 1 da tarde. E na sequência tem, sabe o quê? Tem muita saudade. Já já, pinto Relíquia aqui na ilha.
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4: E olha só a batida aí pra você, né? Olha, você tá sabendo, né, que amanhã tem estreia do quadro aí no programa esportivo Bola na Rede, lembrança da Estradinha, né? Mas agora, vamos falar com ele do que vai acontecer hoje. É, o que vai acontecer hoje no programa Bola na Rede, as notícias da Copa do Brasil, é vários acontecimentos aí ontem à noite nos jogos, né? E hoje também tem mais dois jogos pela Copa do Brasil, né? Vai ficar ligado às 5 horas da tarde no programa esportivo Bola na Rede. E quem chega falando pra gente tudo do programa é ele, né? O comandante do programa Bola na Rede, Valdir Braz. Alô, Valdir, boa tarde.
5: Muito boa tarde, João Paulo. Muito boa tarde a você ligado no Toca Todas. Aqui quem vos fala é Valdir Braz, do Departamento de Esportes da Rádio Ilha do Mel, da equipe esportiva Bola na Rede. Vamos iniciar esse boletim desta quinta-feira falando dos jogos da volta da Copa do Brasil na terça-feira, no Alfredo Jaconi, Juventude 0, Galo 1. No Mangueirão, Remo 0, Peixe do Seu Afonso ali 1. Ontem nós tivemos no Mineirão, Cruzeiro 2-0 na Chapecoense, na Arena Grêmio. Grêmio 1-0 no Mirassol, no Maracanã, Fluminense 1, Vasco 3, na Arena Pantanal, Fortaleza 3-2 no Palmeiras. Hoje nós teremos às 20 horas no Barradão, Vitória e Furacão, e ainda às 20 horas na Neoquímica Arena, Corinthians e Internacional. Quem passar desta fase, oitava de final, coloca nos seus cofres a importância de 4 milhões de reais. O vice-campeão leva 34 milhões, o campeão 78 milhões. Milhões de reais. Vamos falar um pouco também sobre a Série B do Campeonato Brasileiro. Nós teremos amanhã, pela 21ª rodada, no estádio Germano Krieger, em Ponta Grossa, Operário e São Bernardo. No Castelão, às 20 horas, teremos a Ceará e Ponte Preta. No sábado, no estádio Nésio Alvarenga Brasileiro, Vila Nova e Sport de Recife. No estádio Santa Cruz, Botafogo e América. No domingo, no estádio. Domingo pela manhã, às 11 horas da manhã, o jogo do mau hálito na Arena Sicredi, Atlético e Criciúma. No estádio Dr. Ismael Biasi, Novo Horizontino e Juventude. Nos Aflitos, Náutico e Atlético Goianiense. Na Arena Pantanal, Cuiabá e Fortaleza. Teremos também na segunda-feira, 19 horas, no estádio Ailê Pinheiros, Goiás e Londrina. E na terça-feira, 19h30, na ilha, o Avaí, né, recebe a equipe do CRB lá em Florianópolis. Sempre lembrando, antes de terminar esse boletim, Jean Paulo, amanhã, sexta-feira, dia 7 de agosto, estreia no programa esportivo Bola na Rede, às 17 horas, o quadro Lembranças da Estradinha. Toda sexta-feira, amanhã, o primeiro entrevistado será o torcedor número 1 do Leão, o nosso amigo Juca, filho do padre André, que estará falando sobre a sua história. Então, uma história bonita que ele conhece sobre o estádio Nelson Medrado Dias, imperdível amanhã, o programa Bola na Rede, o quadro Lembranças da Estradinha. Estão faltando apenas 4 dias para o início das obras do estádio Nelson Medrado Dias. 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Eu volto a falar em esporte daqui a pouco, às 17 horas, no programa Bola na Rede, aqui na sua rádio Ilha do Mel FM, a rádio que você ouve e a rádio que você vê. Valeu, Jean Paulo.
4: Opa, valeu, Valdir Braz. Então, daqui a pouco, ele com toda a equipe Bola na Rede, programa esportivo Bola na Rede, aqui na ilha, a rádio que você vê.
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5: Boa tarde pra você, 3:10 no litoral do Paraná, você está em 90,3, Ilha do Mel FM, a rádio que você vê. Quero mandar um abraço pra todo esse povo do litoral paranaense aí na sintonia, pessoal conectado também pela internet, né? Pessoal ligado aí no carro, né? O pessoal tá mandando vídeo aqui, que tá ligado aí, conectado aí no seu veículo, né? É, valeu, valeu a companhia, tá bom? Grande abraço pra vocês, você aí na sua casa também, trabalhando, porque o pessoal trabalha também em casa, você descansando também, né? E você que tá aí no seu trampo, né? Forte abraço, a partir de agora tem Relíquia aqui na Ilha e vamos começar com ele, né? O grande, o saudoso Michael Jackson. Olha, quem arrisca uns passinhos de dança aqui na rádio é ele, né? O Samuel Dias. Lembrando que ele tá de manhã, hein? No Supermanhã, tá certo? Agitando geral. Agora 3:11. Boa tarde, Ilha. 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
1: Ele é do Mel, a rádio que você vê. Boa tarde pra você. Olha só, o Relíquia começando muito bem hoje, né? Com Cazuza, a época ainda que ele era vocalista do Barão Vermelho, na primeira fase, né? Bete Balanço. Também passou por aqui o grande e saudoso Michael Jackson. É um dos grandes músicos aí da música pop pra você. Billie Jean foi a canção que a gente ouviu aqui na programação do Relíquia, tá certo? Ó, o Relíquia dá aquela pausa pro intervalo e já já eu tô de volta, hein? Ó, agora você fica aí com os melhores anunciantes do rádio, tá certo? Vamos lá!

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0: Voltamos aqui com o Relíquia aqui na Ilha, a rádio que você vê. Olha só, vamos lá com a participação, né, da galera aqui. O pessoal também está participando aqui, pedindo música para curtir aqui e recordar grandes momentos. É verdade, o Relíquia é assim, né? Vamos lá então, tem a Cláudia do bairro do Bockmann aí na sintonia. Alô Cláudia, forte abraço para você e toda a sua família. Também quem está ligado aqui é o Marcelo. O Marcelo está na Serraria do Rocha, pediu uma música aqui para gente. Vamos lá, Marcelo.
2: Boa tarde, Jean. Toca aí no Relíquia, Like Lee, I Follow River.
0: Beleza, vamos tocar pra você, tá bom, Marcelo? Boa tarde pra você também. Tá aqui, tá rolando aqui no Relíquia a canção Like Lee, I Follow Rivers. 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
1: Relíquia aqui na Ilha, rádio que você vê. Boa tarde pra você. 3h34 aqui no litoral do Paraná. Você conferiu a banda de rock californiano, né? É o Oingo Boingo, música aí de 1985. Stay, legal, hein? Pra você que tá aí curtindo, forte abraço, só saudade até às 5. E às 5 tem ele, né? Valdir Brás com a equipe Bola na Rede, tá certo? Também passou por aqui os Paralamas, o sucesso com País Tropical, né? Ó, intervalo comercial, já volto com muito mais. E você, já pediu a sua? Ainda não? Ó, tem aquele TBT hoje que é quinta-feira, hein? Vai lá e pede a sua saudade e já já eu toco.
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0: Esse é o Relíquia pra você, só com as músicas que marcaram época e marcaram gerações também, né? Como essa aqui que eu vou tocar agora, ó. Lembra dessa? Ó o toque aí, ó. Mother Talking, canção Just With You pra você. Boa tarde.

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1: É, esse é o Relíquia pra você com Roupa Nova, show de rock and roll. Também passou por aqui Mother Talking, Just With You. Pra você, ótima tarde, hein? Agora 3h47 aqui em Paranaguá, no litoral do Paraná. Forte abraço pra você que tá participando. Olha, já tem uma fila aqui. É a Ilha do Mel fazendo eco.
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1: É a rádio que você vê, né? Ó, daqui a pouquinho, depois do intervalo, então, vamos ver essa fila de sucessos aí do passado, né? Pra vocês aí, tá certo? Daqui a pouquinho, depois do intervalo, aqui no Relíquia.

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2: Voltamos aqui com Relíquia, é o passado de volta para você aqui nas ondas da Ilha do Mel FM. Olha só, a rádio que você vê. Galera tá participando aqui, o pessoal tá pedindo música, né? Tem um recadinho aqui do pessoal lá da Ilha Rasa, né? Alô, José França, boa tarde.
3: Aí o programa Relíquia, aqui é o 20 de Ilha Rasa, Guaraqueçaba. Grande Zé França. É, queria ouvir uma música aí do passado com Vitor e Léo. Senhorita, se fosse possível a gente recordar, queria curtir aqui ouvindo. O pessoal da ilha toda está na conexão aí, sintonia. Toda a cidade de Guaraqueçaba também estão ligados no programa 90.3. O som que saiu da ilha, do fundo da Ilha do Mel. E para todos os pessoal que estão na escuta aí.
2: Valeu, valeu, grande Zé França. Abraço pessoal da Ilha Rasa aí, né?
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2: Curtindo Relíquia. Olha quem pediu música também aqui e vai curtir é ele também, né? O Alex. O Alex é do bairro Santa Cecília. Ele que trabalha aí na Madeira e Arte, móveis planejados, né? Alô, boa tarde pra você, Alex. Grande abraço. Toca aí pra nós, ele falou, a música Innocence, da Débora Blando. Essa é boa, hein? Tá oferecendo pra esposa dele, a Lucinéia, pra mim, pessoal da rádio aqui, todo o pessoal que tá na escuta. Obrigado, Gião. Obrigado você. Tá bom, Alex? Pela sintonia e pela companhia. Quem também tá ligado aqui é o Gilmar Cardoso. Tá pedindo uma música legal, hein, Gilmar? Daqui a pouquinho eu toco essa música pra você, tá bom? Também quem tá ligadinho é Leila Sicarello, do Jardim Guaraituba. Esse é o Relíquia aqui na ilha, a rádio que você vê. Boa tarde!

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1: Ilha do Mel, a rádio que você vê, marcando agora 4 horas em ponto aqui no litoral do Paraná, aqui em Paranaguá. Estamos falando aqui do 11º andar do Palácio do Café, bem no centro histórico aqui de Paranaguá. E você, tá aí do outro lado? Radinho ligado, celular, você conferiu aí Débora Blando, canção Inocente, né? Versão nacional com a versão original. E também Vitor e Léo, Senhorita, aqui no Relíquia, que volta daqui a pouquinho, depois do intervalo. Ó, uma musicana aqui mesmo, né? Uma música que marcou época, daqui a pouquinho.
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3: 4 horas.
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5: Olá para você que acompanha a nossa programação aqui na Ilha do Mel FM. Eu sou Giovana Saad e trago informações do nosso departamento de jornalismo. O Festival Jazz Agosto já está movimentando a Ilha do Mel com uma programação gratuita que reúne música, cultura e turismo durante todos os finais de semana de agosto. Em sua 12ª edição, o evento leva cerca de 40 apresentações para Nova Brasília, com shows na Praça Felipe Valentim, além de bares e pousadas da região. A programação reúne artistas do Brasil e de outros países da América Latina, valorizando diferentes estilos do jazz e da música instrumental. Nós voltamos a qualquer momento direto de nossa redação. 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
2: Voltamos, marcando aqui agora 4h06 na sua quinta-feira à tarde, hoje dia 6 de agosto de 2026, você está aqui na número 1, sabe qual é a número 1? A número 1 no seu coração, Ilha do Mel FM, a rádio que você vê. Olha, o Relíquia continua por aqui, o pessoal tá participando, né? Tem o Anderson Vecchio ligadinho. Alô Anderson, valeu pela sintonia, pela companhia, pessoal do Jardim Guaraituba sempre aqui, sempre na sintonia. Ele tá pedindo uma do Chris Brown, tá mandando pra esposa dele, a Lucicleia Rosine, pra mim, valeu garoto, pro Messias, que é conhecido aí como Cabeça de Fumaça, é verdade, hein? Pro Washington Bill e pra todo o pessoal que tá na escuta. Ele falou o seguinte: vai Corinthians e tenha uma excelente quinta-feira, pra vocês também, hein? Uma excelente quinta-feira. Hoje tem jogo da Copa do Brasil, daqui a pouquinho tem bola na rede, pra vocês, né?
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2: Tem bola na rede trazendo pra você os jogos da noite aí. Hoje tem Inter e Corinthians, Atlético Paranaense e Vitória, hein? Na Copa do Brasil hoje. E vamos lá então. Ó, quem tá ligadinha também no Bockmann é a Cláudia do Bockmann, ligadinha, já assinou aqui que tá na audiência. O Gilmar Cardoso tá ligadinho, sempre na companhia do Relíquia. Hoje ele pediu aqui a música We Are The World, Lionel Rich e vários convidados especiais aí, teve Michael Jackson, Cyndi Lauper, muita gente legal aí em 1988 por aí, foi essa música lançada aí pra todo mundo, né? We Are The World, legal. Beleza então, e também a Nancy da Ponta do Caju falou aqui, ó, continuo sintonizada aqui na ilha, tô no Relíquia, curtindo as melhores do passado. Vamos curtir então essa aqui que foi um grande sucesso mundial.

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5: Ilha do Mel FM, a rádio que você vê. 4h23, no litoral do Paraná. Olha só, a galera continua participando aqui. Forte abraço para vocês de todo o litoral paranaense. E você também na companhia aí pela internet, né? Em qualquer cantinho do mundo e do Brasil aí, tá certo? Olha, o Gerson dos Santos, mais conhecido como Chuchu, lá do bairro Bockmann, tá ligadinho, tá participando, tá oferecendo também uma música pra esposa Cláudia e pro filho Guilherme Sena. Valeu, Gerson, abraço pra você. E também o Silvio Lopes, do bairro da Raia, ele pediu uma música aqui, ó, do Pepeu Gomes. Ele falou o seguinte: as antigas que animam a galera. Valeu então, Silvio, abraço pra você. Mas antes, vou tocar isso aqui do Laban e depois Pepeu Gomes, tá certo? Tá aí, ó. 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Laban, aqui na ilha, a rádio que você vê.

0: Milhão do Mel, a rádio que você vê. Ótima tarde pra você. Olha só, agora marcando aqui 4:32. Esse é o Relíquia.
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0: Relíquia sim, né? Só saudade pra você até as 5 horas da tarde. Lembrando que logo mais às 5 tem programa Bola na Rede. Comando dele, Valdir Brás. E amanhã, você não pode perder, hein? Amanhã tem estreia do quadro Lembranças da Estradinha com o Juca, aqui na entrevista, direto aqui, torcedor número 1 do Rio Branco de Paranaguá, tá certo? Logo mais tem Bola na Rede e amanhã a estreia do quadro Lembranças da Estradinha no programa Bola na Rede. Passou por aqui Pepeu Gomes, né? 1001 Noites de Amor, foi a pedida aí do amigo Silvio Lopes da Raia, que mandou especialmente para a esposa dele, a Betinha. Legal. Vamos pro intervalo e já já eu volto com mais música.
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0: 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Voltamos com as melhores do passado. É o passado de presente pra você. Olha só, grandes músicas e grandes sucessos mundiais só aqui na ilha, hein? É, das 3 às 5, sempre aqui nas tardes, trazendo pra você grandes canções. O pessoal continua participando aqui. A Odicle de Freitas tá ligadinha. Alô, Odicle, valeu pela sintonia. Também o Gilmar pediu uma música aqui que ele tá mandando pra todo o pessoal aqui de Paranaguá, né? A música do Yahoo, Mordida de Amor. Tá bom, Gilmar? Valeu pela sintonia, valeu pela companhia. Vamos ouvir então

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1: Esse é o Relíquia aqui na Ilha do Mel FM 90,3, a rádio que você vê, tá aí, né? O Relíquia trazendo grandes canções. Essa última aí foi de 1991, Roxette, Spending My Time, legal, hein? Ó, daqui a pouquinho, depois do intervalo, tem mais Relíquia. Fique aí na sintonia, hein? Às 5 tem Bola na Rede.

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1: Aí, né? Seu Relíquia pra você aqui na Ilha do Mel FM, a rádio que você vê. Olha, tô ficando por aqui, quero agradecer a todos que participaram desde o Toca Todas até agora o Relíquia. Ó, de coração, um grande abraço pra vocês. E na sequência tem programa esportivo Bola na Rede, comando dele, Valdir Brás, falando tudo do que aconteceu ontem na Copa do Brasil e os jogos de hoje também na Copa do Brasil e as informações do Leão da Estradinha daqui a pouquinho no programa esportivo Bola na Rede, tá certo? Agora marcando 4h52 no litoral do Paraná. Fiquem com a última do Relíquia e amanhã tem mais, a partir da 1 da tarde, Toca Todas e as 3 Relíquia pra você aqui na Ilha do Mel, a rádio que você vê.
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0: 4h56.
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0: Alô, galera, um forte abraço, são exatamente 17 horas em ponto, horário de Brasília. Está entrando no ar mais um programa Bola na Rede.
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0: É, hoje é quinta-feira, hein? Quinta-feira, dia 6 de agosto de 2026, inverno brasileiro. A temperatura agradável. Neste momento, 20 graus aqui no estúdio da Rádio Ilha do Mel FM, no 11º andar do Palácio do Café. A partir de agora, você que está aí em qualquer lugar, né? Você que está aí pelo norte catarinense, a região de Itapuá, Santa Catarina, Guaratuba, Joinville, Garuva, você que está do outro lado, né? Ali no sul de São Paulo, região de Cananéias, Registro, nossa querida Guaraxaba, esse pedaço de chão abençoado por Deus, e vem para cá, todas as cidades litorâneas, né? Colônias e ilhas, você que está subindo a serra, descendo a serra, voltando para casa, vai devagarzinho, tá? Vamos combinar? Vai devagarzinho, tranquilo, tá? Você vai ouvindo a programação da Rádio Ilha do Mel, com a equipe Bola na Rede, esse programa que vai ao ar ininterruptamente há 26 anos para você, tá bom? É um presentão da equipe Bola na Rede, da Rádio Ilha do Mel, para você que gosta de esporte. Maior referência no esporte do litoral do Paraná, graças a Deus, a Rádio Ilha do Mel, a equipe Bola na Rede, que trabalha incansavelmente, não só no esporte, mas no jornalismo, na informação, na música, desde cedo, né, com nosso amigo Alex Vigini, Mauro Júnior, toda a equipe do jornalismo. Depois vem aí a Bárbara, agora é o meu amigo Samuel Dias, né, que está substituindo, tentando substituir a Bárbara, né? É, nem tudo dá para substituir, né, Samuca? É, mas mas daí vem a tarde, daí já vem o programa da IURB, vem o programa do meu amigo, como é que é o nome dele? Já acabei esquecendo.
13: Jean.
0: Hã?
13: Do Jean?
0: Não.
13: Não?
0: O programa do
13: Nasser Bandeira.
0: Nasser Bandeira. Desculpa, Nasser, me deu um branco aí, tá bom, meu amigão? Programa do Nasser, depois vem o Jean Paulo e depois vem a equipe Bola na Rede. Eu quero já de imediato então dar um alôzinho pro meu amigo Samuel. O Jean Paulo hoje nos deu o cano. O Jean Paulo hoje deixou ali pro Samuca tomar conta de tudo. Foi no médico, né? Foi no médico. E eu quero dar uma boa tarde aí pra ele, João Bento, o Bentinho. Boa tarde, Bentinho.
13: Boa tarde, Valdir. Boa tarde, Henrique, Samuel, todos da equipe Bola na Rede. Ouvintes da Ilha do Mel que nos vê pelo YouTube, pelo Facebook. Copa do Brasil ontem já tem aí seus que passaram para as quartas de finais, né? O Santos que ganhou do Remo, o Atlético Mineiro, o Grêmio, não teve zebra, né? Os grandes ganharam, né? E hoje o Palmeiras que perdeu pro Fortaleza, mas fez um placar lá em São Paulo, né? Que o jogo não foi em Fortaleza, mas ganhou em São Paulo 3-0, fez o placar e se classificou também. E ontem o clássico, né? Que o Henrique vai falar daqui a pouquinho, o grande tricolor Henrique Silva, que o Vasco ganhou, passou pelo Fluminense. E hoje tem Vitória e Atlético Paranaense e Corinthians e Internacional.
0: Eu não assisti o jogo ontem, Henrique Silva. Mas depois vi o placar, parece-me que o Vasco atropelou o Fluminense, o teu Fluminense. O que que aconteceu, hein, com o tricolor carioca? Boa tarde.
14: Boa tarde, Valdir, boa tarde a todos presentes aqui na bancada, né? Boa tarde a você que está do outro lado dando audiência. É clássico, já viu, né, Valdir, não tem favoritismo, né? O Atlético, o Vasco vem fazendo um péssimo campeonato brasileiro, onde se encontra até lá na zona de rebaixamento. E o Fluminense, muito pelo contrário, né? Vem o terceiro colocado fazendo uma boa campanha, mas só que após a parada da data FIFA, por causa da Copa do Mundo, retornamos do Campeonato Brasileiro e logicamente a Copa do Brasil. Mas só que infelizmente o Fluminense não vem mostrando bom futebol, vem tendo muita dificuldade no seu setor defensivo. Inclusive um jogador que foi contratado para botar ordem na casa, para ajeitar ali a cozinha, infelizmente se lesionou. E o problema todo do Fluminense, eu vejo que é do meio para frente, que o setor defensivo, realmente ele está dando muito trabalho ali. E está fazendo com que o Fábio trabalhe bastante. E se continuar dessa forma, acho que eles vão até antecipar a aposentadoria do Fábio, que estão dando muita chance para o time adversário. Principalmente o miolo de zaga, né?
0: O Bentinho, que competição gostosa essa Copa do Brasil, né? Aí não tem bom, né? Aí se bobear, o bicho pega, né?
13: Ah, com certeza, né? Você veja o jogo de ontem, né? Do Vasco e Fluminense, eu assisti o jogo do começo ao fim. O Vasco no primeiro tempo ele detonou a equipe do Fluminense, não deixou o Fluminense jogar. Um Fluminense, como eu estava conversando em off aqui com o Henrique, que tem Savarino, que tem Lúcio Acosta, que tem Ganso, que entrou ontem no segundo tempo e jogou bem, tem João Kennedy, Hulk, é um timaço, Canóbio da seleção uruguaia, um timaço. Tem Hércules, pô. Olha, o time do Fluminense é um timaço, só que não jogou. Eu acho que aí o Zubeldia tá deixando um pouco a desejar na direção do Fluminense. Porque o Vasco conseguiu jogar, o Vasco deu um nó no Fluminense no primeiro tempo, mereceu o placar, saiu na frente e no segundo tempo jogou no contra-ataque e acabou fazendo 3-1 em cima do Fluminense se classificando. Como disse o Henrique, né? Clássico é clássico, não tem favorito, mas foi merecedor. A equipe do Vasco jogou muita bola, né? Vasco do nosso querido amigo Mário Sérgio, comentarista aqui da equipe Bola na Rede.
0: Como eu costumo dizer, Henrique, a Copa do Brasil, ela foi uma competição que não foi feita para os times grandão, não. Foi feito para dar uma chance para as equipes pequenas. Você veja bem, quem que poderia esperar que, apesar que eu achei uma falta de respeito, uma falta de tudo que se possa imaginar, do Fortaleza tirar o seu jogo lá do Castelão e vender o jogo para lá, para a Arena Fonte Nova, lá para a Arena Pantanal, o Fortaleza ganhou do Palmeiras pelo placar de 3-2. Se o Palmeiras não tivesse colocado 3-0 no primeiro jogo, poderia até ter colocado chope birigancho na...
13: Água no chope birigancho.
0: Água no chope birigancho lá do Palmeiras.
14: Ah, no primeiro jogo em São Paulo, o Palmeiras venceu e convenceu. Jogou, não deixou a equipe do Fortaleza jogar. A equipe do Fortaleza sendo treinado pelo Paulo Tuori, experiente Paulo Tuori. Ganhou vários campeonatos aí, brasileiro.
13: Campeão Libertadores de São Paulo.
14: Libertadores. Então é um treinador com uma larga experiência internacional, sabe jogar essa competição. Só que infelizmente pegou o time do Fortaleza um pouquinho meio desorganizado. Está tentando se organizar. Infelizmente o futebol que eles jogaram ontem não foi 10% que o futebol que eles apresentaram em São Paulo. E o Palmeiras, que tem nada a ver com isso, fez o dever de casa no primeiro jogo e foi para lá tranquilo. Mesmo com a derrota, se classificou, mas pro Fortaleza em si essa vitória foi boa, para dar moral pro time, para dar uma continuidade melhor na Série B, que com essa vitória não venceram um time qualquer, venceram um Palmeiras, que é um dos principais elencos do futebol brasileiro, ou melhor, que até da América Latina. Então não perdeu, ganhou de time qualquer. Se jogou com o time principal ou não, não vou falar que é time titular do Palmeiras, não é que o elenco que tem, sai um jogador, entra outro. Um time que tem o Vitor Roque no banco, tem outro lá que fez gol lá, o Franco lá, como é que é lá, o argentino. Então, um time desse aí não é um time qualquer. E o Fortaleza venceu, isso aí vai ser bom para dar continuidade aí na Série B.
0: Agora, Bentinho, o Paulo Autuori, não sabe o que é da vida também, né? O Paulo Autuori é um cara que nem um colega nosso aqui, aqui de Paranaguá, que ele não sabe o que é da vida. Ele pula mais do que macaco em galho podre, tá? Um dia ele acorda e diz assim: pô, eu vou ser maquinista. No outro dia ele acorda e diz: hoje eu vou ser taxista. No outro dia ele acorda e diz: eu vou ser aviador. Ele acorda todo dia pensando numa coisa e não para em lugar nenhum, não cria raiz em lugar nenhum, tá? E a mesma coisa o Paulo Autuori. O Paulo Autuori, quantas vezes ele já parou? Não quero mais treinador, chega, não quero mais, encheu o saco. E o cara agora, depois de tudo isso, esteve até fora do país e agora voltou para treinar a equipe do Fortaleza.
13: Isso começou, né, Valdir, no Atlético Paranaense. Ele era... veio como... treinador, né? Aí depois saiu, aí veio como dirigente e disse: não vou ser mais treinador, agora vou ser gerente de futebol, né? Diretor de futebol, comandar o futebol. No fim, rodou.
0: E a... Internacional.
13: Não, é, rodou e aí tá aí de volta, sendo treinador da equipe do Fortaleza. Só que tem um detalhe, né? Ele é muito conhecedor do futebol. Ele é um cara que conhece muito do futebol. Mas em treinador, eu acho que ainda Paulo Autuori ainda tem que se atualizar mais. Hoje o futebol mudou muito, né? Hoje o futebol tem que se atualizar bastante, né? Você veja, o futebol europeu é totalmente diferente do nosso, porque tá bem atualizado. Então eu acho que esses treinadores hoje, brasileiros, eles têm que se atualizar um pouquinho, mas é um baita treinador, é um baita profissional, é um cara que conhece, já foi campeão Libertadores, já disputou Mundial de Clubes, é um cara muito experiente e vai tentar tirar o Fortaleza aí da Série B do Campeonato Brasileiro, que no ano passado estava na Série A e caiu, né? E agora disputa aí o ano junto com o Ceará, né? As duas equipes lá do Ceará, Fortaleza e Ceará. E o Fortaleza, eu tenho certeza aí que vai tentar subir aí novamente para a Série A junto com o Paulo Autuori.
0: Esse Fortaleza, pois não, Henrique?
14: Não, eu ia falar, essa posição que teve o Autuori, essa geração de treinadores, da safra dele, né? O Muricy Ramalho tomou essa mesma atitude, o Felipão tomou essa mesma atitude.
13: Vanderlei Luxemburgo.
14: Então chega uma certa idade que o pessoal... estão vendo que estão perdendo espaço. O próprio Vanderlei Luxemburgo também, quando vier, vai ter que vir para ser diretor. Que a última vez falou que não queria ser mais treinador. E o Autuori está, né, com essa mesma linha de pensamento, está, né, com esse mesmo nível. Então, é um treinador, mas foi bom treinador assim, na época dele. Hoje o futebol está em outra forma de jogar, é outra mentalidade. Então, isso que ele tinha que dar, não tem necessidade disso. Até mesmo financeiramente está super bem. Então tem até um próprio aqui em Curitiba mesmo, acho que até não vi que não está muito bem de saúde, que é o Levi Coupe também, que é dessa mesma safra. Então são treinadores que podia abrir o espaço, tem gente pedindo espaço, né? Estão pedindo caminho aí, então dá espaço para os jogadores, para os treinadores que estão chegando.
0: Na realidade é assim, né? Começou já lá atrás com o Muricy Ramalho, né? Que não tinha mais saco para aguentar, né? Ele não tinha mais suporte psicológico para aguentar, repórter e perguntas.
13: Encheção de saco?
0: Encheção de saco e de dirigente e tal. E ele saiu, abandonou.
13: Estava no São Paulo, né? Agora há pouco tempo.
0: Foi pro São Paulo e tá lá até hoje.
13: Não, saiu,
0: Valdir. Ah, é? Saiu. E depois teve aquele outro que deu um problema na cabeça dele.
14: Ricardo Gomes.
13: Felipão.
14: Não vamos esquecer do Antônio Lopes. Acho que
13: Antônio Lopes, o delegado.
0: Essa safra de Antônio Lopes, essa safra de Vanderlei Luxemburgo,
14: Leão.
0: Essa safra de Felipão, isso aí por causa da ida. Foi por causa da idade, certo? Eles não conseguiram mais ficar, não tinham mais. Uma porque estava com o dinheiro, com
13: a burra cheia.
0: Com o bolso cheio de dinheiro. E outra porque o cara também vive a vida inteira. Porque vamos combinar, né, Henrique? Pô, a vida de jogador de futebol, o cara ganha bem, o dirigente ganha bem. Mas o cara tem gente aí que não vê os filhos nascer, não vê os filhos se criar e nem netos se criar, porque vivem dentro de concentração, vivem dentro de avião, vivem dentro de hotel, né? Não tem tempo pra família, né?
14: Até mesmo que muitos desses aí, antes de serem treinador de futebol, foram jogadores. Então, jogaram, digamos, entre seus 15 anos jogando futebol, essa rotina, concentração, viagem, estrada, hotel, aí o cara para de jogar futebol, vira treinador, e vai tendo aquela sequência, aí contra aí, para jogar, foram aí para treinador, e vai mantendo a mesma rotina, chega um tempo que não aguenta mais, como o senhor falou, não vê o filho nascer, não vê o neto crescer, é quando vê seu neto tá crescendo, o cara não curtiu a família, e quando vai parar para curtir, o cara tá bem lá com todo respeito, tem gente de 70, 70 e poucos anos aí que tá bem, tá fortão. Mas o cara tá liberando 80 anos e fala, agora eu vou parar, eu curti minha aposentadoria. Mas aí podia ter feito isso antes, tá com o bolso cheio.
0: Porque quando ainda tem o bolso cheio, né, tem um pouco mais que anima. Agora, por exemplo, quando tem o bolso meio vazio, quase nada, né, por exemplo, eu tive uma experiência de que um Rio Branco um dia saiu daqui na sexta-feira, foi jogar no domingo, saiu no sábado, foi jogar no domingo em Maringá, de Maringá ele jogou lá contra o Toledo, certo? E depois, no final de semana, ele jogou aqui contra o Operário de Ponta Grossa. Ficamos uma semana fora de casa. Pô, aquilo ali já para mim foi um saco. Imagine, né, para quem vive, ó, por exemplo, Internacional. Internacional saiu ontem de Porto Alegre, foi para São Paulo. Tá lá hospedado, vai ficar, vai fazer o jogo e vai ficar já pro final de semana para jogar contra a equipe do Palmeiras, né? Então é uma turnê é bastante grande, né, Bentinho?
13: Ah, sim, com certeza, né? Porque o Brasil é um continente, né, Valdir? Você é dirigente, jogador de futebol, treinador que viaja com os clubes, que acompanha os clubes. É, pra você ter uma ideia, o Atlético Paranaense vai estar jogando na Bahia hoje e domingo vai estar jogando em São Paulo contra o Santos. Então,
0: nem vê, volta para cá,
13: certo? Nem volta, vai direto para São Paulo. Então você veja que tem, tem times que, por exemplo, o Grêmio, que joga no. Por exemplo, o Grêmio vai jogar contra o próprio Vitória na Bahia. É longe, né? É 2-3 mil quilômetros. Você vai viajar, faz uma viagem cansativa. Às vezes fica 3-4 dias fora de casa, aí volta para jogar no outro clube, no outro estado, também não volta para a sede, fica no estado. Então, às vezes fica até no mês, você chega em casa no máximo aí 4-5 vezes que você fica em casa, e os outros 25 dias você fica viajando. Então isso é complicado, né? O Brasil chega, é grande, né? O continente.
0: Até, chega até a ser perigoso, Henrique, de ter que chegar em casa e perguntar pro Pitoco se ele pode entrar.
14: O Pitoco. Ô, Valdir, acho que o senhor não estava aqui na época.
0: Não é isso, Henrique?
14: Não, pode ser que aconteça também. Acho que o senhor chegou aqui em 99, né? Em 1998, nós fomos jogar no Sul, contra o Brasil de Pelotas. E depois nós íamos jogar contra o Caxias. Então nós jogamos em Pelotas, depois de Pelotas viajamos para a cidade chamada Veranópolis. E lá ficamos até o outro final de semana para jogar contra o Caxias. Então, resumindo, nós ficamos uma semana fora de casa. Isso aqui dentro do Rio Branco. Então, o Valdir chega lá no terceiro dia, já começa a dar saudade da cama, do pijama. Quem tem um pessoalzinho também que dá saudade, mas. Mas imagina o cara fazendo isso aí a vida toda jogando futebol. Sim. Então chega uma certa hora, o cara quer curtir um pouquinho.
13: E você vê que no futebol brasileiro, né, tem. Tem equipes que jogam 4-5 competições: campeonato estadual, campeonato brasileiro, campeonato Copa do Brasil e campeonato Libertadores ou Sul-Americano. Então são 4 competições. É o ano inteiro jogando. Tem equipes que jogam em média no ano 90 a 80 jogos no ano. Então isso é muito calendário, é muitos jogos, né? Independente da Europa, que a Europa é 40 jogos, e ganha, 50 jogos.
0: Agora tem o lado bom, porque ganha bastante dinheiro, né, Bentinho? Você veja bem que agora essa Copa do Brasil é uma competição que paga bem. Cada jogador, vou citar um de um clube que eu tô sabendo, cada jogador do Grêmio de Porto Alegre, tá? Ele tá ganhando 80 mil reais para passar de fase.
13: Então,
0: tá?
13: Já ganhou, né?
0: Eles já ganharam 80 mil reais em quê? Uma semana.
13: Passou do Mirassol.
0: Tá? Então, quer dizer que essa Copa do Brasil, ela é uma competição ótima, por isso que eu acho bacana. Porque, como já falamos aqui, equipes pequenas. Foi a maioria até que ganhou as equipes pequenas, tá? E uma outra coisa, é uma competição que te dá uma grana pro clube e dá uma grana também para os jogadores, né, Henrique?
14: Principalmente quando no início da competição, né? Que esse time que tá na Série A ou Série B já entra lá depois da terceira ou quarta fase. Então esse time, só pelo fato de entrar na competição, tem time aí que tem uma folha salarial que iniciou a Copa do Brasil com folha salarial que não passava de 300 mil. Só pelo fato de participar já entrou um valor. O time chegou até a terceira fase. Então chegou a terceira fase, pô, embolsou já um dinheirinho até legal ali.
13: Opa!
14: Já deu pra manter a folha salarial por uns 2 anos. Então tem esse lucro. E depois os times que vão entrando depois da terceira, quarta fase, aí, logicamente, mais do dinheiro que vai entrando, é lucrativa a competição. Que é interessante por isso. Que dá chance pra todos, né?
0: Agora, você corre um risco, né, Bentinho? Corre um risco, presta atenção. Presta atenção. O cara, por exemplo, que nem o jogador do Mirassol anteontem, tá? Eles saíram de lá, de Mirassol, pra jogar contra o Inter, contra o Grêmio. Ele saiu de casa, Bentinho, ó, presta atenção.
13: Tô vendo.
0: Ele saiu de casa, daí ele disse pra mulher assim: amor, vamos jogar lá contra o Grêmio, se nós ganhar o jogo, tem 80 mil de bicho. Ah, é, querido? Ai, que bom! Se vocês ganharem esse jogo lá, você me dá pra mim um carro zero pra mim? Claro que dou, amor. Daí chega lá, eles perdem o jogo. O cara não consegue nem entrar em casa. Não corre esse risco, Bentinho? Se fosse você, por exemplo?
13: Corre, mas não prometa, né? Minha querida, é o seguinte: se eu ganhar, vai o carro. Se eu perder, não vem o carro.
0: Como é que se falaria pra ela?
13: Não, se nós ganharmos, jogo é jogo, né? Se nós ganharmos, o carro tá na porta. Mas se nós perdemos, não tem o carro, né?
0: Não tem carro.
13: Não tem carro. Vai fazer o quê, né, Valdir?
0: Só que daí também não tem nada.
13: Não,
0: né?
13: Na mente também fica na seca, né?
14: Ah. Não, eu vou agora da rede
0: social. Como é que é a folha seca?
13: Não, fica na seca.
0: Na seca?
13: É. Como dizia o caboclo, não molha o biscoito.
14: Oh, que interesseiro, hein?
13: Interesseiro, né?
0: O homem é egoísta mesmo.
13: É. Não, mas não é só homem, não. Tem mulher também, né? Agora vai lá assim, o cara que ganha, como esses caras ganham aí, dinheiro pra chuchu, né? No futebol aí, tem jogador que ganha acima de 1 milhão, né? Então ele pode chegar e ir numa relojoria lá, né, comprar uma joia lá de 20 mil, 15 mil pra mulher, e você acha que ela não vai ter um agradinho da mulher? Isso é vida, meu irmão, isso é vida, isso é assim mesmo, a vida é assim, né? Mas eu digo assim, no futebol, né, Valdir, como é curto, a gente até comentou aqui, né? Como o futebol é curto, tem pessoas que têm que pensar no amanhã. O próprio Henrique tá aí, que foi jogador de futebol, a carreira do jogador é curta. Jogador que tem carreira com 10 anos, machuca e não joga mais. E jogador que não se machuca, que tem a felicidade de jogar 20 anos aí, ele começa com 17 anos, com seu contrato profissional. Vai até os 40, são 23 anos de profissionalismo, ganhando o seu salário, se tiver empregado. Aí depois para, com seus 42, 40 anos, para. Aí vai fazer o quê? Aí você não tem mais a renda, não tem mais aquela renda de 1 milhão. Então você não tem mais aquela renda de 800 mil, 500 mil. Você não tem mais aquele patamar, aquela vida de 500 mil. Você vai voltar para a vida de zero. Então você tem que
0: vida
13: ter um...
0: de pobre.
13: Então você tem que ter ali pelo menos um lastro deixado para essa situação. Muitos jogadores do futebol brasileiro que eu conheci, que morreram à míngua. Então é complicado, o futebol é complicado. Por isso eu sou a favor de fazer uma lei para que o jogador pague pelo menos 5 salários mínimos, né? Ele antecipe o pagamento de 5 salários mínimos nos 35 anos que diz a lei de contribuição, para que ele possa, quando parar, ele já possa pelo menos ter uma aposentadoria.
0: Né? Você já sonhou alguma vez que você era rico, não?
13: Ah, sim, já, né? Já cheguei perto de ser rico, porque eu fiz 12 pontos na loteria esportiva. Lembra da loteria esportiva?
0: Uhum.
13: Que era só eu fiz 12 pontos. Então na época de hoje, vamos supor, que desse aí 10, 15 milhões, pelo menos, você já tinha um dinheirinho, né, Valdir?
0: Você ia comprar o Rio Branco, né?
13: Comprar o quê?
0: O Rio Branco?
13: Só se eu tomar Cardenal. Não. Deixa pra esses caras que são aventureiros aí, ajudaria. Aí não vou dizer que não, ajudaria, sim, claro, né? Mas na medida do possível. Mas em falar Rio Branco, né? Como é que uma pessoa, Valdir, em sã consciência, é que as pessoas não veem isso. Como é que uma pessoa em sã consciência vai comprar um clube como o Rio Branco? É falido. É um clube que não tem receita nenhuma, não tem estrutura nenhuma, não tem retorno nenhum, e você investe. Então por isso que às vezes eu admiro o Marcos Amaral, porque eu conheço esse clube há muito tempo, né? E eu admiro o Marcos Amaral, porque é um cara que veio de fora e veio aqui e se dedicou, né? Deu a vida, apesar de ser um profissional, que ele está aqui para ganhar dinheiro, ele não está aqui de graça, ele está aqui para ganhar dinheiro. Mas também ele dedicou a vida dele no clube chamado Rio Branco, para poder levar esse clube à frente, né? Tanto que quase que, se você for pegar aí na história, dificilmente uma pessoa vindo de fora em 4 meses ganha um título de cidadão honorário. No ano de 2024, o Amaral aqui tinha criança que brilhava. Eu lembro lá na rádio, lá na antiga rádio, na sede lá da Gabriel de Lara, quando a Ana Vitória, a menina Ana Vitória, entrou tava lá no estúdio, né? E entrou o Amaral, a menina completamente mudou de fisionomia.
0: Maior, ela ficou branca.
13: Mudou. É como você vê um ídolo, né, Valdir?
0: Mas pra ela
13: foi um ídolo.
0: Que então, estava chegando aqui.
13: Tava chegando,
0: ela não acreditava.
13: Tava, exatamente.
0: Era um sonho pra
13: era
0: ela.
13: Era um sonho pra ela. Então você veja o quanto isso fez.
0: E uma menina de 14 anos,
13: então,
0: iniciando uma vida, né?
13: Uma vida. Então, pois é. E quantos meninos não fizeram isso? Os meus sobrinhos netos, o Luca e o Mateu, também gostavam de ver o Amaral, tirar foto com o Amaral. Então, é isso que tem que ter. Você, para conseguir isso, é difícil. Mas é mais fácil ainda você perder isso. Então, acho que o Amaral tem que vir agora com tudo para levantar novamente
0: esse assunto. Olha aqui, Bentinho, eu tenho, e você deve ter, o Henrique também, tenho conversado muito com muitas pessoas durante o dia. Muitas pessoas, né, tão felizes da vida, e tem algumas pessoas que, olha, eu não acredito. Eu não acredito, só acredito quando acontecer, só acredito quando ver. Né? Hoje, por exemplo,
13: isso é normal, né, Valdir?
0: Eu conversei com o Krieger, né, por telefone, sabe, Valdir? Eu só acredito se eu ver.
13: É
0: muita
13: normal.
0: Gente está assim, mas muita gente, a grande maioria, está acreditando. E eu estou acreditando porque, ó, por exemplo, vou citar um exemplo agora. Tá aqui, ó. Tá aqui a mensagem dela. Tá aqui, ó, no meu celular. Ai. Tá? No meu celular, a mensagem da doutora Tatiane, esposa de Marcos Amaral. Tá escrito assim. Parabéns pelo seu trabalho. Será um sucesso. Saiba que o Amaral está muito motivado com este projeto.
13: Então, olha aí, é isso aí.
0: Então, você veja bem, o Amaral está muito motivado, a esposa motivada, a família motivada, sabe da responsabilidade, sabe do compromisso que está assumindo, porque...
13: A responsabilidade,
0: vai,
13: né?
0: Não vai ser fácil você
13: claro.
0: Mexer com uma obra do tamanho do estádio Nelson Medrado Dias, onde você vai revitalizar tudo, vai tudo, desde gramado, vestiário, iluminação, bar, tudo, bilheteria, casa do atleta, camarote, cadeira. Então, eles sabem, eles devem ter feito o orçamento de tudo.
13: Sim, o projeto, gastar, né? Feito o projeto.
0: O projeto, claro. Certo? E esse projeto começa na segunda-feira, tá? Começa na segunda-feira e vai até no mês de dezembro para terminar a obra. Terminar a obra da
13: revitalização.
0: Da revitalização, certo? Daí no mês de dezembro já começa paralelamente no mês
13: o
0: de
13: futebol.
0: Dezembro, começa já o trabalho já com o futebol, treinamentos certo. Com o futebol se preparando para o campeonato. Ou seja, como o campeonato vai começar em março, são 4 meses de trabalho com futebol, certo? Então, quer dizer que este é o projeto. Agora, tem gente que está dizendo assim, Valdir, eu estou duvidando. Beleza. Você tem direito de duvidar.
13: Ah, é normal.
0: Você tem direito de duvidar. Normal. Valdir, eu quero ver. Tem direito de querer, tá? Agora, acredite, dê um dotezinho de crédito. E outra coisa, se não acreditar, Bentinho, fica quieto, se limite, fique quietinho, né? Não torça contra, né? Porque a gente sabe que tem algumas pessoas que sempre o pior é melhor.
13: Ah, sim, né?
0: Sempre o pior é melhor. Entende?
13: Sim, com certeza.
0: Então, quer dizer que vamos dar esse voto de crédito, né?
13: É, com certeza, né, Valdir? Porque até porque, né, você não tem esperança em alguém. Qual é a esperança que você tem? Qual é o cidadão, qual é a pessoa que você tem esperança em levantar o Rio Branco aqui em Paranaguá hoje?
0: Não tem.
13: Então, não tem. Hoje, na realidade, hoje, ó, vou dar aqui, eu sei que ele tá assistindo, eu sei que ele tá vendo, já cansei de falar isso pra ele. Amaral, tem que recomeçar o setor Rio Branco, administrativo, 90% a SAF, 10% a associação, é isso, isso. Esses 10%, tem que existir um conselheiro, diretor de administrativo, conselho fiscal, um presidente que represente esse clube para que possa até mesmo fiscalizar a SAF, para que possa caminhar junto com você, unido, porque unido vai fazer a diferença. O Rio Branco unido vai ser totalmente diferente. É um Rio Branco forte, um Rio Branco que vem com vitórias, um Rio Branco que vem com subindo de fase para a Série A do Paranaense, quem sabe uma Série D, e aí começa. O exemplo é o Operário de Ponta Grossa, que começou numa segunda divisão do Paranaense e hoje está numa segunda divisão do Brasileiro. Um Operário de Ponta Grossa. Por que não Rio Branco? Por que não se unirmos para isso? Por que não acreditarmos no projeto desse cidadão chamado Marcos Amaral, que é um cara que está há 25, quase 30 anos dentro do futebol brasileiro, que fez um Paraná numa competição de Libertadores da América? Eu acompanhava o trabalho dele em Curitiba antes de conhecê-lo pessoalmente. Agora, então eu acho que é uma pessoa que pode muito bem fazer isso pelo Rio Branco.
0: E é um bem necessário, né, Rick? É um bem necessário. É como o Bentinho estava falando. E tenho certeza que tem muita gente lá fora, nesse momento, que está ouvindo a gente, está dizendo assim, não, mas não é isso que vocês estão falando. Ou alguém que não sabe o que, que está acontecendo. Não. Tem gente que quer esse Rio Branco aí. Esse Rio Branco tem 114 anos. Por que o cara não vai querer? Não, ele quer, mas não tem. Não tem. Essa que é a grande verdade. O único cara que assumiu o Rojão assumiu o compromisso, que não é fácil você trabalhar, amigo, você vai trabalhar com milhares e milhares de sentimento das pessoas. O Rio Branco é um clube do coração de muita gente, tá? Você trabalhar, viver com o sentimento das pessoas é coisa complicada. E ele veio, errou. Se você quer criticar ele porque ele errou, pronto. Mas ele acertou. Então você vai optar pelo quê? Vai ficar pensando a vida inteira no que ele errou? Você não pode.
13: Só no negativo?
0: Você não pode dar um voto de confiança porque ele quer voltar a acertar? Ah, mas ele quer voltar a acertar, mas por quê? Porque só tem ele. Não tem ninguém. Então nós temos. Já viu aquele. Também aquele ditado assim, Mentinho? Se ficar, o bicho pega.
13: Se correr, o bicho come. Não, se correr, o bicho pega, e se ficar, o bicho come.
14: Isso. Ô, Valdir, eu vou ser bem objetivo até no que eu vou falar. Eu sou torcedor do Rio Branco. Quero o melhor pro Rio Branco. O que for feito pro Rio Branco, que vem. Eu tô na da torcida, que tudo que tá sendo falado, que dê certo. Só que existe São Pedro, São Paulo e tem aquele santo, São Tomé, né?
13: São Tomé.
14: Eu tô na situação São Tomé. E eu tô na, torcendo, mas tô igual São Tomé. Eu quero ver pra crer.
0: Claro. Não. Você também tá nessa situação. Ó, o Henrique tá nessa situação.
13: O que
0: ele falou?
13: Tem direito a
0: isso. Eu quero ver pra crer. E, o que ele quer dizer em outras linhas, tá?
14: Eu quero entrar no teu pelo, eu quero queimar minha língua,
0: O que ele quer dizer com isso? Vamos aqui fazer uma avaliação. Por que ele quer ver pra crer? Porque ele sabe também que o Amaral errou.
13: Não, mas sim, não.
14: Errou e tá tendo a oportunidade de acertar.
0: Errou, mas ele quer voltar a acertar.
13: Claro, mas aí que eu digo, né, Valdir? E quantos erraram, quantos estiveram no Rio Branco? Quantos? Quantos presidentes estiveram no Rio Branco que erraram? E que ninguém volta atrás? O Amaral tá aí 3 anos. Gente, 3 anos. Já fez uma base, ser campeão de um campeonato federado no sub-20. Não interessa, mas já fez. Já fez o Rio Branco subir num clube.
0: Quantos títulos o Rio Branco tem de sub-20?
13: Nenhum, só agora esse.
0: Só esse, é?
13: Na história de 113 anos que o Rio Branco teve. Eu tive a emoção, Valdir, de quando o Rio Branco subiu e ir lá no vestiário.
0: Ainda, né? Invicto ainda.
13: Invicto ainda. Colocando o artilheiro do campeonato, que era o Eric, o menino que não era do Rio Branco, que é do Maringá, lá não sei de quem, lá do Galo Maringá, mas que vestiu a camisa do Rio Branco e que fez Bentinho, o Rio Branco campeão.
0: Agora, Bentinho, vamos fazer aqui uma reflexão. O Amaral errou aqui.
13: Claro, errou, com certeza.
0: E nós sabemos, eu também sei.
13: Com certeza.
0: Eu também sei.
13: Sim.
0: Porque eu tenho cobrado dele e ele tem essa consciência.
13: E vamos cobrar dele,
0: se errar. E vamos continuar
13: cobrando.
0: Claro. Tá. Agora, ele fez isso. Acertou o quê? Pô, ele subiu o Rio Branco no primeiro ano.
13: E colocou, Valdir, aonde que o Rio Branco colocou mais de 10 mil pessoas dentro do Gigante Tibere?
0: Ele subiu o Rio Branco, colocou quase 15 mil pessoas no Gigante
13: Tibere.
0: Certo.
13: Vendeu mais de 5 mil camisas na história.
0: O primeiro título de sub-20
13: do
0: estado do Paraná.
13: Da base, né?
0: Invicto.
13: Da base.
0: Agora então, só temos que ficar pensando o pior?
13: É, só o negativo,
0: aí,
13: né?
0: Aí pra mim, Bentinho, é muita maldade.
13: Mas você sabe por quê?
0: É maldade.
13: Mas você sabe, Valdir, por que que o Rio Branco continua até hoje nessa pendenga? Continua nisso aí, nesse marasmo que tá? Por causa disso. Um puxa de cá, outro puxa de lá, ninguém se une. A partir do momento que todo mundo se unir, que, lógico, como disse o Henrique, tem que ver pra quê? Tem que, sabe, falar também, qualquer um fala, mas tem que cumprir. Nós vamos estar aí pra cobrar do senhor Amaral. O Amaral vem aqui, eu tenho certeza que ele já deve estar praticamente 99% com a SAF na mão. Isso é um grande passo, isso é uma coisa que eu sempre falei aqui, que ninguém investiria em alguma coisa se não tivesse essa coisa na mão. E ele está, tenho certeza que ele vai estar com o documento da SAF do Rio Branco na mão, aí ele pode investir tranquilamente. Foi o que ele fez em 2024. Era uma coisa diferente, o ambiente Amaral era diferente, o semblante Amaral em 2024 era diferente.
0: Era tudo diferente, né, Bentinho? Bom, a gente já vai continuar com esse papo. 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Eu duvido que esse cara que tá do meu lado aqui, que o Henrique não tenha ido almoçar lá hoje, Henrique.
14: Fui, almocei com gosto e comi carne com prazer, viu, Valdir?
0: Almoçou com gosto.
14: Com gosto. Hoje não tomei nem
0: café. O que é almoçar com gosto?
14: É nem tomar o café da manhã pra chegar lá com disposição.
0: Ah, chegar com fome.
14: Cheguei fazendo, igual o treinador falava, chega no fundo fazendo, chega no fundo cruzando, né? Eu cheguei lá 11 horas.
0: Chega o quê?
14: Chega no fundo cruzando, antigamente.
0: Chega no fundo e faz o cruzamento.
14: Exatamente, hoje já cheguei lá.
0: E aí quem faz o gol é o Gauchinho,
14: ele é o número 10, já deixa tudo na cara do gol. Ele que prepara tudo, aquela carne saborosa.
0: Será que o Gauchinho jogava alguma coisa, será ou não?
14: Acho que ele era ala, hein? Acho que ele era ala direita. Ele falou que era estilo Arce.
0: Eu acho que
14: você lembra do Arce que jogou lá no...
0: Ele cara que foi gandula, cara.
14: Não, ele...
0: Não?
14: Lateral direito, ele falou
0: bate
14: que era...
0: uma bolinha?
14: Era veloz, né? Mas depois aí a idade foi chegando e caiu pra zaga. Aí tinha, eu jogava com um time que tinha muita jogada aérea, né? Aí ele perdia pelo alto e achou melhor parar.
0: E a primeira dama?
14: Tá de parabéns. Ela foi meio debilitada, com problemas com a gripe, né?
0: Ela tá com gripe?
14: É, mas lá trabalhando, lá 100%, deixando tudo em ordem lá, ó. Até esqueci o nome da mulher agora, esqueci. Deu um
0: Malete.
14: Malete, olha, parabéns aí. Se cuida melhor que... 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
13: Quilômetro 13?
14: Olha lá, quilômetro 13.
13: Não, Alexandra?
0: Eu acho
13: escrito de Alexandre.
0: Aquela mão esquerda do Gauchinho, aquela meio enviadada, né? Meio engraçada.
13: Ai, meu santo.
14: Não, esse negócio não. Isso aí foge dos princípios do Gauchinho. O cara
0: não,
14: é.
0: Não.

0: Foi gol de falta, gol do Grêmio, que o cara bateu ali rasteira,
1: né? Tirou do goleiro.
0: É, olha lá onde a bola curva que ela fez, ó.
1: Ele tira do goleiro.
0: O goleiro esperando pelo alto, esperando o outro batedor. O cara inverteu ali, ó.
1: Isso é jogada ensaiada, Henrique.
2: Não, aquilo ali é jogada ensaiada, trabalho é trabalho de campo.
1: E quebrou o tabu, né? Porque o Grêmio nunca tinha ganho, desde que o Grêmio e Mirassol jogaram.
2: 6 partidas, a primeira vitória.
1: É a primeira vitória. E importante, né? Porque tinha empatado, né? E depois aí, com a vitória, o Grêmio conseguiu subir, né? Conseguiu ir para as quartas de final da Copa do Brasil.
2: O Inter hoje, porque podemos ter um Grenal, né?
1: É, exato. Que vai a sorteio também, né? Vai a sorteio.
2: Terça-feira
1: vai a sorteio.
0: E essas duas equipes que não vêm bem no Campeonato Brasileiro, mas aí vem fazendo uma baita de uma campanha.
1: Mas é sempre assim, né? Às vezes você não vai bem no Brasileiro e vai bem na Copa do Brasil.
0: Eu dei um exemplo do Vasco. O Vasco vem fazendo um péssimo Campeonato Brasileiro. A diferença de colocação ali na tabela com o Fluminense. E ontem foi muito superior ao Fluminense dentro de campo.
2: Não, porque o Vasco também, depois do Atlético Paranaense, é o melhor time do Brasil. Primeiro o Atlético Paranaense, depois o Vasco da Gama.
1: É, Valdir, você acha o Atlético Paranaense o melhor time do Brasil?
2: Eu acho melhor.
1: É mesmo?
2: Eu acho melhor. Hoje, o time do Atlético tá jogando muita bola. Tá muito bem comandada pelo Papito.
1: Ah, agora aí sim.
2: Pelo Papito. Tá jogando por música.
1: Esse é o responsável. O responsável do Atlético é ele.
2: Hoje ele ganha lá no Barradão da Vitória.
1: Vamos ver, né? É jogo difícil, Valdir. Por Vitória, pra você ter uma ideia, o Vitória eliminou o Flamengo. O Vitória perdeu pro Flamengo no Maracanã 2-1 e depois...
2: Pra vencer o Flamengo não é tão difícil assim também.
1: É,
2: né?
1: Mesmo, Valdir?
0: Olha, essa Copa do Brasil...
2: Aí se baixou a régua, mano.
1: Olha!
0: Não, essa Copa do Brasil, ainda mais quando chega essa fase de mata-mata, e o Atlético já tem uma...
1: Ele é copeiro, né?
0: Acompanha, né? Outra coisa, ele sabe jogar essa competição, como o próprio Grêmio.
1: O Grêmio também é copeiro.
2: O Grêmio é copeiro.
0: E o Atlético, há quanto tempo o Atlético vem chegando, quando chega essa reta de mata-mata, aí sempre vai bem. Então, é um jogo que ele fez um resultado bom aqui em Curitiba, e com certeza lá vai um pouco de cautela. Mas hoje eu vejo o Grêmio, o Atlético, com o melhor centroavante que tem no futebol brasileiro.
2: O Grêmio...
1: Ah, o Viveiros, né?
2: O Grêmio, quando logo no início que inauguraram o Shopping Miller em Curitiba...
1: Miller.
2: Tá? Em Curitiba, no centro cívico. Ali perto do Passeio Público.
1: Isso.
2: Passou-se uns 15 dias, mais ou menos, tinha lá uma vitrine que tinha aqueles vagãozinhos,
1: lembro,
2: a locomotiva, né, rodando assim, né, rodando a locomotiva, tudo com a marca do Grêmio. Daí chegou um maluco ali, quebrou a vitrina, meteu-lhe o cacete e quebrou todos os trenzinhos.
1: Meu Deus do céu.
2: Daí a polícia foi e perguntou para ele, mas escuta, amigão, mas por que que você fez isso? Isso aí tem que acabar e matar enquanto é pequeno, porque se deixar crescer é perigoso.
0: Não, assim são alguns times, né? São alguns times que chegam na reta final, você tá ali, tá mal, mata logo ali. Se deixar
1: mata, crescer mata na reta... Mata a cobra no ninho, né?
0: Não, se deixar crescer na reta final, como tá crescendo o Grêmio agora, você pega um Corinthians na reta final, apesar de que o Corinthians vai ter um jogo passado.
1: É, porque o Inter venceu de 2, né? O Corinthians tem que vencer de 2 pra ir pra pênalti.
0: Mas não dá pra duvidar do Corinthians, não.
1: Não. É difícil. O Corinthians é uma equipe boa.
2: Com certeza. 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Duas Rampages zeradinha, apesar que uma vai ser minha, tá? 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Uma daquela ali vai ser minha, se Deus quiser, eu estou profetizando. Uma Rampage, duas Rampage e 11 scooter. Sabe por que eu acho que vai ser minha? Porque eu já tenho 40 e poucos cupom lá de R$100. Então tô guardando e tô acreditando, né? E tem que acreditar, né, Henrique? Imagina o cara não acreditar. A sorte nasceu pra todos. Ah, mas por que eu peguei só R$100, amigo? para, confie. O sol nasceu.

0: para todos. Pode nascer para você, e a hora que você menos esperar, está saindo lá na Cambuca o nome, o seu nome, você ganhou uma Ranger zeradinha, hein, Henrique?
1: E eu estou de camarote, Valdir. Até agora, como não tenho o meu, não tenho nenhum cupom guardado, então vou torcer pro senhor.
0: Torce pra mim.
1: Tô torcendo, lógico.
0: Daí eu te coloco na caminhonete sentada atrás, pra dar um passeio.
1: Ah, eu vou.
0: Atrás? Atrás.
1: Por quê?
0: E amarrado.
1: Não tem problema, só em saber que o senhor ganhou, eu fico feliz.
0: Então
1: não
0: vai torcer mais.
1: Não, continuo torcendo, eu sou fã, eu torço pros meus amigos, independente. Com certeza, você vai falar assim, depois que você falou aquele dia que independente de torcer por mim, teu coração vai ficar com o coração mole, vai falar assim, ó, tamo aqui, ó. Só 1% do valor pra você da caminhoneta, pra mim tá bom, sou humilde.
0: Ah, vai almoçar no Gauchinho.
1: Ah, aí já não vou mais com aquele vermelhinho caidinho, né? Aí vou chegar lá mais fortão lá no Gauchinho.
0: Ô, Samuca, nós podemos ir para o nosso intervalo, lembrando, amanhã, hein? Amanhã é sexta-feira, daqui pra frente, toda sexta-feira, nós teremos aí o programa especialíssimo, tá? O programa que vai ser Lembranças da Estradinha. Como vai começar as obras agora, em breve, se Deus quiser, né, já estaremos já comemorando a volta da estradinha. E amanhã, quem estará falando ao vivo, aqui no programa Bola na Rede, você vai poder fazer as suas perguntas para ele, é o Juca, grande Juca. Não entende nada, não conhece nada de estradinha, né, Bentinho?
2: Opa, fala pra nós. Com certeza, né? O Juca praticamente ali nasceu.
0: É uma lembrança viva.
2: É uma lembrança viva. É o torcedor mais antigo do Rio Branco vivo.
0: É.
2: E aí você tem que fazer homenagem quando vive. Então, e é pessoal, legal, bacana mesmo. Juca, um abraço aqui. Aí.
0: O pessoal vai poder participar fazendo perguntas.
2: Certo, né?
0: Eu quero aproveitar e mandar um abraço hoje lá na casa do Juca. Ele não estava lá, mas estava a Dona Lourdes, né? Varrendo, dando um capricho aí, né, Dona Lourdes? Um abraço, muito simpática. Ela disse, eu disse pra ela, seu Juca, não tá nada aí conversando. Ela perguntou, como é que é seu nome? Eu falei pra ela, Valdir Braz. Ah, você que é o Valdir Braz. Nós escutamos todos os dias o programa aqui, sentadinho aqui na sala, né? Seu Juca não perde um programa Bola na Rede.
2: É. Então, pai do Padre André, né? Pai Nanguara. Tá em Curitiba, né?
0: É, exatamente.
2: Isso aí.
0: Então nós vamos, ó, não esqueça amanhã, hein? Amanhã, a partir das 5 horas da tarde, o programa Lembranças da Estradinha. Vamos ao intervalo e voltamos já já, não saia daí.
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7: Valdir Brás. É, voltamos, são exatamente 17 horas mais 52 minutos. Eu quero aproveitar e mandar um abraço lá pro meu grande amigo Edson Coelho, ele que é o presidente do Sindicato dos Vigilantes de Paranaguá, fazendo um grande trabalho, né, presidente? Que parabéns pelo trabalho, parabéns à sua equipe, meu amigo Ito, o Valdomiro, lá agora tem também a Osiane, que é secretária, todo o timaço de profissionais ali do sindicato, e agradecer ao Edson Coelho pela confiança com a equipe Bola na Rede. Deixar um abraço também pro Arildo também, que é presidente do sindicato dos produtos químicos e farmacêuticos do litoral, né? Arildo também, outro parceiraço, né? Fazendo um grande trabalho lá com o sindicato dos químicos e farmacêuticos do litoral. 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Olha, eu quero só dar uma passada para complementar aqui os jogos da volta da Copa do Brasil. Nós tivemos esse jogo, eu não assisti o jogo, viu, Bentinho? Mas diz que foi um pecado que aconteceu com o Juventude. Nos 47, 48 minutos, ele acabou levando o gol do Galo e foi desclassificado. Você assistiu o jogo ou não?
8: Exatamente. Não assisti o jogo. Eu acompanhei o jogo do Remo e Santos, né? Mas não assisti o jogo Cruzeiro e Chapecoense, não tive a oportunidade de ver o Juventude e Atlético Mineiro. Mas o gol foi no final, porque o Juventude também jogou bem. O Juventude segurou o Galo, mas foi em Caxias, né? E aí o Atlético Mineiro conseguiu a vitória.
9: E o primeiro jogo já tinha sido um empate, né?
8: Exato, exatamente.
10: Mesmo estando na Série B, mas o time do Juventude está com um padrão de jogo interessante. Tanto é que ele veio um dos primeiros colocados aí na Série B e jogou de igual para igual com o Atlético Mineiro. E jogou, só que infelizmente o castigo, né? A bola pune. E teve alguma oportunidade a equipe de Juventude, só que não teve a competência para fazer os gols.
9: O Juventude tá com pintão aí que vai subir ou não?
8: Tá com bastante pintão. Não é com pinta?
9: Ah, eu me expressei errado.
8: Né?
9: Juventude está com pinta de quem vai subir, isso?
8: Mas hoje pela tá ali no hall, né? Tá ali entre os seis, né? Porque os seis, dois sobe e os outros quatro para baixo vão disputar duas vagas para subir. E o Juventude tá no meio desses times aí.
9: Pois é.
8: Eu acredito que o Juventude deva subir.
9: Nós tivemos no Mangueirão o Remo perdendo pro Santos pelo placar de 1-0 e disse que o Santos jogou muito bem. Eu não vi o jogo, Henrique.
10: Tentou dificultar a equipe do Remo, mas com todos os problemas, o time do Santos não vem fazendo bom campeonato, aos trancos e barrancos, mas foi muito superior. Foi superior principalmente no segundo tempo, após a entrada do Neymar, que E só a presença dele em campo lá, o pessoal pegando o pé dele, aí...
8: E a jogada do gol foi dele, né?
10: Exatamente, que ele disputou com o zagueirão lá.
8: A jogada do gol foi dele, olha lá, ele passa pro Rony
10: e foi levando, e o Rony ali, faz o gol. Esperou o momento certo ali e colocou o passe pro Rony ali, que bem posicionado, só teve trabalho de pôr a bola pra dentro do gol. Mas foi uma base de uma classificação, parabéns ao Santos, pela grandeza que tem o Santos. O futebol que vem apresentando é muito abaixo, mas aí não precisa jogar bem. O que valeu foi a classificação, então o Santos fez sua parte. E até a torcida lá do Remo se manifestou, reclamou, o presidente até ofendeu o Neymar, que eu achei até uma forma de necessária. Mas aí o Santos fez sua parte aí, vai dar continuidade na competição.
7: Bom, ontem nós tivemos no Mineirão, Cruzeiro 2-0 na Chapecoense, na Arena Grêmio, Grêmio 1-0 no Mirassol, no Maracanã, Fluminense 1, Vasco 3, na Arena Pantanal, Fortaleza 3-2 no Palmeiras. Hoje nós teremos às 20 horas no Barradão, Vitória e Furacão, e nas 20 horas na Neoquímica Arena, Corinthians e Internacional. Quem passar dessa fase vai levar 4 milhões de reais. O vice campeão leva 34 milhões e o campeão leva 78 milhões.
8: O Corinthians desfalcado, né? De Yuri Alberto, né? Machucado, né?
7: É. E o artilheiro da Copa do Brasil de 2026 está sendo o René do Vitória, com 4 gols. Marcou 4 gols contra a Portuguesa. Gabriel Talhar do Remo com 3 gols. E lembrando que não tem prêmio em dinheiro para o artilheiro da competição. Maior artilheiro da Copa do Brasil de todos os tempos foi o Fred, que era do Fluminense, do Cruzeiro, do Atlético Mineiro. Fred com 37 gols marcados. O Fred marcou em todas as Copas, são 56 jogos que o Fred jogou. Depois vem o Romário com 36, com 41 jogos, Gabigol com 30 gols, e então o Fred marcou no total 50 gols, é o maior artilheiro da competição.
10: Dom Fredão, né? Que agora...
8: Grande Fred, né?
10: Fred, que agora é treinador do sub-20 do Fluminense, até recentemente estava na... iniciou como treinador no sub-20 lá do Fortaleza, disputou o brasileiro ano passado, e agora, após a Copa do Mundo, né? Ele foi ali contratado e agora ele é o professor, ele é o responsável pela categoria de sub-20 do Fluminense.
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8: A camisa, né?
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8: Já ganhei, todos esses já ganharam.
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10: Ah, Valdir, se me pegar assim, do jeito que eu cheguei no gaúcho hoje, não dá mesmo, não. Que hoje...
9: Como você chegou no gauchinho hoje?
10: Ah, eu tô falando pro senhor também, né? Cheguei em jejum. Cheguei em jejum por acaso.
9: Não tinha tomado café?
10: Não.
8: Coitado do gauchinho.
9: De propósito. Não, coitado quem tivesse na frente dele.
10: Não, mas foi devagarinho. Eu fiz um platinho lá, mas também, Waldir. A qualidade, não botei muita quantidade, não. Botei só qualidade,
9: que né? O que você comeu mais lá? Carne ou fruta ou verdura? Quer
10: dizer? Não, eu vou lá. Mas é salada, né, Waldir? Salada, essa coisinha mais light. Aí depois eu pulo pro lado da carne. Aí eu pego pesado. É, né? Aí comentei quando a
9: por que você come lá atrás, não come ali na frente? Pra ninguém ver o quanto se come?
10: Waldir, você não fala
9: atrás. Onde?
10: Não, lá atrás.
9: Lá nos fundos.
10: Não,
9: e Waldir. Coloca uma mesinha lá atrás, ninguém vê o cara comendo ali, mano.
10: É bom,
9: fica mais perto da churrasqueira.
10: É bom.
9: Bobo, isso só tem cara de bobo.
10: É bom que você não sabe. É
8: pra ninguém botar olho gordo?
10: Não, é bom que assim você não sabe o que eu faço lá atrás. Lá o camarote, lá eu fico lá batendo papo, falando de futebol. Aí depois que tomo um cafezinho legalzinho, duas xícaras de café, aí sim que eu vou lá pra frente. Eu fico em frente à TV. É, Waldir.
9: O pior é que o cara tem lá, o Samuca, ele já tem uma mesinha lá.
8: Cadeira cativa.
9: Fica perto do cachorro pra ninguém vir encher o saco dele, daí o cachorro
8: já cadeira vem cativa.
9: Cadeira cativa.
10: É porque, não, e detalhe, eu chego lá cedo ainda, porque é a única hora que eu tenho pra conversar com o Gauchinho, falar um pouquinho de futebol, falar de coisa boa, né? Mas que depois de 11h30 não dá mais tempo. Então eu fico ali, ele vai lá pegando a carne, conta uma história aqui, outra dali, brinco com aquele cachorrinho dele lá no fundo, o Sapeca, cachorrinho invocado. Mas depois de meio dia e meio eu vou lá pra frente, Waldir. Não, aquele lugar ali é só pra fazer um aquecimento.
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9: 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Obrigado, Hamilton, pela confiança, pelo prestígio, Arnaldo, né? Essa dupla fantástica. Deixar um abraço pro Puga Prenha, Paraíba Traia também. 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
10: É ruim, Waldir. Que eu contei pra você que eu não sou mais disso.
9: Não é mais disso?
10: Não.
9: Você virou um homem sério.
10: Sou.
8: Não, só de chegar lá agora.
9: Mas não virou a casaca também, né?
10: Pô, que isso, Waldir? Vou falar o que lá em Xerém, pô?
9: Xerém, isso. Em Xerém, meu?
10: Vou falar o que lá na Baixada?
8: Lá, lá é fera, né, Henrique?
9: Por isso que você tira pedra pro Samuel tirar essas fotos aí pra você?
10: É, pô.
9: Manda pra Xerém?
10: Manda lá pra Duque de Caxias.
8: Ainda bem que é pra Xerém, né?
10: É, lá tem um CT, né? Onde sai aqueles craques do Fluminense.
8: Certo. E Henrique começou ali, Henrique?
10: Não, comecei lá em Vila Isabel.
8: Vila Isabel.
10: Terra de Noel.
9: Jogou no América, não?
10: América Futebol Clube.
8: Teve algum jogador que começou contigo que foi... Bom jogador, que foi jogador...
10: Ô, cara, você lembra do Maurício, ponta-direita?
8: Opa, Maurício do América.
10: O tal de Moreno.
8: Botafogo.
10: Moreno. Ali foi no Leão da Estradinha. Esse jogo foi lá em Santo André.
8: Esse é Henrique, ó. Quem tá vendo pelo YouTube, pelo Facebook, tá vendo Henrique lá quando era novo, com a camisa do Leão, né?
10: Jogo 0x0 lá em Santo André, uma chuva lá ali, contente, aquele resultado ali. Rapaziada,
8: Série D, né? Série C, né?
9: Amanhã vai ser o dia do Juca da entrevista sobre as lembranças da estradinha. Daí vamos chamar Capitão Zé Carlos, vamos chamar um cada sexta-feira,
8: claro,
9: para dar entrevista aqui até o final do ano. E o Henrique vai ser um deles que vai ser,
8: sim,
9: vai ser agendado para dar entrevista aqui também.
8: Claro.
9: Vamos falar com o Chavala, certo? Para vir aqui, certo, também. Porque o que, que nós estamos programando, lembrando também que dia 13 de outubro, o Rio Branco completa 114 anos. Dia 13 de
8: 113, outubro. 113.
9: 13 ou 14?
8: 13, 113.
9: É, então, dia 12, que é dia das crianças, nós vamos, é feriado, nós vamos fazer no sábado uma festa de confraternização. A equipe Bola na Rede vai estar organizando essa festa, com autorização do gestor, um jogo de futebol. Os amigos e parceiros da equipe Bola na Rede contra o combinado de Curitiba, de ex-profissionais, do Dida, do Ademir Alcântara, de Nivaldo.
8: Paulo Henrique?
9: Paulo Reis, esse pessoal todo aí. O jogo às 11 horas da manhã, transmitido pela Rádio Ilha do Mel e também com imagem, certo? 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Com chopp, beer e gancho pra todo lado, viu, Bentinho? E
8: aquela carne legal. Esperta. Legal, bacana, isso aí dia 13 de outubro.
9: É, e você já está convocado para jogar de centroavante, ao lado do Amado D'Agostino.
8: E beleza, vamos lá então. Henrique me marcando.
10: É. Vai me desempregar, hein, Valdir? Falando no Rio Branco, tem como ter um rapaz que você conhece muito bem, bateu muita palma para ele, e é o ouvinte da rádio. E fez água comigo umas três temporadas, que é o Cinho.
9: Cinho.
8: Opa, Cinho. Escutei. Você viu ele? Viu ele?
10: Ele tá.
8: Tá bem? Tá bem?
10: Tá bem, graças a Deus.
8: Abraço, mesmo jeito aí. Filho do seu Alder.
10: Então, é ouvinte aí, até mandou dar um abraço, Cinho, pra vocês, né? Então, Cinho, um abraço aí, meu irmãozinho.
8: Bom, grande Cinho, grande zagueiro,
9: hein? Aliás, falar em abraço, quero lembrar o Henrique Silva. Eu falei que ia falar no ar. Quem conversei com ele por telefone hoje, demoradamente, ele me ligou, tá? Porque a gente está querendo fazer uma distribuição de chopp também nas ilhas, né? E falei com o Alcione Valentim. O Alcione disse que para a gente ir lá conversar com eles lá, vendo o que, que dá para fazer. E ele disse assim: Valdir, e o Henrique? Seu Henrique? O Henrique está lá firme lá. Ele vai na rádio hoje? Vai. Você fala para ele. Eu tô falando o que ele falou. Você fala pra aquele caboclo lá, aquele que cria vergonha e que me pague a aposta que ele perdeu pra mim.
10: Ah, verdade.
9: Tá? Me pague o almoço e um barril de chopp birigancho que nós apostamos, tá? Ele perdeu porque ele disse que a Argentina ia ser campeã e eu falei que a Espanha ia ser campeã. E ele, por conta disso, ele nem apareceu mais aqui. Ele tá corrido daqui. Então fala pra ele que eu quero conversar com ele, porque ele precisa pagar o que ele se comprometeu comigo.
10: Alcione Valentim.
9: Verdade ou não?
10: É verdade, será cumprido. E você vai tomar chopp Billy Gancho. Então você, ó, se nunca tomou, você vai tomar. Eu vou pagar essa aposta aí pro maior prazer. E parabenizar você que você conhece, é conhecedor de futebol.
9: Você reconhece seu erro, então?
10: Não, eu não. Apostei na Argentina, né? Por isso não devo confiar muito.
9: Sim, no Tarcísio. Mas apostar em Argentina não é errar?
10: É, errei, né? Mas
9: é acertar?
10: Eu perdi, fazer o quê? Agora tem que pagar, não tem que ser sujeito homem. Alcione, tu é linguarudo também, não tem que botar esse negócio todo.
9: É, que ele sabia que eu ia falar, né?
10: Ah, meu Deus do céu.
9: 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Conheceu o Brenner ali onde que tinha a loja, Bentinho?
8: Ah, sim, com certeza, o Brenner.
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9: O pai dele. O Nenê, né?
8: 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É. Grande mecânico, os filhos também, grande mecânico, riobranquista, né?
9: É verdade.
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9: É verdade. Olha, eu quero falar um pouquinho da Série C. Nós vamos ter aí no dia domingo, dia 9 de agosto, no estado Willie Davis, vai ter Maringá e Amazonas, viu? Tá chegando aí, tá funilando essa competição, né, Bentinho?
8: É, com certeza. O Galo, acho que tá, o Maringá tá aí entre os oito, né?
9: Os 8,
8: se ficar, né, entre os oito, vai disputar aí o acesso para ir para uma Série B, né? E quem sabe aí no ano de 2027 nós teremos aí, quem sabe, duas equipes, né? Seria o Maringá e o Londrina e o Operário na Série A do Brasileiro, né? Isso seria muito legal.
7: Com certeza. O Henrique, na quarta-feira, finais da Série D também, né? Do Campeonato Brasileiro, às 17 horas, o São José, o Zequinha, do Rio Grande do Sul, recebe o Gama. Teremos também, às 17 horas, em Uberlândia, lá no Parque do Sabiá, Uberlândia e CSA, Nacional e ABC, Goiatuba e a Asa de Arapiraca.
10: O campeonato foi se afunilando, né? E agora estão aparecendo os candidatos. O CSA, eu vejo ali que tem uma torcida muito forte. Inclusive, quem está lá, que jogou aqui, o Ferreira.
8: Ferreira.
10: E agora um time que eu torço também, que tá vindo forte também, tem dois times, o Uberlândia e o Gama. Eu gostaria de ver esses dois times aí numa categoria mais acima, principalmente o Gama. Gama que revelou que o zagueiro Lúcio. Esteve na Série A.
7: Não jogava nada aquela criança.
10: Zagueiro mesmo.
8: E foi da seleção brasileira.
10: Exatamente. É um time de tradições, né? E o Zequinha, que é o time ali de Porto Alegre ali, que jogamos
8: já lá. Jogou aqui em Paranaguá.
10: Nós jogamos lá contra ele no estadinho, bem ali no centro da cidade.
8: Lembra que nós jogamos aqui na estradinha?
10: Então, lá nós empatamos, se eu não me engano, no Campeonato Brasileiro do Série C.
8: Isso!
10: E depois jogamos coisa aqui. São uns times simpáticos, mas aí eu gostaria de ver o CSA na Série C subindo, e como eu gostaria de ver o Gama.
7: Pois é. E então, lembrando mais uma vez, hein, você, como o rádio ele é muito rotativo, você que ligou seu rádio agora, amanhã nós temos um programa especialíssimo, Lembranças da Estradinha. Todas as sexta-feiras, daqui para frente, até o final do ano, vai ter um convidado. Amanhã, convidado especial, número um, o nosso amigo Juca, cara que tá lúcido, tá com 97 anos, mas olha, tá voando, é bonito de ver, o cara, ele pega aquele fusquinha dele, viu, Henrique? Ele sai dando cavalinho de pau.
10: Olha, Valdir, eu cheguei aqui...
7: Acredita ou não?
10: Eu acredito, né? Acho que, vamos lá, acreditando e desacreditando.
7: Como assim, Henrique?
10: Acredito ou não acredito? Que não, ele é sossegado.
7: Você é muito desconfiado, Henrique.
10: Não, né, Valdir?
7: Você falou que acredita e não desacredita lá no Amaral, agora acredita e desacredita.
10: Não, eu não falei... Eu sou Santo Tomé, que gosta de ver pra crer. Isso que eu falei, não falei que eu não acredito, falei, eu torço.
7: Bentinho, você não acredita que o Juca sai com aquele fusquinha dele, sai dando cavalo de pau ali na rua da estradinha?
10: Fala a verdade.
8: Com certeza, né? Com certeza.
10: Que sim ou que não?
8: Com certeza.
10: Que sim ou que não?
8: Que sim.
10: Olha.
7: Não.
10: Mas é mesmo, tá bem agora, então.
7: O Juca tá zerado, cara.
8: Tá zerado. Graças a Deus, tá com saúde, né?
7: O Juca tá com 97 anos.
8: Perdeu a sua esposa, né? Agora esse ano.
7: 97 anos, tá subindo essa parede.
10: Não, mas deixa eu corrigir. Toma
8: uma azulzinha.
10: Lembra o que eu referi assim, de não fazer isso?
7: Tá falando, amigo.
10: Ei, Valdir, só pra corrigir, mas o que eu falei e referi assim de não fazer isso, eu tô falando de consciência, não pela idade, muito pelo contrário. A última vez que eu vi, tá fortão. Agora tô falando de cuidado com o veículo dele, pô. É por isso que eu falei que não.
8: Agora, acredito. O Juca é uma história de vida. Eu conheci o Juca, sei como é uma história de vida, né? É uma pessoa espetacular, é uma pessoa que trabalhou muitos anos no comércio de veículos em Paranaguá. Uma pessoa que sempre gostou do Rio Branco e é uma história de vida.
7: E vai ser legal amanhã.
8: Com certeza, com certeza ele vai estar aí falando muitas histórias do Rio Branco, né?
7: Vai
8: muitas.
7: Ficar ouvindo amanhã, Vitinho?
8: Bom, com certeza.
7: Aí
8: né?
7: O pessoal vai poder mandar fazer umas perguntas pra cá, né?
8: Certo, certo.
7: A partir das 5 horas da tarde até as 18h30.
8: Certo.
7: 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Abraço lá pro José Humberto, pro Marcelo, pai e filho, pro João Mansur, diretor, e o Roberto Rosa, também diretor. 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Também tem o Valdomiro e o Ito. São exatamente 18 horas mais 16 minutos. Vamos falar um pouquinho da rodada da rodada da Série B, Bentinho, que vamos ter aí hoje, inclusive amanhã, né? Nós teremos aqui, deixa eu só dar uma olhadinha aqui, amanhã nós teremos lá no Heriberto, no Germano Krieger em Ponta Grossa, Operário e São Bernardo, e também no Castelão, Ceará e Ponte Preta, jogo do sábado, Bentinho.
8: É, amanhã é o jogo decisivo pro Operário, né? Porque o Operário ganhando aí do São Bernardo, que o Operário está em terceiro lugar com 35 pontos, só perde pro Juventude, né? Que é aquele que nós estávamos falando aí, o Juventude é um dos postulados a subir, né? Por saldo de gols. Então eu acho que o Operário é uma equipe que, vencendo o São Bernardo, ele pode muito bem aí, quem sabe, já assumir a segunda posição. Se o Juventude empatar, o Operário ganhar, sobe a segunda divisão, sobe para o segundo colocado. E o Fortaleza também está aí em quarto colocado. Então são equipes que você veja o Fortaleza saindo da Copa do Brasil, mas está ali entre os quatro colocados do Campeonato Brasileiro. Um jogão aí, Operário em Ponta Grossa.
7: E disse que estão construindo o aeroporto lá em Ponta Grossa, viu, Henrique?
10: Olha, a cidade precisa, até para evitar, né? Que isso é um desgaste. Por exemplo, tem que vir até Curitiba para pegar um voo para ir para outro estado, para disputar o campeonato. Então já encurta o caminho, né? Já facilita. E voltando a falar, dando continuidade no Operário, vendo dos seis primeiros colocados ali, duro que o Operário, a hora que a gente pensa que ele vai embalar, ontem mesmo estava falando sobre isso com o torcedor.
8: Ele estava em segunda.
10: Não, hoje é o terceiro colocado, mas você vê o grupo que está ali na frente ali, eu não acredito que não consiga manter até o final. Porque o Operário vem muito tempo, quando chega na reta final, assim, eles...
8: Cavalo paraguaio.
10: Mas eu sou um cara que torço bastante, que gostaria de ver o Operário terminando essa fase entre os seis para depois.
7: Já surgiu um comentário, e eu também não duvido muito, né? Mas que parece-me que o gestor do Operário, os diretores, parece que eles não são muito muito simpáticos do Operário disputar a Série A do campeonato, viu, Henrique?
10: Já ouvi falar sobre isso também.
7: Eles preferem jogar a Série B.
10: Por causa da despesa. A despesa é muito alta e ali que eles têm uma cota, né? E a cota que eles têm ali, ele mantém o time lá na Série B, tem um valor que vem lá da Federação, da CBF, mas se for pra botar um time desse aí na Série A, e eles querem fazer o seguinte, é subir e ficar. Eles não querem fazer igual a gangorra e voltar.
7: Agora vai ter que meio tipo assim, fazer esforço para não subir, né? Hoje ele já estaria classificado com 35 pontos ao lado do Juventude, que está com 35, e o Criciúma, que está em 40.
8: Hoje, se acabasse o campeonato, primeiro, né, Valdir? Se o campeonato terminasse hoje, subiria o Criciúma e Juventude. Uhum. E aí ficaria Operário e Novo Horizontino, um jogo, e Fortaleza e Vila Nova. Aí os vencedores subiriam. Então, um jogo de ida e vinda. É. Então, eu acho assim que o Operário, ele sempre bateu na trave, Novo Horizontino, né? Então, com esse novo regulamento, nova fórmula aí do Campeonato Série B, dá a chance do Operário, quem sabe, subir. Mas o Operário, ele fica nessa... Né? Teve essa notícia aí, esses rumores lá em Ponta Grossa, mas eles estão com um projeto para fazer um estádio para 20 mil pessoas, no próprio Germano Krieger, que o Germano Krieger hoje é para 10, no máximo.
9: Espaço tem, né?
8: Espaço tem, então eles querem fazer um estádio para que, se subir, pelo menos eles possam ter um estádio em Ponta Grossa para não precisar ir em Curitiba, né?
9: Pois é, hoje estariam rebaixados Londrina, Avaí, América e Ponte Preta. Os artilheiros da competição é Mikael do CRB com 14 gols, Bruno Santos do Londrina e Robson Fernandes do Novo Horizontino com 11 gols. Falando então, já falamos sobre a Série B do Campeonato Brasileiro, já nós vamos dar uma passadinha para falar no jogo do final de semana da Série A. Só lembrando que nós estamos trabalhando em nome do Chopp Billy Gancho, viu? 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Deixar mais um abraço lá pro meu amigo Hamilton, pro Arnaldo, Pareiba Traia, pro Gaprenha, todo o pessoal ali da Paraná, Goiás. Vamos falar aqui então do Campeonato Brasileiro rapidinho, dar uma passadinha aqui. Estão faltando aí apenas 8 minutos para o término do programa. Vamos falar que sábado, 16 horas, na Arena Grêmio e São Paulo, às 18h30 no Mangueirão, Remo e Galo, 20h30 no Couto Pereira, Curitiba e Chapecoense, 21 horas no Engenhão, Botafogo e Fluminense. No domingo, 11 horas da manhã, o jogo do mau hálito, hein? No Mineirão, Cruzeiro e Mirassol. Teremos também a Ponte Preta, a Macaca, lá no Moisés do Carelli, recebe o Vascão da Gama. No Allianz Parque, Palmeiras e Internacional, na vila mais querida do Brasil, o Peixe do Seu Afonso, ali da Vila Cruzeiro, recebe o Furacão. No Nabia Bixidi, Bragantino e Corinthians, no Maracanã, Flamengo e Vitória. Quem tem o adversário mais difícil? Bragantino, o Curitiba tem o Bragantino, certo? Ou o Atlético Paranaense, que vai jogar contra quem mesmo?
8: O Curitiba tem a Chapecoense, Valdir. Curitiba e Chapecoense. Isso.
9: Ah, tá. Então eu acabei errando aqui.
10: E o Atlético pega o Santos, né?
8: Isso. O Santos pega o Atlético lá na Vila Belmiro.
9: E o Curitiba, Chapecoense.
8: Chapecoense no Couto Pereira.
9: Tá certo. Quem tem o adversário mais difícil, hein, Betinho?
8: Pra mim, o Atlético Paranaense. Vai pro Santos, que o Santos tem que sair ali da zona. O rebaixamento, tá numa fase difícil, né? Tá conturbado, apesar de ter ganho do Remo indo pra Copa do Brasil, mas vai ser um jogo muito difícil pro Atlético Paranaense, porque também tem viagens, viagem da Bahia, pra viaja já sexta-feira, chega sexta-feira em São Paulo, aí só tem sábado pra descanso e domingo já joga contra o Santos. Vai ser um jogo difícil pro Atlético Paranaense contra o Peixe de Neymar, de Gabigol, e vários jogadores ali que estão querendo sair dessa zona incômoda que o Santos está tendo.
9: Tem gente que não gosta de estar na zona, né, Bentinho?
8: Não, tem gente que gosta. Quando era novo, gostava.
9: Quando era novo?
8: Agora já não gosto mais.
9: Não gosta mais? Não. Não gosta por quê?
8: Porque agora já não tem mais zona. Acabou a zona.
9: Ah, pensei que não tinha outra coisa, mas vambora, vambora não.
8: Vambora então, vambora que eu tenho que ir no dentista.
9: Falou em zona, já quer ir embora. Henrique, quem que tem o adversário mais difícil aí?
10: Ah, teoricamente é o Atlético, né? Que vai pegar o Santos em casa, na Vila. O Santos é motivado aí com a classificação, tendo que dar resposta à torcida, à imprensa, que não vem fazendo um bom campeonato. Então, pelo fato de estar jogando na Vila e vindo num resultado positivo, então vejo o Atlético aí com o adversário mais difícil. Apesar que o Curitiba pegando a Chapecoense, e a Chapecoense que já veio da desclassificação no jogo, teve muito desgaste lá contra o Atlético Mineiro, mas o Curitiba também precisa fazer seus pontos em casa e jogando aqui no Couto Pereira, vai pegar um adversário teoricamente mais fraco.
9: Classificação: em primeiro, Palmeiras 47, segundo, Flamengo 39, em terceiro, Furacão 34, em quarto, Fluminense com 34, estariam na Libertadores de América de 2027, já estariam rebaixados hoje. Dois chamado grande, hein? Grêmio, Vasco da Gama, Remo e Chapecoense, Bentinho.
8: É o que pode acontecer, né? Se continuar desse jeito aí.
9: Se terminasse hoje, estaria.
8: Estaria rebaixado dois grandes times, né? Dois campeões brasileiros.
9: Dois grandes, né?
8: É exato, Grêmio e Vasco da Gama. Eu acredito ainda que esses dois times ainda vão dar volta por cima, né? Mas precisa melhorar aí muito, tanto o Grêmio como o Vasco. O Vasco, lógico, que ganhou do Fluminense. Se jogasse desse jeito, como jogou contra o Fluminense, estaria já fora dessa situação no Campeonato Brasileiro, mas é como diz, né? Às vezes o time que está bem no Campeonato Brasileiro não se dá bem na Copa do Brasil, e vice-versa, é o caso do Vasco.
9: Agora, ganhar do Fluminense também não serve como parâmetro, né, Bentinho?
8: Você acha? Não, mas...
10: É bom mesmo,
8: né? Olha, Henrique, fala, Henrique.
10: Não, vou falar que o Fluminense está devendo, realmente está devendo, mas tem a grandeza do Fluminense.
8: Mas tem um time, jogadores do Fluminense é bom, né, cara?
10: Não,
8: tem um
10: time massa, cara. Não, bota do meio para frente.
8: Martinelli, Hércules,
10: pô. Do meio pra frente, botou aquele miolo de zaga ali, tá complicando o trabalho do Fábio. Eu falei pra não sei pra quem.
8: Você acha que o Fábio tá na hora de se aposentar?
9: Esse é um time de veterano. Um time de ex-jogadores. Começa pelo goleiro, quantos anos?
8: 42.
10: Depois? Mirando 45, mas tá 45, jogando,
8: com, 45.
10: Mas tá jogando com qualidade.
9: Daí Ganso, quanto?
10: 37, quase. Hulk, 39, e por aí.
9: E quantos
8: Cano,
9: anos?
8: Cano!
9: 40 anos tem o Fluminense.
8: Não, mas tem Canóbio novo, né? Lúcia Costa, Savarino.
9: Eu tô quase convidando eles pra vir fazer o jogo com nós no dia 12.
8: Opa, que legal, hein?
10: Mas apesar de quem que tem um jogo difícil contra o Botafogo no final de semana,
8: esse é um clássico.
10: Tem que mostrar serviço.
8: Esse é um clássico.
10: E time grande não pode perder duas vezes, senão vai entrar em crise.
8: Será que o Zubeldia cai, Henrique?
10: Ah, eu torço que caia.
8: Você torce pra que ele caia?
10: Cai. Agora me pergunto que é contrato de quem? Falei, ó, pelo amor, alguém que dê jeito. Nem que seja uma barroca da vida ali, mas.
8: Uma vez eles foram atrás do Daniel Helman. E o Daí Helman, antes do Zubeldía, eles foram atrás do Daí Helman.
9: O Daí Helman não vai sair do Atlético. O Daí Helman, o Petralha está preparando ele como sucessor do Petralha.
8: Você sabe, Valdir, desculpe cortar, você sabe que o mais longínquo treinador do Atlético, na carreira do Atlético, não era Atlético, foi o Thiago Nunes. 1 ano e 5 meses. E o Daí está 1 ano a 2 meses. E a tendência é ele superar essa marca, porque eu acredito que se ele colocar o Atlético na Libertadores, com certeza vai se renovar o contrato e ele vai ficar longínquo, um dos treinadores mais longos da carreira do Atlético.
9: Boa. Para complementar aqui, artilheiros da Série A: Pedro do Flamengo com 12 gols, Kelvin Viveiros do Atlético com 12 e John Kennedy do Fluminense com 9 gols, tá bom? Já estamos encerrando o programa Bola na Rede, lembrando que amanhã às 17 horas, programa especialíssimos, Lembranças da Estradinha, ao vivo aqui na Rádio e Imagem. Você tiver aí fotos, tiver algum documento, alguma coisa para mandar para nós mostrar na imagem aqui, o programa ao vivo na rádio e na live, e na nossa live, viu?
8: Valdir, se confirme, antes que eu esqueça, dia 10, é terça-feira ou segunda-feira que vai lançar o projeto?
9: Segunda-feira.
8: Não é dia 10?
9: Segunda-feira é dia 10.
8: Não, segunda-feira é dia 9.
9: Não, segunda-feira é 10. Tá,
8: tá bom, que seja. Então, segunda-feira ele vai iniciar lá o...
9: Segunda-feira.
8: Que horas?
9: Já inicia, tá tudo certo, não mudou nada, certo? Não mudou nada. Então, segunda-feira, dia 10, inicia a revitalização do estado Nelson Medrado Dias. Vamos embora, Rick Silva?
10: Vamos sim. Então, antes, deixa eu mandar um abraço ali pro Zé França e o pessoalzinho lá da Vila Rasa, E ali pro seu Ari, que é aqui na costeira, que tá nos ouvindo também. Forte abraço para todos vocês aí, um bom descanso.
7: Vamos embora, Betinho?
8: Vamos embora, uma boa noite a todos, fica com Deus.
7: Ô Samuel, um abraço, fica com Deus. Aquele pão ali, Samuel, feito com muito carinho, tá bom? Com uma manteiguinha, tá? Com um cafezinho, tá bom? Você e a sua amada. Um abraço a todos, vamos embora e voltaremos amanhã, às 17 horas, com o programa especial Lembranças da Estradinha. Você vai poder participar também mandando a sua pergunta. Um abraço e até lá. Tchau, baixinha!
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0: 6h31.
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2: Olá para você que acompanha a nossa programação aqui na Ilha do Mel FM. Eu sou Giovana Saad e trago informações do nosso departamento de jornalismo. A Prefeitura de Matinhos está com inscrições abertas para um novo concurso público da Guarda Civil Municipal. Ao todo, são 10 vagas para reforçar o efetivo da corporação e ampliar a segurança no município. As inscrições seguem até o dia 1º de setembro e devem ser feitas exclusivamente pela internet, no site da Fundação Fafipa, organizadora do concurso. A taxa de inscrição é de R$ 130. O edital traz informações sobre os requisitos para o cargo, as etapas da seleção, o cronograma e o conteúdo das provas. A orientação é que os candidatos leiam atentamente o documento antes de realizar a inscrição. Nós voltamos a qualquer momento direto de nossa redação. 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
1: Meu FM, minha rádio que você vê aí na Mix, é uma ótima noite pra você. Começando aqui agora às 7 horas e 7 minutos. E muita música, muita festa, muita energia no seu rádio. Ótima noite, quinta-feira, quinto. É a quinta TBT. E nessa quinta-feira TBT, quem tá fazendo 4.2, hein? Ai, meu Deus do céu, não mais ou menos que ela. Deixa-me ele. Ah, tem áudio também aqui, ó, da nível do dia. Ai, meu Deus do céu. Bora lá, manda.
2: Tira do meu FM aí. Já tô aqui ligadinha já ligo.
1: Eita,
2: meu carro, acordo já. Com todas as notícias aí da rádio.
1: Obrigado.
2: FM 90.3.
1: Aí, menina.
2: E galerinha, quero desejar feliz aniversário pra mim. Mais um aninho de vida. Isso aí, 42 aninhos. Eita.
3: Parabéns.
2: Deus assim nos dando saúde, nos dando vida, né? Porque Deus é maravilhoso e Ele é muito bom. E estou aqui pedindo minha música.
1: Qual é?
2: Eu quero uma música da Xuxa.
1: Ai, ai, ai.
2: Olha, quem viveu meu tempo aí de 1984 sabe.
1: Xuxa.
2: Que a gente cantava parabéns só com a música da Xuxa. Ei, beijos a todos, um dia iluminado, um dia cheio de paz e alegria. Porque o mundo já tá acontecendo tantas coisas ruins, né? Vamos desejar, assim, um ao outro, por mais que muitas das vezes alguém nos machuca ou machucamos alguém, mas que o perdão venha vir e que nós possamos nos amar uns aos outros, tá bom? Fiquem na paz do Senhor Jesus, tenham um dia maravilhoso, pessoal! E venham comemorar comigo o meu aniversário cantando essa música maravilhosa. Eu gosto da música da Xuxa. Beijinhos e beijinhos, tchau, tchau!
1: Aê, menina, parabéns! Sim, parabéns, Djamile! 4.2.

0: Parabéns! Deixa nele 4.2. Que a paz de Cristo, o amor de Deus sempre abençoe você. Muitas idades novas para uma criança de Jamile. É sério, uma cuts. Deus abençoe você e toda a sua família, tá? Continue sempre assim, sempre queridona, trabalhadeira, batalhadora. Essa menina é uma guerreira. Gente, tô de um lado pro outro fazendo os eventos, ela também tá do outro lado, pra cá, pra lá, correria, corre, corre. Parabéns, Jamile. Acho que de repente é essa correria que você faz no dia a dia aí, também ajuda você a manter esse pique legal, essa forma que você tem e essa saúde e essa paz no coração. Parabéns!
1: Parabéns!
0: Parabéns, Jamile. Olha, nem sei, hein, se eu vou conseguir, mas... Olha aí, de bem com a vida. Aumente o som aí, ó.

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0: 8 horas.
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0: Está no ar a Voz do Brasil. As notícias do governo federal que movimentaram o país no dia de hoje.
1: Olá, boa noite.
2: Boa noite para você que nos acompanha em todo o país.
1: Quinta-feira, 6 de agosto de 2026.
2: Vamos aos destaques do dia.
1: Atualização do Estatuto da Criança e do Adolescente.
2: Lei estabelece medidas de enfrentamento e repressão ao crime de violência sexual na internet e uso de inteligência artificial.
1: E abusadores ficam obrigados a ressarcir o tratamento psicológico e psicossocial da vítima. Gabriela Noronha.
3: Entre as mudanças está a ampliação da pena para quem adquire, possui ou armazena material contendo violência sexual contra crianças ou adolescentes.
2: Você vai ouvir também saúde.
1: Prorrogado o prazo para ampliação de recursos do FGTS em instituições hospitalares filantrópicas que atuam no SUS. Márcia Fernandes.
4: Com a prorrogação, mais de 2 bilhões de reais de recursos em crédito ficarão disponíveis para essas instituições.
2: E vamos conhecer hoje como funciona o banco genético da Embrapa.
1: Ele funciona como um cofre de segurança de espécies da biodiversidade brasileira. Pablo Mundim.
5: Hoje, o banco genético da Embrapa conserva cerca de 156 mil amostras de mais de 1.200 espécies vegetais.
2: Hoje, na apresentação da Voz do Brasil, eu, Mariana Jungmann e Luciano Seixas.
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2: Sancionada a lei que prevê medidas de repressão à violência sexual contra crianças e adolescentes na internet e com o uso de inteligência artificial.
1: A norma também estabelece ações para proteger as vítimas e a responsabilização financeira do agressor.
2: Os detalhes você vai ouvir agora na reportagem de Gabriela Noronha.
3: A lei, sancionada nesta quinta-feira, atualiza dispositivos do Estatuto da Criança e do Adolescente e de outras leis como o Código Penal e o Código de Processo Penal e estabelece mais rigor para quem praticar crimes de violência sexual contra crianças e adolescentes no ambiente digital, como disse o ministro da Justiça e Segurança Pública, Wellington César Lima.
6: Na legislação até então existente, não tinha especificidade nem a proporcionalidade da resposta adequada para esses casos. E agora nós temos isso, porque o ambiente digital, por sua imediatidade, cobra respostas igualmente imediatas. Então, esses tipos penais mais adequados, como de violência sexual, abuso sexual, exploração sexual, vem tomar o lugar de outras figuras mais